0: Última de hoje aqui do nosso Top 10 do dia. Não sai daí não, tá chegando mais um campeão aqui na Mais Ouvida. A gente volta na próxima edição.
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0: Valeu, rapaziada.
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0: Está entrando no ar o programa que você manda e desmanda. Alô, toca aí! Interatividade e muita música e um só programa. 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Ah, eu adoro esse programa. Vem que tá começando mais um Alô Toca Aí nessa terça-feira linda. Está no ar o programa que você é o patrão, você manda e desmanda na parada. Aumenta o som, está no ar o Alô Toca Aí, já tem gente na linha. Alô, alô, alô, quem fala?
1: Olá, eu sou a Sheila aqui do Barbieri. Eu ofereço a programação para meus familiares, para minha mãe Tereza, para a Bruna, minha filha, que trabalha aqui comigo na banca do Barbieri. Tchau.
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0: Isso é Alô Tocaí, uma sequência melhor do que a outra. Não sai daí, daqui a pouco você manda mais aí, ó. Ei, locutor, toca aí.
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1: Tem que respeitar nosso país, Pernambuco.
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3: A base de álcool! E nós nem gosta disso, companheiro.

Alô, toca aí, detonando suas tops pra você. E o melhor de tudo é que você que tá mandando ver. Não sai daí, daqui a pouco tem mais. Ei, locutor, toca aí.

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0: posso.
1: É, aí sim, Matheus e Robinho, ó, moleque.
2: Ei, locutor, toca aí.
3: Era uma vez...
4: No super fantástico mundo dos Auge Boys.
3: Calma, cara, que eu vou contar.
4: Não, deixa eu contar, por favor. Não, peraí. Deixa que eu vou contar essa história, ó. Vê?

Valeu, turma! Essas são as últimas de hoje aqui do nosso Alô Tocaí dessa terça. Obrigado aí pelo teu carinho, pela tua audiência. É sempre bom ter a tua companhia. A gente volta amanhã com mais Alô Tocaí.

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0: Está no ar mais uma edição do seu Jornal de Confiança. Com as informações mais quentes do dia. Trazendo tudo o que você precisa saber de maneira clara e direta. Eu sou Naldo Meirelles e prepare-se para ficar por dentro do que acontece no Brasil e no mundo, com análises e reportagens especiais. A partir de agora no Repórter Brasil News. Sejam bem-vindos.
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2: Previsão do tempo para terça-feira, 14 de julho de 2026. Região Centro-Oeste. Em Brasília, capital federal, o dia vai ser de céu claro. Os termômetros registram mínima de 14 e máxima de 27 graus. A umidade relativa do ar gira em torno de 100 a 30%. Em Goiânia, Goiás, a previsão aponta para céu sem nuvens. A temperatura mínima é de 17 e a máxima de 31 graus. A umidade relativa do ar é de 90 a 20%.

0: Região Nordeste. Fortaleza, Ceará, vai ter uma terça-feira de céu encoberto, com possibilidade de chuva durante a tarde. A temperatura marca mínima de 25 graus e máxima de 31 graus. A umidade relativa do ar vai de 90% a 50%. Passo de Camaragibe, Alagoas. Comemora aniversário nesta terça-feira, sob céu encoberto. A temperatura mínima é de 21 e a máxima de 31 graus. A umidade do ar varia de 90% a 50%. Região Norte. Em Rio Branco, Acre, o dia vai ser de céu encoberto. A temperatura mínima é de 22 e a máxima de 29 graus. A umidade do ar é de 97% a 55%. Itupiranga, no Pará, festeja aniversário com céu encoberto e possibilidade de chuva. A temperatura mínima é de 23 e a máxima de 34 graus. A umidade relativa do ar é de 100 a 50%. Região Sudeste. Em Vitória, Espírito Santo, a previsão é de céu encoberto nesta terça-feira. Os termômetros registram mínima de 17 e máxima de 24 graus. A umidade relativa do ar vai de 90 a 40%. Campinas, em São Paulo. Sopra velhinhas diante de um céu claro sem previsão de chuva. A temperatura mínima é de 6 e a máxima de 22 graus. A umidade relativa do ar é de 100 a 30%. Região Sul. Em Florianópolis, Santa Catarina, o dia vai ser de céu encoberto, mas sem previsão de chuva. Os termômetros registram mínima de 12 e máxima de 20 graus. A umidade relativa do ar oscila entre 90 e 70%. Teixeira Soares, no Paraná, celebra mais um ano de fundação com céu claro. Os termômetros registram mínima de 3 e máxima de 17 graus. A umidade relativa do ar fica entre 100 e 50%. Você ouviu a previsão do tempo para esta terça-feira, 14 de julho de 2026. Com informações do IBGE Cidades e do Instituto Nacional de Meteorologia, INMET.
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2: Está proibida a veiculação de publicidade de plataformas de apostas, as BETs, nos espaços públicos da cidade do Rio de Janeiro. A medida é da Prefeitura do município e já está valendo para todos os locais onde há publicidade exterior, mobiliário urbano e demais locais onde a exploração depende de autorização, licença, permissão ou concessão do município. Segundo a Prefeitura, a ideia é reduzir a exposição da população às publicidades de plataformas de apostas esportivas e jogos de azar online. O decreto está publicado no Diário Oficial do município de hoje. A fiscalização fica por conta da Coordenadoria de Licenciamento e Fiscalização, que vai determinar a retirada imediata das publicidades irregulares e aplicar as sanções previstas na legislação municipal. A proibição inclui qualquer forma de divulgação dessas empresas, inclusive marcas, logomarcas, nomes empresariais, aplicativos, sites, campanhas promocionais, mascotes e quaisquer outros elementos capazes de identificar direta ou indiretamente as plataformas de apostas. A medida também determina que órgãos e entidades da administração municipal observem a nova regra em todos os contratos, concessões, permissões e autorizações que envolvam exploração publicitária em bens públicos. Além disso, a proibição passa a valer para eventos patrocinados, contratados ou realizados pela Prefeitura.
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2: A Anvisa, Agência Nacional de Vigilância Sanitária, atualizou os requisitos para

0: para a implantação e o funcionamento das creches, com foco na prevenção e o controle dos riscos à saúde. A norma elimina exigências relacionadas à infraestrutura física, arquitetura, instalações e organização administrativa, que já são feitas por outros órgãos da Administração Pública Federal. Ela já foi publicada no Diário Oficial da União. Com isso, a vigilância sanitária passa a concentrar sua atuação nos aspectos efetivamente relacionados à saúde das crianças e à prevenção de riscos sanitários, e fortalece ainda a segurança jurídica para o licenciamento do estabelecimento. De acordo com a Anvisa, a decisão aprovada representa a primeira etapa da atualização regulatória sobre o tema. Na sequência, a Anvisa dará continuidade ao processo de elaboração de uma nova resolução específica para creches e pré-escolas, construída com análise de impacto regulatório, consulta pública e práticas de regulação baseada em riscos e a proteção da saúde da população infantil.
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2: Nesse período de férias, a rotina das famílias muda e surge um desafio comum: como ocupar o tempo das crianças de forma saudável. Uma das preocupações é reduzir o tempo que as crianças e os adolescentes passam em frente às telas. E não é à toa. A Sociedade Brasileira de Pediatria alerta que o uso excessivo de dispositivos digitais pode prejudicar o desenvolvimento e a interação social. Segundo a pediatra Ana Márcia Guimarães, existem limites de tempo recomendados para cada faixa etária.
3: Até 2 anos é tempo zero de tela. De 2 a 5 anos é 1 hora de tela por dia. De 5 a 8 anos, mais ou menos, 2 horas de tela. Os adolescentes, em torno de 3 horas de tela.
2: Para além de monitorar o relógio, as férias também são uma oportunidade para resgatar o direito fundamental de brincar. Para Gabriel Salgado, gerente de educação do Instituto Alana, a brincadeira é a linguagem mais genuína da infância e é essencial para que a criança compreenda o mundo ao seu redor.
4: O brincar fortalece a autonomia, a criatividade e principalmente o brincar livre na natureza.
2: Substituir o tempo no celular por atividades manuais, leitura ou passeios ao ar livre exige disponibilidade dos pais. E essa presença é importante para construir relações seguras e afetivas entre pais, crianças e adolescentes. Gabriel Salgado explica também que as famílias não devem se preocupar com momentos de ócio, quando as crianças ficam sem atividades.
4: A gente sempre sugere que as férias elas possam se estabelecer como uma oportunidade para a criança explorar o seu tempo livre, inclusive por meio do tédio. Ele é fundamental para a criança não possa somente se relacionar com o outro, com os mais velhos, com os idosos muitas vezes, mas também que ela possa se relacionar com ela mesma.
2: Mas quando o uso da tecnologia for inevitável, o acesso ao aparelho celular ou outros dispositivos nunca deve ser feito de forma isolada, como em quartos fechados, como detalha a pediatra Ana Márcia Guimarães.
3: As crianças são vulneráveis na internet. Quanto menor, mais vulnerável. Os pais têm que estar perto.
2: O segredo para as férias inesquecíveis, portanto, parece estar menos na sofisticação de brinquedos e mais na qualidade da presença e do afeto entre pais e filhos.
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5: O dia começa marcado por um aumento significativo da tensão no Estreito de Hormuz. O presidente norte-americano Donald Trump anunciou o restabelecimento do bloqueio naval ao Irã e a imposição de uma taxa de 20% sobre as mercadorias que transitam pela rota marítima, justificando a medida para garantir a segurança da região. A decisão já provoca reações no mercado, com o euro caindo para o patamar de 1,13 dólares e as bolsas de Wall Street operando mistas após os novos ataques dos Estados Unidos ao Irã. A Organização dos Países Exportadores de Petróleo, OPEP, reviu em baixa a estimativa de procura global de petróleo para 2026, citando o mercado perturbado pela guerra no Irã e o bloqueio do Estreito de Hormuz. O líder da ONU fez um apelo urgente pelo fim dos ataques entre Estados Unidos e Irã, enquanto Teerã ironiza a situação, afirmando que quem protege Hormuz deve ser pago.
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0: instantes voltaremos com mais notícias aqui no Jornal Repórter Brasil News. Fique ligado.
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1: O Fluminense encaminhou a renovação de contrato do meia argentino Lúcio Acosta.

0: agora deve permanecer no clube até o fim de 2029. O jogador, de 32 anos, tinha vínculo válido até 2028, mas a diretoria decidiu ampliar o contrato em reconhecimento ao bom desempenho desde sua chegada. A Costa se tornou uma das principais peças da equipe e conquistou rapidamente a confiança da torcida, com assistências, gols e criatividade no setor ofensivo. A extensão do vínculo faz parte do planejamento do tricolor para manter a base do elenco nas próximas temporadas. Considerado um dos destaques do time em 2026, Lúcio é visto como peça fundamental no projeto do clube, que busca dar continuidade ao trabalho e manter seus principais jogadores por mais tempo.
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2: O São Paulo encaminhou a contratação do lateral direito Aurélio Buta, de 29 anos, que está livre no mercado desde o fim do contrato com o Eintracht Frankfurt, da Alemanha. As negociações estão em fase final e a diretoria trabalha para acertar os últimos detalhes antes de anunciar oficialmente o jogador, que deve assinar contrato válido por uma temporada. Nascido em Angola e naturalizado português, Buta foi revelado pelo Benfica e acumula passagens por clubes como Reims, Royal Antwerp, Eintracht Frankfurt e Copenhague. O técnico Dorival Júnior aprovou a chegada do lateral, que chega sem custos de transferência para reforçar um setor que perdeu Cedric Soares nesta janela.
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3: O Grêmio negocia a contratação do zagueiro argentino Matias Moreno, de 22 anos, que pertence à Fiorentina e atuou por empréstimo no Levante, da Espanha, na última temporada. A diretoria busca um acordo de empréstimo para reforçar o sistema defensivo, principalmente após a venda de Vieri para a própria Fiorentina e com a possível saída de Wagner Leonardo. Destro, mas com capacidade para atuar pelo lado esquerdo da defesa, Moreno tem 1,93 m de altura e foi revelado pelo Belgrano antes de ser contratado pela Fiorentina em 2024. O Grêmio vê o argentino como uma reposição ideal para o setor e tenta avançar nas negociações para contar com o defensor ainda nesta janela de transferências.
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4: O Botafogo acionou um mecanismo previsto na estrutura societária para retomar o controle da SAF e destravar a venda do clube para o grupo americano GDA Luma. A diretoria do clube alega que a Eagle Football, antiga controladora da SAF, simulou um aporte de cerca de 22 milhões de euros, depositando e retirando o valor da conta no mesmo dia, o que caracterizaria a inadimplência e permitiria a diluição da participação da empresa. Com a medida, o Botafogo busca concluir a negociação com a GDA, que assumirá uma dívida estimada em quase 3 bilhões de reais e pretende realizar um primeiro aporte de 30 milhões de dólares após a transferência das ações. A expectativa é que os trâmites para a mudança de controle da SAF sejam finalizados nas próximas semanas, encerrando um processo iniciado com o acordo vinculante firmado entre o clube e a GDA em junho.
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5: O Manchester United anunciou oficialmente a contratação do volante brasileiro Andrei Santos, de 22 anos, que deixa o Chelsea após 3 temporadas. O jogador assinou contrato válido até junho de 2031, com opção de renovação por mais um ano. A transferência foi fechada por 56 milhões de euros, cerca de 329 milhões de reais, além de bônus por metas alcançadas. Revelado pelo Vasco, Andrei chega ao United após se destacar na última temporada pelo Chelsea e despertar o interesse de grandes clubes europeus. Em sua apresentação, o volante afirmou que vestir a camisa do Manchester United é a realização de um sonho e destacou a ambição de conquistar títulos pelo clube inglês.
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6: O ENARE, Exame Nacional de Residência, continua com inscrições abertas até a próxima quarta-feira para o processo seletivo unificado de ingresso em programas de residência médica, uniprofissional e multiprofissional da saúde no Brasil. No total, são oferecidas quase 6 mil vagas, distribuídas em todas as regiões do país, ofertadas por 158 instituições participantes desta 7ª edição do exame. As inscrições são feitas exclusivamente pela internet no site enare-inscrição.conhecimento.fgv.br. A taxa é de R$ 220. As provas objetivas de caráter eliminatório e classificatório serão

0: nas 27 capitais e em outras 33 cidades das 5 regiões do país em 13 de setembro. A classificação final está prevista apenas para janeiro do ano que vem. Os candidatos aprovados terão direito à bolsa mensal de R$ 4.106. O Enare oferta vagas para programa final está prevista apenas para janeiro do ano que vem. Os candidatos aprovados terão direito à bolsa mensal de R$ 4.106. O Enare oferta vagas para programas de residência em área profissional da saúde nas modalidades multiprofissional e uniprofissional para as seguintes profissões: biologia, biomedicina, educação física, enfermagem, farmácia, física médica, fisioterapia, fonoaudiologia, medicina veterinária, nutrição, odontologia, psicologia, saúde coletiva, serviço social e terapia ocupacional. A expectativa é de continuidade no crescimento no número de inscritos. Na edição do ano passado, o exame teve mais de 138 mil candidatos, um aumento de 56% em relação a 2024, quando houve mais de 89 mil inscritos.
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0: Ayrton Senna da Silva, herói nacional. O piloto tricampeão mundial da Fórmula 1 foi oficialmente reconhecido com o título por meio de lei sancionada nesta semana. Agora ele terá seu nome gravado nas páginas de aço do livro de Heróis e Heroínas da Pátria, que fica em exposição no Panteão da Pátria, na Praça dos Três Poderes, em Brasília. O título é uma homenagem para nomes de destaque com papel relevante na defesa ou na construção do país e foi criado em 1992. Em 2023, Senna já havia sido declarado patrono do esporte brasileiro. No texto do projeto de lei aprovado pela Comissão de Esporte do Senado em maio passado, foi destacado o talento e as conquistas de Ayrton no automobilismo, sua capacidade de unir os brasileiros, além de seu legado na área social através do instituto que leva seu nome, considerado um importante equipamento de promoção da educação e do combate às desigualdades sociais, que já impactou milhões de crianças e jovens. Além de vencer 41 grandes prêmios ao longo da carreira, o piloto conquistou 3 títulos mundiais de Fórmula 1 em um intervalo de 4 anos, em 1988, 1990 e 1991. Senna nasceu na cidade de São Paulo, no bairro de Santana, em 21 de março de 1960, e morreu tragicamente quando competia no Grande Prêmio de San Marino, em Imola, na Itália, em 1º de maio de 1994, com apenas 34 anos.
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2: O ministro do Supremo Tribunal Federal, Flávio Dino, determinou o bloqueio de mais de R$ 6.100.000 do ex-deputado federal Eduardo Cunha por suspeita de desvio de emendas parlamentares. Segundo Dino, mesmo sem mandato, o ex-presidente da Câmara teria indicado pelo menos 21 emendas para as cidades de Minas Gerais. A defesa de Eduardo Cunha nega qualquer irregularidade. O ex-deputado é alvo da mesma investigação que bloqueou R$ 119 milhões do presidente do Partido Liberal, Valdemar Costa Neto, também por indicação irregular de emendas. Segundo o ministro Flávio Dino, as emendas indicadas por Eduardo Cunha foram documentadas de forma fraudulenta para ocultar o verdadeiro solicitante. Durante a Operação Transparência, a Polícia Federal identificou no celular da servidora da Câmara dos Deputados, Mariângela Fialec, conhecida como Tuca, mensagens e planilhas que indicam um esquema de direcionamento de verbas comandado por Eduardo Cunha. Tuca seria responsável pela organização e encaminhamento das emendas do orçamento secreto. Para o ministro, o fato de um terceiro, sem atuação no parlamento brasileiro, ter poder e ingerência sobre o orçamento público é gravíssimo. Dino afirmou que a situação materializa o que há de mais nefasto em termos de desvios envolvendo o orçamento secreto. Com informações da

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2: Esse foi mais uma edição do Repórter Brasil News. Obrigado pela sua companhia e até a próxima edição.
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3: E aí? Cheguei, tô na área e tá começando agora o Music Pop aqui pela sua melhor rádio comigo, Bia Ipsen. A partir de agora, só as melhores do pop pra você. Muita música boa, novidades e tudo que tá bombando aí no Brasil e no mundo, você confere sempre por aqui também. Hoje tem...

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0: 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A sua melhor rádio com o melhor programa de pop pra você. 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
2: Agora é hora de dar tchau, mas não fica triste não, que amanhã estarei de volta e eu espero a sua companhia, viu? Seja na sua casa, no seu trabalho, no seu carro, seja lá onde você estiver, tamo junto por aqui. Beijão pra você, fica com Deus, um abraço e até amanhã. Tchau, tchau.
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2: Olá, tudo certo por aí? Tudo tranquilo? Aqui é o Kleber Salles e vamos nessa, vamos começando mais uma super edição aqui do nosso Pagodaço. As melhores músicas, o melhor do samba e do pagode, pintando aqui no seu rádio. Hoje, terça-feira, vamos lá mexer o esqueleto? Bora juntos, então? Vamos que vamos, né? O melhor do samba e do pagode pra você entrar no clima. Aqui a gente faz você entrar no clima das melhores músicas. Aumenta aí o som, porque essa é a minha primeirinha de hoje que tá chegando aí, ó. Bora curtir, hein?

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1: Tiago, fala pra ele. Ah, me doeu. Eu acho que não, cara, mas... Não tem história, cara. A gente vai fazer...

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1: Eita, essa é boa demais, né? Fala a verdade. É o Pagodaço, com o melhor do samba e pagode pra você, que volta já já. Daqui a pouquinho, depois do intervalo. Não sai daí.
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1: Chegamos! 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
0: Décima posição.

0: oitava posição.
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1: Super 10, volta já, não saia daí.
0: Não saia da sintonia. O Super 10, volta já. 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
4: Estamos de volta com Super 10. Aumente o som.
3: Sexta posição.

0: do Super 10. Muito bom estar contigo. Voltaremos no próximo programa. Beijos e até lá.
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2: Muito bem, a partir de agora está no ar o Jornal Rádio News. Informação em primeiro lugar. Brasil e o mundo passam aqui na sua rádio favorita. Sejam bem-vindos.
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3: Previsão do tempo para terça-feira, 14 de julho de 2026. Região Centro-Oeste. Em Brasília, capital federal, o dia vai ser de céu claro. Os termômetros registram mínima de 14 e máxima de 27 graus. A umidade relativa do ar gira em torno de 100 a 30%. Em Goiânia, Goiás, a previsão aponta para céu sem nuvens. A temperatura mínima é de 17 e a máxima de 31 graus. A umidade relativa do ar é de 90 a 20%. Região Nordeste. Fortaleza, Ceará, vai ter uma terça-feira de céu encoberto, com possibilidade de chuva durante a tarde. A temperatura marca mínima de 25 graus e máxima de 31 graus. A umidade relativa do ar vai de 90 a 50%. Passo de Camaragibe, Alagoas. Comemora aniversário nesta terça-feira, sob céu encoberto. A temperatura mínima é de 21 e a máxima de 31 graus. A umidade do ar varia de 90 a 50%. Região Norte. Em Rio Branco, Acre, o dia vai ser de céu encoberto. A temperatura mínima é de 22 e a máxima de 29 graus. A umidade do ar é de 97 a 55%. Itupiranga, no Pará, festeja aniversário com céu encoberto e possibilidade de chuva. A temperatura mínima é de 23 e a máxima de 34 graus. A umidade relativa do ar é de 100 a 50%. Região Sudeste. Em Vitória, Espírito Santo,

0: A previsão é de céu encoberto nesta terça-feira. Os termômetros registram mínima de 17 e máxima de 24 graus. A umidade relativa do ar vai de 90% a 40%. Campinas, em São Paulo. Sopra velhinhas diante de um céu claro sem previsão de chuva. A temperatura mínima é de 6 e a máxima de 22 graus. A umidade relativa do ar é de 100% a 30%. Região Sul. Em Florianópolis, Santa Catarina, o dia vai ser de céu encoberto, mas sem previsão de chuva. Os termômetros registram mínima de 12 e máxima de 20 graus. A umidade relativa do ar oscila entre 90% e 70%. Teixeira Soares, no Paraná, celebra mais um ano de fundação com céu claro. Os termômetros registram mínima de 3 e máxima de 17 graus. A umidade relativa do ar fica entre 100% e 50%. Você ouviu a previsão do tempo para esta terça-feira, 14 de julho de 2026. Com informações do IBGE Cidades e do Instituto Nacional de Meteorologia, INMET.
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2: Está proibida a veiculação de publicidade de plataformas de apostas, as BETs, nos espaços públicos da cidade do Rio de Janeiro. A medida é da Prefeitura do município e já está valendo para todos os locais onde há publicidade exterior, mobiliário urbano e demais locais onde a exploração depende de autorização, licença, permissão ou concessão do município. Segundo a Prefeitura, a ideia é reduzir a exposição da população às publicidades de plataformas de apostas esportivas e jogos de azar online. O decreto está publicado no Diário Oficial do município de hoje. A fiscalização fica por conta da Coordenadoria de Licenciamento e Fiscalização, que vai determinar a retirada imediata das publicidades irregulares e aplicar as sanções previstas na legislação municipal. A proibição inclui qualquer forma de divulgação dessas empresas, inclusive marcas, logomarcas, nomes empresariais, aplicativos, sites, campanhas promocionais, mascotes e quaisquer outros elementos capazes de identificar direta ou indiretamente as plataformas de apostas. A medida também determina que órgãos e entidades da administração municipal observem a nova regra em todos os contratos, concessões, permissões e autorizações que envolvam exploração publicitária em bens públicos. Além disso, a proibição passa a valer para eventos patrocinados, contratados ou realizados pela Prefeitura.
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2: A Anvisa, Agência Nacional de Vigilância Sanitária, atualizou os requisitos para a implantação e o funcionamento das creches, com foco na prevenção e o controle dos riscos à saúde. A norma elimina exigências relacionadas à infraestrutura física, arquitetura, instalações e organização administrativa, que já são feitas por outros órgãos da Administração Pública Federal. Ela já foi publicada no Diário Oficial da União. Com isso, a Vigilância Sanitária passa a concentrar sua atuação nos aspectos efetivamente relacionados à saúde das crianças e à prevenção de riscos sanitários e fortalece ainda a segurança jurídica para o licenciamento do estabelecimento. De acordo com a Anvisa, a decisão aprovada representa a primeira etapa da atualização regulatória sobre o tema. Na sequência, a Anvisa dará continuidade ao processo de elaboração de uma nova resolução específica para creches e pré-escolas, construída com análise de impacto regulatório, consulta pública e práticas de regulação baseada em riscos e a proteção da saúde da população infantil.
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3: Nesse período de férias,

0: A rotina das famílias muda e surge um desafio comum: como ocupar o tempo das crianças de forma saudável? Uma das preocupações é reduzir o tempo que as crianças e os adolescentes passam em frente às telas. E não é à toa. A Sociedade Brasileira de Pediatria alerta que o uso excessivo de dispositivos digitais pode prejudicar o desenvolvimento e a interação social. Segundo a pediatra Ana Márcia Guimarães, existem limites de tempo recomendados para cada faixa etária.
1: Até 2 anos é tempo zero de tela, de 2 a 5 anos é 1 hora de tela por dia, de 5 a 8 anos mais ou menos 2 horas de tela, os adolescentes em torno de 3 horas de tela.
0: Para além de monitorar o relógio, as férias também são uma oportunidade para resgatar o direito fundamental de brincar. Para Gabriel Salgado, gerente de educação do Instituto Alana, a brincadeira é a linguagem mais genuína da infância e é essencial para que a criança compreenda o mundo ao seu redor.
2: O brincar fortalece a autonomia, a criatividade e principalmente o brincar livre na natureza.
0: Substituir o tempo no celular por atividades manuais, leitura ou passeios ao ar livre exige disponibilidade dos pais. E essa presença é importante para construir relações seguras e afetivas entre pais, crianças e adolescentes. Gabriel Salgado explica também que as famílias não devem se preocupar com momentos de ócio, quando as crianças ficam sem atividades.
2: A gente sempre sugere que as férias elas possam se estabelecer como uma oportunidade para a criança explorar o seu tempo livre, inclusive por meio do tédio. Ele é fundamental para a criança não possa somente se relacionar com o outro, com os mais velhos, com os idosos muitas vezes, mas também que ela possa se relacionar com ela mesma.
0: Mas quando o uso da tecnologia for inevitável, o acesso ao aparelho celular ou outros dispositivos nunca deve ser feito de forma isolada, como em quartos fechados, como detalha a pediatra Ana Márcia Guimarães.
1: As crianças são vulneráveis na internet. Quanto menor, mais vulnerável. Os pais têm que estar perto.
0: O segredo para as férias inesquecíveis, portanto, parece estar menos na sofisticação de brinquedos e mais na qualidade da presença e do afeto entre pais e filhos.
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4: O dia começa marcado por um aumento significativo da tensão no Estreito de Hormuz. O presidente norte-americano Donald Trump anunciou o restabelecimento do bloqueio naval ao Irã e a imposição de uma taxa de 20% sobre as mercadorias que transitam pela rota marítima, justificando a medida para garantir a segurança da região. A decisão já provoca reações no mercado, com o euro caindo para o patamar de 1,13 dólares e as bolsas de Wall Street operando mista após os novos ataques dos Estados Unidos ao Irã. A Organização dos Países Exportadores de Petróleo, OPEP, reviu em baixa a estimativa de procura global de petróleo para 2026, citando o mercado perturbado pela guerra no Irã e o bloqueio do Estreito de Hormuz. O líder da ONU fez um apelo urgente pelo fim dos ataques entre Estados Unidos e Irã, enquanto Teerã ironiza a situação, afirmando que quem protege Hormuz deve ser pago.
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5: Depois do intervalo, tem mais Jornal Rádio News. Fique na sintonia.
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5: Estamos de volta e agora vamos falar de esporte aqui no Jornal Rádio News.
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6: E Lionel Scaloni consegue fazer mais com menos oferta na Argentina e por isso se destaca entre os técnicos da Copa do Mundo de 2026, avaliou Juca Kfouri no posse de bola do canal UOL. Ao comparar trabalhos de treinadores semifinalistas, o comentarista disse ver no argentino um estilo de liderança que foge do estrelismo e cria pertencimento no grupo. O comentarista ainda aproximou o perfil do argentino ao de um técnico histórico do futebol brasileiro. Ele afirmou que o jeito conservador e humano o fez lembrar Tele Santana.
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6: E enquanto a Copa do Mundo caminha para a decisão marcada para o próximo domingo, dia 19 de julho, às 4 da tarde, horário de Brasília, o Campeonato Brasileiro também terá seu retorno com as suas 20 equipes. Inclusive, a bola rola pelo Brasileirão antes mesmo do fim da Copa do Mundo. Dois jogos antecipados pela CBF serão disputados nesta quinta-feira. As partidas acontecem simultaneamente às 7:30 da noite, horário de Brasília. O Botafogo recebe o Santos no Nilton Santos, no Rio de Janeiro, enquanto o Vasco viaja para enfrentar o Vitória no Barradão, em Salvador.
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6: E a Argentina não sabe o que é vencer uma outra seleção campeã mundial no tempo normal em jogos de Copa do Mundo há 36 anos. Nesta quarta-feira, a Albiceleste encara a Inglaterra às 4 da tarde, horário de Brasília, pela semifinal da atual edição. A última vitória no tempo normal foi justamente contra o Brasil. Em 1990, os argentinos bateram a seleção brasileira por 1-0 pelas oitavas de final. De lá para cá, a Argentina fez 9 jogos contra campeões mundiais em Copas. Em 3 deles até venceu, mas só nos pênaltis, após empate no tempo normal, resultado considerado nas estatísticas oficiais.
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8: Um estudo divulgado pelo Unicef revela que muitas brasileiras que desejam ter um parto normal acabam passando por uma cesariana sem necessidade médica. Entre os motivos estão a falta de informações durante o pré-natal, a pouca participação dos parceiros e o acesso limitado à analgesia, à administração de medicamentos para alívio da dor. 60% do total de nascimentos no Brasil são realizados por cesariana. Considerando apenas a rede particular, esse percentual chega a quase 90%. A especialista em saúde e nutrição do Unicef no Brasil,

0: Stephanie Amaral avalia que há uma diferença importante entre o número de mulheres que querem um parto normal e o daquelas que efetivamente tomam essa decisão. Ela cita uma série de fatores que contribuem para a escolha final pela cesariana.
1: Pesquisas mostram que em torno de 70% das mulheres querem um parto normal, porém o Brasil está entre os 3 países com maior número de cesarianas do mundo. E ouvindo gestantes, puérperas e profissionais de saúde, a nossa pesquisa mostra que essa decisão vai muito além de uma escolha individual da mulher. Então a gente esbarra em obstáculos estruturais, informacionais e relacionais que se retroalimentam e que num momento de insegurança e de dor, acabam muito além de uma escolha individual da mulher. Então a gente esbarra em obstáculos estruturais, informacionais e relacionais que se retroalimentam e que num momento de insegurança e de dor acabam favorecendo e gerando gatilhos para uma cesariana mesmo sem necessidade.
0: De acordo com o levantamento, ao longo da gravidez, a mulher recebe influências de familiares, profissionais de saúde, experiências de outras pessoas e até de fatores culturais e sociais que podem afetar a decisão pelo parto normal ou pela cesariana. O estudo ouviu mais de 130 pessoas entre gestantes, puérperas e profissionais de saúde em Belém e São Paulo. Um dos achados aponta que mães, avós, tias e sogras exercem forte influência sobre as futuras mamães e que os parceiros podem defender uma cesariana para interromper o sofrimento da gestante em trabalho de parto. A pesquisa também identificou que a falta de oferta de medicamentos analgésicos faz com que algumas mulheres enxerguem a cirurgia como a única alternativa para lidar com a dor. Já na rede privada, a estrutura oferecida pode influenciar na escolha pela cesariana, mesmo sem indicação clínica. Por outro lado, a recuperação mais rápida, o medo da cirurgia e experiências positivas anteriores aparecem entre os principais motivos para a escolha do parto normal. Com base nos resultados, o Fundo das Nações Unidas para a Infância lançou a campanha Parto Normal, uma escolha que merece respeito, que busca incentivar o debate e ampliar o acesso a informações sobre o parto seguro, humanizado e respeitoso.
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3: Intelectuais, acadêmicos e estudiosos negros brasileiros, além de pesquisadores de outros países da América Latina, estarão reunidos em Brasília de 28 a 31 de julho para o 14º COPENE, Congresso Nacional de Pesquisadores Negros. O campus Darcy Ribeiro, da Universidade de Brasília, será o espaço que vai sediar os 4 dias de programação, onde serão realizados minicursos, oficinas, painéis e mesas, além do lançamento de dezenas de livros. As inscrições para participar do congresso e para o envio de trabalhos, além do calendário de eventos, estão disponíveis no endereço copene2026.abpn.org.br. O congresso, que tem como tema Consciência Negra, Contribuição do Pensamento Afrodiaspórico para a Democracia Brasileira, foca na divulgação da produção científica, do fortalecimento de redes de pesquisa, da valorização dos saberes ligados à dispersão forçada de povos africanos pelo mundo e a formulação de propostas voltadas à promoção da equidade racial e da justiça social. O COPENE é realizado pela Associação Brasileira de Pesquisadores Negros, pelo Consórcio Nacional de Núcleos de Estudos Afro-Brasileiros e pelo Núcleo de Estudos Afro-Brasileiros da Universidade de Brasília. O encontro é considerado o maior evento científico agregador de promotores de debates sobre temáticas relevantes para os estudos das relações étnico-raciais em várias áreas do conhecimento do país. Em outra frente, o Congresso se consolidou como espaço para debates sobre a manutenção e ampliação das políticas afirmativas que propiciaram, entre outras coisas, o aumento no número de pessoas pretas e pardas com curso superior no Brasil nos últimos 20 anos. A UNB é reconhecida como instituição federal de ensino pioneiro em adotar um programa de

0: acesso acadêmico por meio de cotas raciais. O fato ocorreu em 2003 e, desde então, centenas de universidades aderiram à lei de cotas raciais, entre elas, todas as 69 universidades federais do país.
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2: Essas foram as últimas de hoje do jornal Rádio News. Voltaremos na próxima edição. Fique ligado.
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0: mais aqui do nosso Top 10 do dia. Não sai daí não, tá chegando mais um campeão aqui na Mais Ouvida. A gente volta na próxima edição.
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0: Valeu, rapaziada. Com...
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0: Oi, Tessa, chega mais, tá no ar.

0: Banda! Alô, toca aí! Interatividade e muita música e um só programa! 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Ah, eu adoro esse programa! Vem que tá começando mais um Alô, toca aí nessa terça-feira linda! Está no ar o programa que você é o patrão, você manda e desmanda na parada! Aumenta o som, está no ar o Alô, toca aí, já tem gente na linha! Alô, alô, alô, quem fala?
1: Olá, eu sou a Sheila aqui do Barbieri. Eu ofereço a programação para meus familiares, para minha mãe Tereza, para a Bruna, minha filha, que trabalha aqui comigo na banca do Barbieri. Tchau.
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0: Isso é Alô Tocaí, uma sequência melhor do que a outra. Não sai daí, daqui a pouco você manda mais aí, ó. Ei, locutor, toca aí.
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0: melhor esse programa. Alô, Tocaí, tá de volta? Já estamos de volta com o melhor do som que você pede.
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2: Só quem tem orgulho de ser pernambucano, levanta a mão e faz muito barulho aí.

0: Só quem tem orgulho de ser pernambucano levanta a mão e faz muito barulho aí. 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
2: A base de álcool! E nós nem gosta disso, companheiro.

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Valeu, turma! Essas são as últimas de hoje aqui do nosso Alô Tocaí dessa terça. Obrigado aí pelo teu carinho, pela tua audiência. É sempre bom ter a tua companhia. A gente volta amanhã com mais Alô Tocaí.

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0: Que viagem! Que viagem, gente. Obrigado.
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0: Está no ar mais uma edição do seu Jornal de Confiança. Com as informações mais quentes do dia. Trazendo tudo o que você precisa saber de maneira clara e direta. Eu sou Naldo Meirelles e prepare-se para ficar por dentro do que acontece no Brasil e no mundo, com análises e reportagens especiais. A partir de agora no Repórter Brasil News. Sejam bem-vindos.
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2: Previsão do tempo para quarta-feira, 15 de julho de 2026. Região Centro-Oeste. Em Cuiabá, Mato Grosso, o dia vai ser de céu claro. Os termômetros registram mínima de 21 e máxima de 33 graus. A umidade relativa do ar gira em torno de 80 a 30%. Em Campo Grande, Mato Grosso do Sul, a previsão aponta para céu claro durante todo o dia. A temperatura mínima é de 11 e a máxima de 32 graus. A umidade relativa do ar é de 80 a 20%. Região Nordeste. Aracaju, Sergipe. Vai ter uma quarta-feira de céu com muitas nuvens e pancadas de chuva. A temperatura marca mínima de 22 graus e a máxima 27 graus. A umidade relativa do ar vai de 90% a 60%. Benedito Leite, Maranhão. Comemora aniversário nesta quarta-feira, sob céu com muitas nuvens e pancadas de chuva isoladas. A temperatura mínima é de 22 e a máxima de 30 graus. A umidade

0: A idade do ar varia de 95% a 40%. Região Norte. Em Belém, Pará, o dia vai ser de céu com muitas nuvens e possibilidade de 5% a 40%. Região Norte. Em Belém, Pará, o dia vai ser de céu com muitas nuvens e possibilidade de chuva isolada. A temperatura mínima é de 24 e a máxima de 34 graus. A umidade do ar é de 98 a 60%. Pedro Afonso, no Tocantins, festeja aniversário com céu repleto de nuvens e possibilidade de chuvas isoladas. A temperatura mínima é de 24 e a máxima de 33 graus. A umidade relativa do ar é de 90% a 40%. Região Sudeste. Em São Paulo, capital, a previsão é de céu claro nesta quarta-feira. Os termômetros registram mínima de 9 e máxima de 21 graus. A umidade relativa do ar vai de 100% a 50%. Rio Pardo de Minas, em Minas Gerais. Sopra velinhas diante de um céu claro sem previsão de chuva. A temperatura mínima é de 11 e a máxima 24 graus. A umidade relativa do ar é de 90 a 30%. Região Sul. Em Porto Alegre, Rio Grande do Sul, o dia vai ser de céu claro sem previsão de chuva. Os termômetros registram mínima de 9 e máxima de 20 graus. A umidade relativa do ar oscila entre 95% e 50%. Irati, Paraná, celebra mais um ano de fundação com céu claro. Os termômetros registram mínima de 6 e máxima de 20 graus. A umidade relativa do ar fica entre 100% e 40%. Você ouviu a previsão do tempo para esta quarta-feira, 15 de julho de 2026. Com informações do IBGE Cidades e do Instituto Nacional de Meteorologia, INMET.
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2: O Tribunal Regional Eleitoral de Alagoas acaba de lançar uma revista em quadrinhos digital para orientar os idosos sobre desinformação no período eleitoral. A HQ, que faz parte das ações do projeto 60+, iniciativa voltada à promoção da cidadania e da inclusão digital da população idosa, apresenta dicas para reconhecer notícias falsas, golpes virtuais e conteúdos enganosos. A revistinha digital Dona Maria e o Segredo da Informação de Verdade, que está disponível no site do TRE Alagoano, explica o que se deve ser considerado ao receber uma informação. As orientações valem para o uso das redes sociais e aplicativos de mensagens, não só no período eleitoral, mas no cotidiano. A personagem Dona Maria é inserida em situações do dia a dia, onde ela aprende a identificar conteúdos enganosos, conferir a origem das informações antes de compartilhá-las e buscar fontes confiáveis para confirmar notícias recebidas por aplicativos de mensagens e redes sociais. O material também alerta para cuidados com dados pessoais, senhas e links suspeitos, além de reforçar a importância de adotar práticas seguras durante a navegação na internet.
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3: Pacientes do SUS, do Sistema Único de Saúde, com diabetes tipo 1 ou 2, que recebiam a insulina NPH, vão receber agora a insulina glargina. O medicamento é mais moderno, de ação prolongada e que, na maioria dos casos, permite apenas uma aplicação diária, ao contrário de outros métodos terapêuticos que exigem até 3 administrações. O público-alvo são pacientes de 2 a 18 anos incompletos com diabetes tipo 1 e pessoas com 70 anos ou mais com diabetes tipo 1 ou 2. O medicamento está sendo distribuído em postos de saúde e clínicas da família. De acordo com o Ministério da Saúde, o tratamento com a glargina é mais eficaz, controla mais a glicemia, reduz o risco de hipoglicemia,

0: e ajuda na adesão e continuidade do tratamento. Até esta segunda-feira, foram encaminhados mais de 254 mil tubetes de insulina glargina para 16 estados. Também foram distribuídas 52.350 canetas reutilizáveis para a aplicação do medicamento. A previsão é que todos os estados recebam os insumos até o fim deste mês. A transição da NPH para a glargina vem de uma parceria para o desenvolvimento produtivo que viabiliza a produção nacional do medicamento e estoques mais seguros para o SUS.
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2: Quase 30 trabalhadores foram resgatados de condições semelhantes à de escravo na Bahia e em Pernambuco. Uma operação conjunta libertou as vítimas que viviam em situação degradante trabalhando em pedreiras. As empresas responsáveis terão que pagar quase R$500 mil em indenizações. A Defensoria Pública da União deu detalhes nesta segunda-feira sobre os 29 homens resgatados nas cidades baianas de Centro Sé e Casa Nova, além de Santa Cruz, em Pernambuco. Todas elas ficam na região do Vale do Rio São Francisco. Os trabalhadores dormiam em barracões de lona sobre colchões no chão, sem água potável nem lugar para as refeições. Equipamentos de proteção individual, como capacetes e luvas, também não eram fornecidos. Em um dos três locais, a fiscalização flagrou a comida guardada junto com veneno e outras substâncias tóxicas. Parte das máquinas e ferramentas foi interditada. Elas ofereciam risco à segurança. A operação foi coordenada pela Auditoria Fiscal do Trabalho, junto com a Defensoria Pública da União, o Ministério Público do Trabalho e a Polícia Federal. Os 29 trabalhadores tinham que extrair as pedras que eram usadas em obras de pavimentação, inclusive em serviços contratados por prefeituras da região. A Defensoria não especificou quais as prefeituras contratantes. Segundo a coordenadora do Grupo de Trabalho de Combate à Escravidão Contemporânea, Isabela Luz, a situação de exploração é comum nas pedreiras da região e existem indícios que elas funcionassem sem autorização dos órgãos reguladores. Isso também deve ser investigado. As empresas flagradas assinaram termos de ajustamento de conduta, se comprometendo a pagar quase R$500 mil em verbas trabalhistas e indenizações, bem como R$30 mil e mais de R$100 mil em danos morais coletivos. Os trabalhadores resgatados receberam orientações sobre direitos, como o seguro-desemprego especial, garantido em 6 parcelas de um salário mínimo. E esses não foram casos isolados. No ano passado, 2.772 trabalhadores foram resgatados do trabalho semelhante a de escravo. Desses, 126 atuavam na extração e britamento de pedras e materiais para construção.
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3: A administração Trump lançou uma campanha para desmantelar o Tribunal Penal Internacional, que considera uma ameaça à soberania dos Estados Unidos. Marco Rubio anunciou a iniciativa através de um artigo de opinião, vídeo e comunicado, afirmando que o Tribunal Penal Internacional está travando uma guerra contra o país com estatutos e tratados do direito internacional. Rubio declarou que o perigo do tribunal aumentou e ameaça todos os aspectos do sistema político e jurídico americano. Em resposta, o governo japonês reafirmou seu apoio constante ao Tribunal Penal Internacional, destacando a importância da erradicação de crimes graves e da defesa do Estado de Direito.
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4: A Administração Nacional da Aeronáutica e do Espaço, a NASA, está monitorando o asteroide Bennu, que cruza a órbita da Terra e possui cerca de 500 metros de diâmetro. Este corpo celeste é capaz de liberar uma energia equivalente a 22 bombas nucleares caso atinja o planeta. A observação do asteroide é periódica e ocorre há anos, mas o assunto ganhou destaque nas redes sociais nos últimos dias. Apesar do poder destrutivo, os cálculos da agência americana indicam que a possibilidade de impacto só ocorreria em 24 de setembro de 2182.
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3: O Ministério Público afirmou que a usina São José Açúcar e Álcool, apontada como responsável pela mortandade de toneladas de peixes no rio Piracicaba em 2024, continuou a poluir o manancial mesmo após a tragédia ambiental. Laudos da Polícia Federal indicaram poluição de efluentes 58 vezes acima do limite legal. A manifestação enviada à Justiça aponta relatos sobre descartes noturnos de resíduos e ordens da direção da empresa para esconder melaço com enxadas. O promotor Ivan Carneiro Castanheiro ressaltou que o juízo teve conhecimento de provas robustas produzidas após o inquérito civil.
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5: Em instantes voltaremos com mais notícias aqui no Jornal Repórter Brasil News. Fique ligado.
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0: 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Voltamos a apresentar o Jornal Repórter Brasil News. 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
1: O São Paulo recusou a contratação do zagueiro Pico Lopes, da seleção de Cabo Verde, que disputou a Copa do Mundo de 2026. O defensor de 34 anos, destaque da campanha histórica dos cabo-verdianos no Mundial.

0: Mundial foi oferecido ao tricolor por seus representantes, mas a diretoria optou por não avançar nas negociações, mesmo com a busca do clube por reforços para o sistema defensivo. Atualmente, no Shamrock Rovers da Irlanda, Pico Lopes tem um acordo para rescindir seu contrato caso receba uma proposta de outro mercado. Apesar da experiência internacional e da boa atuação na Copa do Mundo, a avaliação interna do São Paulo foi de que o perfil do jogador não se encaixa no planejamento da equipe, que segue no mercado em busca de um zagueiro com características diferentes para a sequência da temporada.
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2: Isaquias Queiroz conquistou mais uma medalha de ouro no Campeonato Pan-Americano de Canoagem e Velocidade, disputado em Montreal, no Canadá. O campeão olímpico venceu a final do C1 500 metros com o tempo de 1 minuto 46 segundos e 20, superando o canadense Alex Plontex e o argentino Aramis Ayala. Com o resultado, o brasileiro chegou à terceira medalha na competição, após já ter faturado ouro no C1 mil metros e prata na prova por equipes. Principal nome da canoagem brasileira, Isaquias segue ampliando sua coleção de títulos internacionais e confirma o excelente momento vivido na temporada. O desempenho em Montreal reforça sua preparação para os próximos desafios do ciclo olímpico e mantém o Brasil entre os destaques da competição continental.
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3: O Vasco deve receber cerca de 1,4 milhão de euros, aproximadamente 8,2 milhões de reais, com a venda de Andrei Santos do Chelsea para o Manchester United. O valor será repassado por meio do mecanismo de solidariedade da FIFA, que recompensa os clubes responsáveis pela formação do jogador entre os 12 e os 23 anos. A transferência foi fechada por 56 milhões de euros, o equivalente a cerca de 329 milhões de reais. Além da compensação financeira, Andrei fez questão de agradecer ao Vasco durante sua apresentação no Manchester United, destacando a importância do clube em sua formação como atleta e como pessoa. Revelado em São Januário, o volante voltou ao Vasco por empréstimo em 2023, antes de seguir carreira na Europa, e agora rende mais uma receita significativa ao clube carioca.
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4: O zagueiro Andrei Giroto, ex-Palmeiras e Chapecoense, está negociando o retorno ao futebol brasileiro após encerrar sua passagem pelo Al Tawon, da Arábia Saudita. Livre no mercado, o defensor de 34 anos revelou que recebeu propostas de 3 clubes da Série A, além de sondagens de equipes sauditas, e pretende definir seu futuro nos próximos dias, levando em consideração o projeto esportivo e a família. Durante entrevista, Andrei relembrou momentos marcantes da carreira, como os confrontos contra Messi, Neymar, Mbappé e Cristiano Ronaldo. O zagueiro destacou a dificuldade de enfrentar o trio do PSG, elogiando o entrosamento entre eles, e afirmou que atuar contra grandes estrelas foi um aprendizado importante. Com passagens também por França e Japão, ele disse estar motivado para um possível retorno ao Brasil depois de quase uma década atuando no exterior.
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3: A Espanha venceu a França por 2-0 e garantiu vaga na final da Copa do Mundo de 2026. A seleção espanhola dominou a partida e construiu a vitória com gols de Mikel Oyarzabal, em cobrança de pênalti no primeiro tempo, e Pedro Porro, na etapa final. A equipe ainda teve um gol de Lamine Yamal anulado por impedimento. Com o resultado, a Espanha disputará sua primeira final de Mundial desde 2010. A França, que buscava chegar à terceira final consecutiva de Copa do Mundo, não conseguiu superar a forte marcação espanhola e agora disputará a decisão do terceiro lugar. Já a Espanha aguarda o vencedor da outra semifinal entre Inglaterra e Argentina para conhecer seu adversário na grande decisão, marcada para o próximo domingo.
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5: Na Colômbia, aumentou a tensão entre o presidente Gustavo Petro e o presidente eleito Abelardo de la Espriella. Petro proibiu que a cerimônia de posse do sucessor seja realizada em uma base militar, como pretende o presidente eleito. Pela legislação colombiana, a posse deve ocorrer no Congresso, em Bogotá. O ato está marcado para 7 de agosto. Petro afirmou que, enquanto permanecer no cargo, as instalações militares continuarão sob o comando do governo e deverão cumprir o que determina a Constituição. Nos Estados Unidos, um tiroteio envolvendo agentes do Serviço de Imigração e Alfândega, o ICE, deixou um morto no estado do Maine. O caso ocorreu durante uma operação na cidade de Biddeford. As circunstâncias

0: circunstâncias da ocorrência ainda são investigadas pela Polícia Estadual e pelo FBI. O episódio acontece poucos dias depois da morte de um cidadão mexicano durante outra operação do ICE no Texas, reacendendo o debate sobre a atuação dos agentes de imigração no país. A Ucrânia e outros 9 países europeus anunciaram a criação de uma coalizão para fortalecer a defesa do continente contra mísseis balísticos. O acordo foi firmado em Paris durante reuniões com o presidente ucraniano Volodymyr Zelensky. A iniciativa reúne França, Alemanha, Reino Unido, Itália, Espanha, Holanda, Noruega, Suécia, Dinamarca e Ucrânia. O objetivo é ampliar a capacidade conjunta de defesa aérea diante da intensificação dos ataques russos e da escassez de sistemas de interceptação. Na Tailândia, um incêndio de grandes proporções atingiu um bar na capital Bangkok e deixou pelo menos 27 mortos e 63 feridos, 22 deles em estado grave. Segundo as autoridades, o fogo começou durante um show após uma possível falha elétrica próxima ao palco e se espalhou rapidamente pelo teto do estabelecimento. A investigação aponta que o local apresentava falhas nas rotas de fuga, o que pode ter contribuído para o alto número de vítimas.
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2: A edição mais recente da pesquisa BTG Nexus sobre as intenções de voto para a presidência da República, divulgada nesta segunda-feira, 13 de julho, evidencia diferenças na opinião do eleitorado entre as regiões do país. No Nordeste, Lula lidera com folga no primeiro turno, com 54% das intenções de voto, seguido por Flávio Bolsonaro, que soma 25%. Em uma eventual disputa de segundo turno entre os dois, Lula mantém vantagem com 59% das intenções de voto contra 35% do adversário. A região também registra os melhores índices de avaliação do governo federal. O Nordeste reúne ainda a maior proporção de eleitores e se declaram lulistas convictos com 30%. Em contrapartida, Flávio Bolsonaro registra na região o maior índice de rejeição de 42%. No Sul, o cenário é inverso. Flávio Bolsonaro lidera o primeiro turno com 47% das intenções de voto. Em um eventual segundo turno contra Lula, ele amplia a vantagem e alcança 58%, enquanto o presidente soma 34%. A região também concentra os piores indicadores para o atual governo federal. A desaprovação chega a 58%. O Sul registra ainda a maior proporção de eleitores que se identificam como bolsonaristas convictos, com 29%. Já a rejeição a Lula supera os 41%. No Sudeste, a disputa se mostra mais equilibrada. No primeiro turno, Lula aparece com 38% das intenções de voto, enquanto Flávio Bolsonaro registra 33%. Em um eventual segundo turno, o presidente teria 46% contra 42% do adversário. No conjunto formado por Norte e Centro-Oeste, a disputa é mais acirrada no primeiro turno. Flávio Bolsonaro lidera com 37% das intenções de voto, seguido por Lula com 32% e Ronaldo Caiado com 12%. Em um eventual segundo turno, Flávio Bolsonaro aparece com 50% contra 42% de Lula. A pesquisa BTG Nexus ouviu 2.003 eleitores entre os dias 10 e 12 de julho de 2026. A margem de erro é de 2 pontos percentuais, com nível de confiança de 95%.
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3: Esse foi mais uma edição do Repórter Brasil News. Obrigado pela sua companhia e até a próxima edição.
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sua rádio favorita. Eu sou Bia Ipsa e nós ficaremos juntas por uma hora, já sabe, né? Conferindo só o melhor do pop. Pra você que curte pop aqui, esse programa é o seu, foi feito pra você, viu? É, aqui você também atualiza sua playlist e fica sabendo de tudo que tá bombando aí no Brasil e no mundo. Bora de música?

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0: Você curtindo as melhores músicas do pop atual aqui com a gente na sua rádio favorita e daqui a pouquinho tem mais Music Pop.
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0: Agora o Biapsin, vou indo nessa. Obrigada pela companhia, obrigada pela sua audiência. E a gente se encontra por aqui, tá bom? Um beijo pra você, fica com Deus. Um abraço, bye bye.
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2: Olá, minha gente! Quarta-feira, meiamos a semana, né? Tudo bem por aí? Tudo tranquilo? Por aqui é o Kleber Salles e estamos começando mais um Pagodaço. E a partir de agora, você vai ouvir as melhores do samba, as melhores do pagode, aquele pagodinho maroto que você gosta, né? É, os sucessos dos anos 90 que marcaram, dos anos 2000 e os sucessos atuais também da cena do samba. A gente confere aqui na programação do Pagodaço. A partir de agora. Então, se acomode, curta aí o nosso programa, aumenta aí um pouquinho o volume, vai dar um gás no volume aí pra você curtir o nosso pagodaço de hoje, que tá bom a beça.

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0: Obrigado! Muito bom, muito bom! Que delícia!
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3: Esse pagodaço é bom demais, hein, rapaz? Só música boa pra gente mexer o esqueleto. Daqui a pouquinho tem mais sucessos. Aqui, os melhores do samba e do pagode, né? O ritmo mais brasileiro que contagia, né? De volta depois do intervalo.
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1: Chegamos! O Super 10 está no ar com muita música, diversão e alegria pra você! 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
0: Décima posição.

0: Eu acredito.
1: Mão na posição.

0: com essa moda, rapaz.
1: Sétima posição.
2: Isso é Mari Fernandes
3: e Murilo Huck, mais ou menos assim.

0: Respeita seu ex, vai.
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2: Maravilha, que bom estar aqui contigo. Já já volto com mais Super 10 pra você.
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2: Super 10 na parada. Estamos aqui. Aumenta o som.
1: Sexta posição.
3: Bora, Gilmarzinho.

0: Uma salva de palmas, Mari Fernandes!
1: Obrigado, gente!
2: Ponto final na programação de hoje do Super 10. Muito bom estar contigo. Voltaremos no próximo programa. Beijos e até lá.
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2: Muito bem, a partir de agora está no ar o Jornal Rádio News. Informação em primeiro lugar. Brasil e o mundo passam aqui na sua rádio favorita. Sejam bem-vindos.
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3: Previsão do tempo para quarta-feira, 15 de julho de 2026. Região Centro-Oeste. Em Cuiabá, Mato Grosso, o dia vai ser de céu claro. Os termômetros registram mínima de 21 e máxima de 33 graus. A umidade relativa do ar gira em torno de 80 a 30%. Em Campo Grande, Mato Grosso do Sul, a previsão aponta para céu claro durante todo o dia. A temperatura mínima é de 11 e a máxima de 32 graus. A umidade relativa do ar é de 80 a 20%. Região Nordeste. Aracaju, Sergipe. Vai ter uma quarta-feira de céu com muitas nuvens e pancadas de chuva. A temperatura marca mínima de 22 graus e a máxima 27 graus. A umidade relativa do ar vai de 90% a 60%. Benedito Leite, Maranhão. Comemora aniversário nesta quarta-feira, sob céu com muitas nuvens e pancadas de chuva isoladas. A temperatura mínima é de 22 e a máxima de 30 graus. A umidade do ar varia de 95% a 40%. Região Norte. Em Belém, Pará, o dia vai ser de céu com muitas nuvens e possibilidade de chuva isolada. A temperatura mínima é de 24 e a máxima de 34 graus. A umidade do ar é de 98 a 60%. Pedro Afonso, no Tocantins, festeja aniversário com céu repleto de nuvens e possibilidade de chuvas isoladas. A temperatura mínima é de 24 e a máxima de 33 graus. A umidade relativa do ar é de 90 a 40%. Região Sudeste. Em São Paulo, capital, a previsão é de céu claro nesta quarta-feira. Os termômetros registram mínima de 9 e máxima de 21 graus. A umidade relativa do ar vai de 100 a 50%. Rio Pardo de Minas, em Minas Gerais. Sopra velinhas diante de um céu claro sem previsão de chuva. A temperatura mínima é de 11 e a máxima 24 graus. A umidade relativa do ar é de 90 a 30%. Região Sul. Em Porto Alegre, Rio Grande do Sul, o dia vai ser

0: Verde, céu claro, sem previsão de chuva. Os termômetros registram mínima de 9 e máxima de 20 graus. A umidade relativa do ar oscila entre 95% e 50%. Irati, Paraná, celebra mais um ano de fundação com céu claro. Os termômetros registram mínima de 6 e máxima de 20 graus. A umidade relativa do ar fica entre 100 e 40%. Os termômetros registram mínima de 6 e máxima de 20 graus. A umidade relativa do ar fica entre 100 e 40%. Você ouviu a previsão do tempo para esta quarta-feira, 15 de julho de 2026. Com informações do IBGE Cidades e do Instituto Nacional de Meteorologia IMET.
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2: O Tribunal Regional Eleitoral de Alagoas acaba de lançar uma revista em quadrinhos digital para orientar os idosos sobre desinformação no período eleitoral. A HQ, que faz parte das ações do projeto 60+, iniciativa voltada à promoção da cidadania e da inclusão digital da população idosa, apresenta dicas para reconhecer notícias falsas, golpes virtuais e conteúdos enganosos. A revistinha digital Dona Maria e o Segredo da Informação de Verdade, que está disponível no site do TRE Alagoano, explica o que se deve ser considerado ao receber uma informação. As orientações valem para o uso das redes sociais e aplicativos de mensagens, não só no período eleitoral, mas no cotidiano. A personagem Dona Maria é inserida em situações do dia a dia, onde ela aprende a identificar conteúdos enganosos, conferir a origem das informações antes de compartilhá-las e buscar fontes confiáveis para confirmar notícias recebidas por aplicativos de mensagens e redes sociais. O material também alerta para cuidados com dados pessoais, senhas e links suspeitos, além de reforçar a importância de adotar práticas seguras durante a navegação na internet.
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3: Pacientes do SUS, do Sistema Único de Saúde, com diabetes tipo 1 ou 2, que recebiam a insulina NPH, vão receber agora a insulina glargina. O medicamento é mais moderno, de ação prolongada e que, na maioria dos casos, permite apenas uma aplicação diária, ao contrário de outros métodos terapêuticos que exigem até 3 administrações. O público-alvo são pacientes de 2 a 18 anos incompletos com diabetes tipo 1 e pessoas com 70 anos ou mais com diabetes tipo 1 ou 2. O medicamento está sendo distribuído em postos de saúde e clínicas da família. De acordo com o Ministério da Saúde, o tratamento com a glargina é mais eficaz, controla mais a glicemia, reduz o risco de hipoglicemia e ajuda na adesão e continuidade do tratamento. Até esta segunda-feira, foram encaminhados mais de 254 mil tubetes de insulina glargina para 16 estados. Também foram distribuídas 52.350 canetas reutilizáveis para a aplicação do medicamento. A previsão é que todos os estados recebam os insumos até o fim deste mês. A transição da NPH para a glargina vem de uma parceria para o desenvolvimento produtivo que viabiliza a produção nacional do medicamento e estoques mais seguros para o SUS.
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4: Quase 30 trabalhadores foram resgatados de condições semelhantes à de escravo na Bahia e em Pernambuco. Uma operação conjunta libertou as vítimas que viviam em situação degradante trabalhando em pedreiras. As empresas responsáveis terão que pagar quase R$500 mil em indenizações. A Defensoria Pública da União deu detalhes nesta segunda-feira sobre os 29 homens resgatados nas cidades baianas de Centro Sé e Casa Nova, além de Santa Cruz, em Pernambuco. Todas elas ficam na região do Vale do Rio São Francisco. Os trabalhadores dormiam em barracões de lona sobre colchões no chão, sem água potável nem lugar para as refeições. Equipamentos de proteção individual, como capacetes e luvas, também não eram fornecidos. Em um dos três locais, a fiscalização

0: flagrou a comida guardada junto com veneno e outras substâncias tóxicas. Parte das máquinas e ferramentas foi interditada. Elas ofereciam risco à segurança. A operação foi coordenada pela Auditoria Fiscal do Trabalho, junto com a Defensoria Pública da União, o Ministério Público do Trabalho e a Polícia Federal. Os 29 trabalhadores tinham que extrair as pedras que eram usadas em obras de pavimentação, inclusive em serviços contratados por prefeituras da região. A Defensoria não especificou quais as prefeituras contratantes. Segundo a coordenadora do Grupo de Trabalho de Combate à Escravidão Contemporânea, Isabela Luz, a situação de exploração é comum nas pedreiras da região e existem indícios que elas funcionassem sem autorização dos órgãos reguladores. Isso também deve ser investigado. As empresas flagradas assinaram termos de ajustamento de conduta, se comprometendo a pagar quase R$500 mil em verbas trabalhistas e indenizações, bem como R$30 mil e mais de R$100 mil em danos morais coletivos. Os trabalhadores resgatados receberam orientações sobre direitos, como o seguro-desemprego especial, garantido em 6 parcelas de um salário mínimo. E esses não foram casos isolados. No ano passado, 2.772 trabalhadores foram resgatados do trabalho semelhante a de escravo. Desses, 126 atuavam na extração e britamento de pedras e materiais para construção.
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2: A administração Trump lançou uma campanha para desmantelar o Tribunal Penal Internacional, que considera uma ameaça à soberania dos Estados Unidos. Marco Rubio anunciou a iniciativa através de um artigo de opinião, vídeo e comunicado, afirmando que o Tribunal Penal Internacional está travando uma guerra contra o país com estatutos e tratados do direito internacional. Rubio declarou que o perigo do tribunal aumentou e ameaça todos os aspectos do sistema político e jurídico americano. Em resposta, o governo japonês reafirmou seu apoio constante ao Tribunal Penal Internacional, destacando a importância da erradicação de crimes graves e da defesa do Estado de Direito.
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2: A Administração Nacional da Aeronáutica e do Espaço, a NASA, está monitorando o asteroide Bennu, que cruza a órbita da Terra e possui cerca de 500 metros de diâmetro. Este corpo celeste é capaz de liberar uma energia equivalente a 22 bombas nucleares caso atinja o planeta. A observação do asteroide é periódica e ocorre há anos, mas o assunto ganhou destaque nas redes sociais nos últimos dias. Apesar do poder destrutivo, os cálculos da agência americana indicam que a possibilidade de impacto só ocorreria em 24 de setembro de 2182.
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2: O Ministério Público afirmou que a usina São José Açúcar e Álcool, apontada como responsável pela mortandade de toneladas de peixes no rio Piracicaba em 2024, continuou a poluir o manancial mesmo após a tragédia ambiental. Laudos da Polícia Federal indicaram poluição de efluentes 58 vezes acima do limite legal. A manifestação enviada à Justiça aponta relatos sobre descartes noturnos de resíduos e ordens da direção da empresa para esconder melaço com enxadas. O promotor Ivan Carneiro Castanheiro ressaltou que o juízo teve conhecimento de provas robustas produzidas após o inquérito civil.
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3: Estamos de volta e agora vamos falar de esporte aqui no Jornal Rádio News.
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4: E Messi empilhou recordes na atual edição da Copa do Mundo, mas tem uma marca que pertence a Maradona e que ele dificilmente vai conseguir tomar para si. Maradona é o jogador com mais faltas sofridas por um mesmo adversário em um jogo de Copa. Em 1982, o argentino foi parado com faltas 23 vezes pelo italiano Claudio Gentili. Gentili deixou aquele jogo apenas com o cartão amarelo. O cenário atual do futebol, da arbitragem e até mesmo de Messi se mostra que isso é quase impossível de ser superado.
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4: E a Copa do Mundo de 2026 chegou às semifinais com 100 jogos disputados em 16 estádios nos três países sede: Estados Unidos, México e Canadá. A grande presença de torcedores e uma taxa de ocupação relevante indicam o sucesso da maior edição da história do torneio. A atual edição alcançou a marca de 6 milhões e 500 mil torcedores nos estádios. O número supera com folga o recorde histórico de 1994, também nos Estados Unidos, quando 3 milhões e meio de pessoas acompanharam os 52 jogos da época disputado por 24 equipes. Em números absolutos, o recorde foi batido antes mesmo do fim da primeira fase. Isso já era esperado, já que em 2026 são 48 seleções na disputa.
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4: E o Palmeiras projeta receber mais de R$60 mil com negociações de dois zagueiros que não estão nos planos do técnico Abel Ferreira, Mikael e Naves. O UOL apurou que a direção palmeirense tem uma sinalização de que o Inter Miami, equipe de Messi, vai adquirir o defensor em definitivo. O atleta está emprestado com opção de compra de cerca de R$35 milhões. Mikael custou ao Palmeiras ao menos R$35 milhões no ano passado, mas só fez 28 jogos pelo clube.
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5: Está prevista para chegar a Cuba nesta quarta-feira a ajuda humanitária do governo brasileiro com 48 toneladas de leite em pó. O país caribenho sofre com forte bloqueio econômico e as restrições ao abastecimento de petróleo impostos pelos Estados Unidos. A crise levou ao aumento dos apagões e dos preços de produtos básicos, além do corte de itens da cesta básica e da redução do transporte público de trens e ônibus. O primeiro voo da Força Aérea Brasileira, com 16 toneladas do alimento, decolou na tarde dessa segunda-feira da Base Aérea de Canoas, no Rio Grande do Sul. A segunda aeronave da FAB, com outras 32 toneladas do produto, parte nesta terça-feira do Aeroporto Internacional de Porto Alegre. O destino dos aviões é a cidade de Santiago de Cuba. Em nota, a Secretaria de Comunicação Social da Presidência da República informou que a medida busca contribuir para o enfrentamento da grave situação de desabastecimento vivida pelo país. A SECOM informou que novas doações de alimentos e medicamentos estão em avaliação pelo governo brasileiro. A secretaria lembrou que em 2025 o Brasil já havia realizado uma doação humanitária a Cuba em resposta aos impactos provocados pelo furacão Melissa.
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6: O presidente dos Estados Unidos, Donald Trump, anunciou nesta segunda-feira um novo bloqueio ao transporte de petróleo do Irã e uma cobrança de 20% sobre a carga transportada no Estreito de Hormuz. Após a ameaça, o valor internacional do barril de petróleo ultrapassou $80.

0: De acordo com o professor titular de Relações Internacionais da Universidade de Brasília, Roberto Goulart Menezes, para que a medida se torne concreta, seria preciso que os Estados Unidos invadissem e controlassem o território iraniano.
1: Primeiro, é importante que para ele controlar o estreito, ele vai ter que ter uma margem de segurança dentro do território iraniano. Ou seja, os Estados Unidos vão ter que entrar com tropas no Irã. Segundo, para assegurar o que ele quer, ele vai ter que transformar, ter que militarizar ainda mais essa região. Diz que os Estados Unidos estão chamando de o guardião do estreito de Hormuz, né? O Trump se referiu assim. Também preocupa porque isso mostra que os Estados Unidos estão longe de uma negociação com o Irã.
0: O professor da UNB lembrou que os Estados Unidos já realizaram medidas parecidas em outros momentos, como na Guerra do Iraque na década de 1990. Para Goulart Menezes, essa medida seria uma espoliação econômica, que poderia render 120 bilhões de dólares por ano aos norte-americanos.
1: Ou seja, o uso da violência para obter algo que não é de seu direito. Os Estados Unidos estão tentando promover uma espoliação. Isso é o que ele...
2: Mais alto na gasolina, e os motores como vão ficar? Mais álcool na gasolina é a principal manchete da Folha de Pernambuco. Diário de Pernambuco para hoje. Produtores do estado estão alegres, celebrando o aumento do etanol, o aumento do álcool, a gasolina. Jornal do Comércio para hoje. Estados Unidos decide hoje se aplicam tarifa sobre o Brasil. E aí, o que é que você acha? Jornal do Comércio para hoje. Estados Unidos decidem hoje se aplica um tarifaço sobre o Brasil. À tarde, Salvador, saúde estadual se mobiliza para alta da demanda oncológica. Diário do Nordeste, Fortaleza, exportações do Ceará aos Estados Unidos encolhem 7,8%. Zero Hora, Porto Alegre. Governo aprova aumento do etanol na gasolina para 32% diante da atenção global. Estado de Minas, mais denúncias contra diaristas que assumiu ter matado idosos. Mais denúncias contra diaristas, na verdade diaristas que assumiram ter matado idosos. É, portanto, a principal manchete no estado de Minas. Do estado de Minas. Correio Brasiliense Brasília. Empréstimo para o BRB. Será liberado até o final de julho. Olha, preste atenção. O empréstimo para salvar o BRB, que é o Banco de Brasília, será liberado até o fim de julho. Globo, Globo Rio de Janeiro, Congresso aprova a pauta bomba de aposentadoria especial na saúde. Mas o governo já pretende recorrer ao seu puxadinho. O governo já pretende recorrer ao seu puxadinho. A essa altura do campeonato, será que você pelo menos já sabe o que é o puxadinho do governo? Sabe não? Eu vou dizer para você. Supremo Tribunal Federal, governo pretende recorrer ao puxadinho. O estado de São Paulo para hoje. Senado aprova a pauta bomba de 28 bi. Senado aprova a pauta bomba de 28 bi. Governo deve correr ao Supremo Tribunal Federal. Folha de São Paulo para hoje. Senado aprova a PEC dos agentes de saúde com custo de 2,5 bilhões por ano. 2,5 bilhões por ano. É a principal manchete da Folha.

0: de São Paulo e governo deve ir ao Supremo Tribunal Federal para derrubar. Agora são 7:11. 7:11. Essas e muitas outras já estão nos principais jornais de Pernambuco e também do país. Só para hoje é o Brasil estampado nas principais manchetes dos seus jornais. 7:11. E aí, portanto, a informação da hora certa. Aí é pra você, trabalhador. E aí é pra você, trabalhadora do meu Brasil. Obrigado você, muito obrigado pelo rádio, obrigado. E obrigado você pela companhia sempre, amiga. 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A partir de Garanhuns para todo o Agreste Meridional pernambucano. 7:13. 7:13. E aí, portanto, a informação da hora certa. Aí, principalmente pra você.
1: Brasil.
0: Alô, meus amigos taxistas. Grande abraço, bom dia, bom dia, bom dia, bom dia. Alô, meus amigos mototaxistas. Grande abraço, bom dia, bom dia, bom dia. Alô, você, no seu automóvel ligadinho aqui na gente. Muito obrigado, bom dia, bom dia, bom dia, bom dia, bom dia.
1: Brasil.
0: Alô, você no seu Uber.
1: Brasil.
0: Já trabalhando, bom dia, bom dia.
1: Brasil.
0: Deus abençoe vocês.
1: Brasil.
0: Boa sorte para essas Brasil. Categorias. Deus o proteja vocês, amém?
2: Amém.
0: Amém, amém. Sempre amém. 7:14. 7:14. E atenção. A violência pernambucana já a partir deste momento. Atenção, atenção. A violência pernambucana, o nosso pão de cada dia. A violência pernambucana, nosso pãozinho de cada dia. Preste atenção, senhores. Lá vem chumbo, lá vem violência. Principais manchetes. Adolescentes sofrem fraturas após agressão da saída da escola em Palmares. Ele saiu da escola e fora ele foi agredido. Ele sofreu fraturas diversas após um tremendo cacete no lado de fora da escola. Foi em Palmares. Daqui a pouco detalhes. E atenção, homem condenado por homicídio em São Paulo. Ele é preso com arma de fogo, sabe aonde? Lá em Gameleira. Cabra já foi condenado por homicídio em São Paulo. Deve

0: Fugado para o Nordeste.
1: Pensa no
0: ele acaba de ser preso lá na cidade de Gameleira, aqui em Pernambuco. Detalhes a qualquer momento. E atenção, São Bento do Una, motociclista morre após colidir na traseira de caminhão na PS-180 em São Bento do Una. E atenção, adolescente é apreendido com drogas durante a ação conjunta das polícias militares e civil lá em Bom Conselho. Lá em Bom Conselho, detalhes a qualquer momento. E atenção, Palmares, recém-nascida, é transportada de helicóptero entre Palmares e Recife. Operação Carcará apreende pistola, munições e mais de 9 quilogramas de drogas em Caruaru. É Operação Carcará. Detalhes daqui a pouco. Água Preta. Bebe apreende armas e munições durante operação na zona rural daquele município. Araripina. Homem é morto a tiros após sentar fuzil de criminosos em Araripina, Pernambuco. Vamos sim de São Félix. E atenção, aleluia.
2: É bronca.
0: Atenção, aleluia. Em Camusim de São Félix. Atenção, aleluia. Cabra pachou. Pelo menos diz que é. É preso por suspeita de estupro. Estupro de vulnerável. Em Camusim de São Félix. E atenção, cabra pachou, pelo menos diz que é. É preso por suspeita de estupro de vulnerável. Em Camusim de São Félix. Detalhes daqui a pouco. E atenção, mulher assassinada a tiros e duas pessoas ficaram feridas em São Bento do Una. Cabra morre após ser baleado em poço de combustível ali às margens da BR-407 em Petrolina. Dois homens são encontrados mortos em área de mata lá em São Vicente Ferre. Homem executado a tiros dentro de casa lá em Glória do Goitá. É a violência pernambucana. É a violência pernambucana. É a nossa agonia de todos os dias. É a nossa agonia de todos os dias. E atenção, homem morre após ser esfaqueado durante discussão em brejo da Madre de Deus. Amordaçado com marcas de tiros. Corpo de homem encontrado na zona rural de Petrolina. Homem morre após sofrer acidente de moto nas Águas Belas. Carro capota na BR-423 em Jupi. Uma jovem de 20 anos morre após ser socorrida. Essas e muitas outras. Credo, da violência pernambucana.
1: Credo.
0: E boa parte desse material será detalhado ao longo deste programa Combate. Maior porta-voz do rádio pernambucano. 7:19, 7:19. E aí, portanto, a informação da hora certa. Então, somente pra você, trabalhador. Brasil. E aí, pra você, trabalhadora do meu Brasil. 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

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E daqui a pouco, tem mais Gamotos pra você. 7h21, 7h, mais de 21 minutos. E aí, portanto, a informação da hora certa. Tão somente pra você, trabalhador. E aí, pra você, trabalhadora do meu Brasil. Obrigado você, muito obrigado. Obrigado você pelo carinho da honrosa audiência, muito obrigado. Seja sempre bem-vinda, bem-vindo aqui a este programa. E atenção, olha a bronca. Polícia prende cabra em Capoeira por enviar fotos de crianças em um grupo de pedofilia. Cabra foi preso. Cabra jovem foi em Capoeira. Ele enviou fotografias de crianças em um grupo de pedofilia. E atenção, a Polícia Civil de Pernambuco está investigando um caso de exploração sexual infantil na cidade de Capoeiras, Agreste, pernambucano. O suspeito é um cabra jovem de 19 anos. Ele já foi identificado, Luiz Miguel Silvestre Santos. Este cabra foi preso preventivamente no dia 4 de junho deste ano. O investigado é filho da proprietária de uma escola particular de anos iniciais em Capoeiras. Presta atenção, senhores. O investigado, segundo o Agreste Alerta, é filho da proprietária de uma escola particular de anos iniciais em Capoeiras, instituição onde ele também trabalhava. Ele é acusado de utilizar o acesso facilitado ao colégio para registrar e compartilhar imagens de alunos com integrantes de um grupo voltado à pedofilia na internet. Ora, de acordo com o inquérito policial, o caso foi descoberto em maio, após o término do relacionamento do suspeito. Ao mexer no celular do investigado, o ex-companheiro encontrou uma conta na rede social X, o antigo Twitter, contendo conversas, arquivos de mídia e outros materiais que comprovavam a participação dele no grupo criminoso. O ex-parceiro registrou capturas de tela das conversas e relatou o ocorrido a pessoas próximas. A denúncia foi levada formalmente à Polícia Civil, que representou pela prisão preventiva do jovem. O mandado de prisão foi expedido pela Justiça e foi cumprido no último dia 4 de junho. Pelo menos aqui diz 4 de junho. Entre os arquivos compartilhados pelo acusado, a polícia identificou um vídeo de uma criança vestindo o uniforme da escola de propriedade da sua mãe. As investigações apontam que o material era enviado para grupos de mensagens onde os participantes demonstravam interesse de cunho sexual pelas crianças retratadas, com a conivência e a concordância do suspeito. Trechos das conversas obtidas durante a investigação revelam o teor das negociações. Em uma das mensagens incluídas no inquérito, um dos integrantes do grupo criminoso sugere o abuso de uma das vítimas. O acusado de Capoeiras responde de forma conivente, afirmando que prepararia o terreno e confirmando que, por trabalhar na escola, tinha fácil acesso às crianças. O investigado permanece custodiado em uma unidade prisional do estado. A Polícia Civil de Pernambuco mantém o caso sob

Sobre investigação ativa com o objetivo de identificar outras possíveis vítimas, mapear a extensão do compartilhamento de arquivos. Portanto, eis aí a bronca do momento. Polícia prende jovem, a extensão do compartilhamento de arquivos. Portanto, eis aí a bronca do momento. Polícia prende jovem capoeiras por enviar fotos de crianças em um grupo de pedofilia. Cabra continua preso. Agora 7:26. 7 horas. Mais de 26 minutos. E aí, portanto, a informação da hora certa. E aí, pra você, a informação da hora certa. Olha, canal aberto, linha aberta. Linha aberta, canal aberto. E atenção, vamos à Coab 2. Comerciantes estão arretados. Pequenos comerciantes estão arretados com a Prefeitura de Garanhuns. Pequenos comerciantes lá na Coab 2 estão arretados com a Prefeitura de Garanhuns. Logo depois da derrubada de imóveis lá nas proximidades do Hospital de Amor, agora a Prefeitura age na Coab 2 e proíbe que esses comerciantes trabalhem na área lá da Coab 2, na principal rua de Olinda Silvestre. Comerciantes dizem que a Prefeitura de Garanhuns determinou a retirada de barracas na Coab 2 e temem perder o sustento. Olha a bronca. Pequenos comerciantes que trabalham na Avenida de Olinda Silvestre, bairro Francisco dos Santos, a famosa Coab 2 em Garanhuns, afirmam que foram surpreendidos por uma ação que teria determinado a retirada de barracas instaladas no local onde há anos comercializam frutas, verduras e outros produtos para garantir o sustento de suas famílias. Um vídeo que circula nas redes sociais desde a manhã da terça-feira mostra uma movimentação envolvendo equipes da Guarda Municipal de Garanhuns e comerciantes que atuam na avenida. Segundo os trabalhadores, a retirada das barracas pode comprometer a renda de dezenas de famílias que dependem exclusivamente da atividade. Ainda de acordo com informações extraoficiais, moradores da localidade teriam realizado um abaixo assinado solicitando a retirada das barracas. Preste atenção, senhores. Ainda de acordo com informações extraoficiais, moradores da localidade teriam realizado um abaixo assinado solicitando a retirada das barracas. No entanto, a informação ainda não foi confirmada oficialmente pela Prefeitura de Garanhuns. E o motivo da ação também não foi esclarecido pelo poder público. Abre aspas, se isso for verdade, é muito revoltante, pois é daqui que tiro o sustento da minha família há muito tempo. Jamais imaginei que papai fizesse um negócio desse. Jamais imaginei que papai pudesse fazer um negócio desse com a gente, que trabalha aqui há vários anos. Não está fácil conseguir emprego na cidade de papai. Papai não gera empregos. E ficar sem o nosso sustento torna tudo ainda mais complicado, papai. Quem afirmou foi um dos comerciantes. Uma mulher que também vende frutas e verduras no local disse estar bastante abalada com toda essa situação. Abre aspas. Agora vai ficar muito difícil garantir o feijãozinho da minha família.

se pelo menos, né, colocasse a gente em outro lugar, tudo bem. Mas acredito que isso jamais vai acontecer. Papai é cruel. Os comerciantes cobram diálogo e a solução que preserva o direito ao trabalho, enquanto aguardam um posicionamento oficial da administração municipal. O portal Agreste Alerta seguirá acompanhando o caso e buscará esclarecimento junto à Prefeitura de Garanhuns sobre a ação, bem como informações sobre a possível realocação dos comerciantes afetados. Portanto, mais uma bronca do momento. Presta atenção, mais uma bronca do momento. Comerciantes dizem que a Prefeitura de Garanhuns determinou retirada de barracas na Coab 2 e temem perder o sustento. 7h31, 7h31, Jomanezinho. A informação da hora certa. Ah, então somente pra você, trabalhadora, e pra você, trabalhadora do meu Brasil. Canal aberto, linha aberta. Linha aberta, canal aberto. Mais bronca contra essa prefeitura. Mais bronca contra essa prefeitura. Mais bronca contra o governo de papai. Mais bronca contra o governo de papai. E atenção, denúncia aponta maus tratos e falta de respeito no atendimento do posto de saúde no Jardim Petrópolis, Garanhuns. A informação é do Agreste Alerta. A informação é do Agreste Alerta. O portal Agreste Alerta recebeu na terça-feira ontem uma denúncia anônima enviada por uma mulher relatando supostos episódios de desrespeito durante atendimento na unidade básica de saúde, UBS, na rua Marquês do Herbal, 729, ali no Jardim Petrópolis, Garanhuns. De acordo com o relato encaminhado ao portal, a denunciante afirma ter sido atendida de forma desrespeitosa por uma profissional da unidade, alegando ter sentido falta de educação, acolhimento e respeito durante o atendimento. Ainda segundo a mulher, a situação causou constrangimento e indignação. A denúncia também aponta que a funcionária responsável pela limpeza da unidade supostamente costuma tratar pacientes de maneira grosseira, utilizando gritos, palavras ofensivas e atitudes consideradas humilhantes. A denúncia ressalta que, independentemente da função exercida, todo servidor público deve prestar um atendimento pautado no respeito, na educação e na dignidade. Na mensagem enviada ao portal Agreste Alerta, a mulher destaca que pessoas que procuram atendimento em uma unidade de saúde, em muitos casos, já se encontram em situação de vulnerabilidade física e emocional, motivo pelo qual esperam ser acolhidas de forma humanizada. E aí, por fim, a denunciante solicita que a Secretaria Municipal de Saúde apure os fatos relatados e adote as providências cabíveis a fim de evitar que situações semelhantes voltem a ocorrer. A identidade da mulher foi preservada conforme solicitado. E aí, por outro lado, o portal Agreste Alerta deixa o espaço aberto para que a Secretaria Municipal de Saúde e a direção da Unidade Básica de Saúde do Jardim Petrópolis possam se manifestar sobre a denúncia em respeito ao princípio do contraditório e da ampla defesa. Portanto, o portal Agreste Alerta se coloca à disposição. 7h30.

0: Senhor, sete horas, mais de 35 minutos. E aí, portanto, ó, a informação da hora certa. Aí é pra você, trabalhador. E aí é pra você, trabalhadora do meu Brasil. Olha, gente amiga, tá na pauta deste programa combate a participação da repórter Cassie Balog. Lá direto da agência Rádio Web, ela que faz o giro de notícias, ela traz o seguinte destaque: Estados Unidos lançam novos ataques contra o Irã. Estados Unidos lançam novos ataques contra o Irã. Detalhes ao longo deste programa combate. E atenção! Canal aberto, linha aberta, linha aberta. Canal aberto, tá na lupa. Tá na pauta, tá na pauta, tá na lupa. Lá vem bronca. Ministério Público Eleitoral recomenda medidas para evitar irregularidades durante o Festival de Inverno e o Festival Gospel em Garanhuns. A não ser nos próximos anos, né? O Gospel já passou, já, mané. O Festival Gospel já vazou, né?
1: Já.
0: Então, provavelmente, visando os futuros festivais, penso eu, né? Visando os futuros festivais, principalmente em época eleitoral, quando houver uma coincidência em um ano eleitoral. Então, o Ministério Público Eleitoral recomenda medidas para evitar irregularidades durante o Festival do Inverno e o Festival Gospel em Garanhuns. Entendeu? E agora, qual é a bronca? Qual é a outra bronca agora? Canal aberto, linha aberta, linha aberta, canal aberto. Após recurso do Ministério Público de Pernambuco. Aliás, após recurso do Ministério Público de Contas, TCE reanalisará legalidades de compra de kits pedagógicos de educação financeira para a rede municipal de Garanhuns. Tá no blog, tá na pauta. Tá na pauta, tá no blog do Carlos Eugênio. Terça-feira, 14 de julho do ano de 26. E detalhes daqui a pouco. Detalhes ao longo deste programa combate. É, né? De 10?
1: De Valde
0: e
1: Benigol, né?
0: É? Então pronto, tá certo.
1: Tá
0: com 7
1: ainda.
0: Tá muito bem, muito bem. Muito bem. 7 horas, chamais, 38 minutos. Ah, eu fecho o gospel, né? Aí eu estou fazendo confusão com o Viva Jesus. O Viva Jesus é uma coisa, né?
1: É uma coisa, o Viva Jesus é uma coisa.
0: E o Festival o gospel é outra coisa. É um festival dentro do festival de inverno, é isso? Ah, sim, agora entendi. Obrigado você, baby. Obrigado você, baby. Muito obrigado, baby. Muito obrigado.
2: De nada, meu querido.
0: 7h39. 7 horas, mais de 39 minutos. E atenção, após recurso do Ministério Público de Contas, TCE reanalisará legalidade de compra de kits pedagógicos de educação financeira para a rede municipal de Garanhuns. Parece que é hoje. Se não houver mudança de rota, o julgamento é hoje. Me parece que é hoje. Se não houver mudança de rota, me parece que é hoje. Daqui a pouco detalhe, aí a gente vai tomar conhecimento. Daqui a pouco detalhe, aí a gente vai tomar conhecimento se é hoje, se já foi e quando vai ser. 7h39. 7 horas, já vai de 39 minutos. E aí, portanto, a informação da hora certa. Aí é pra você, trabalhador.
3: Brasil.
0: E aí é pra você, trabalhador do meu Brasil. Obrigado você, muito obrigado pelo rádio ligado. E obrigado você sempre pela companhia amiga. Olha, chegando por aqui, a Cícera Marques. Ela chega e diz bom dia, Pereira Filho, bom dia. Deus abençoe vocês sempre. Amém, amém,
2: amém.
0: A Marta Ferreira chegando por aqui. Bom dia, bom dia. Onde todas elas trazem.

0: carimbo de seguidor fiel, seguidor fiel, seguidor fiel, seguidor fiel. Muito obrigado, obrigado a você, obrigado. O Cícero Costa, que é o Cicinho, ele é primo de Zé Vaqueiro. Cicinho está lá em Juazeiro do Norte. E Zé Vaqueiro vai se apresentar na Expocrato. Eles estão viajando, o Cicinho e o lado do primo, em Brasil, o primo Zé Vaqueiro, tá bom? Então, o Zé Vaqueiro vai se apresentar num evento chamado Expo. Agora, 7:41. Este, portanto, é o meu, é o seu e é o nosso programa Combate. Daqui a pouco, repórter Luiz Chãozinho de Andrade, segundo ele, trazendo as suas lasqueiras, as broncas da cidade. E daqui a pouco, Elenivaldo Pereira, repórter de Caruaru, trazendo pra gente o balanço policial verdade. O balanço policial verdade. Chegando por aqui a Carmen Lúcia Pepe. Mais uma vez ela diz: eita Pereira, papai agora se transformou no demolidor dos trabalhadores. O título da campanha dele será: Papai o Demolidor. Papai o Demolidor. Isso é uma vergonha. Que Deus o nos, que Deus nos proteja. É a participação da Carmen Lúcia Pepe. Ela te diz: eita Pereira, papai agora se transformou no demolidor dos trabalhadores. O título da campanha dele será: Papai, o Demolidor. Isso é uma vergonha. Que Deus nos proteja. Obrigado, Carmen Lúcia Pereira, pela sua opinião. Obrigado. Alexandre, bom dia. Bom dia, bom trabalho. Obrigado. A Lourdes Claudino, ela está na escuta. Ela está na espiadinha aí na nossa live. Obrigado. Cícero Ferreira, bom dia, seu Pereira Filho. Bom dia, Cícera. Obrigado vocês, muito obrigado. Todas sejam bem-vindas.
1: Brasil!
0: E agora canal aberto, linha aberta.
1: Brasil!
0: Chamaram o nosso apoio cultural e daqui a pouco de volta, sequenciando este programa Combate, maior porta-voz do rádio pernambucano. Vem comigo!
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4: Sete e 45.
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13: Sete e 51.
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15: Na Copa do Mundo de 1990, pela primeira vez na história dos mundiais, uma seleção africana alcançou as quartas de final. Camarões, com o veterano atacante camaronês Roger Millar, de 38 anos, que já havia disputado a Copa de 1982, classificou-se em primeiro lugar do seu grupo, que contava com a Argentina, e só foi parado pela Inglaterra, por 3-2 na prorrogação.
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5: 7:54.
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3: Sete horas, mais 54 minutos.
2: Brasil!
3: E aí, portanto, a informação da hora certa.
2: Brasil!
3: Aí pra você, trabalhador. E aí pra você, trabalhadora do meu Brasil. Obrigado você, muito obrigado pelo rádio ligado. E obrigado você pela companhia amiga. Canal aberto, linha aberta, violência. São Bento do Una. Mulher morta a tiros. E duas pessoas ficam feridas. Mais um ataque contra a mulher aqui em Pernambuco. Isso em reprise, isso em reprise. Foi no bairro Dois Terreiros, lá em São Bento do Una. Preste atenção. Uma mulher de 35 anos, ela foi assassinada. E outras duas pessoas ficaram feridas durante um ataque a tiros registrados na noite ainda da segunda-feira, dia 13,

bairro dos Terreiros, em São Bento do Una. A vítima fatal foi identificada como Rosana Leandro Gomes. Ela que foi atingida por diversos disparos de arma de fogo. Ela chegou a ser socorrida para o Hospital Municipal de São Bento do Una. Mas não resistiu. Não resistiu aos ferimentos. E morreu. Após dar entrada na unidade de saúde. Ela só deu entrada na unidade de saúde. Ela não resistiu. E ela morreu. Além de Rosana, também foram baleados Cláudio da Silva Oliveira, de 21 anos. Janaína Patrícia da Silva, de 49 anos. Cláudio foi transferido para o Hospital Regional do Agreste, em Caruaru, onde permanece internado com estado de saúde estável e sem risco de ir para a vala. Janaína recebeu atendimento médico e já foi liberada, não corre risco de ir para a vala. De acordo com informações da PM, crime aconteceu por volta das 7 da noite da segunda-feira, quando dois homens encapuzados chegaram à frente da residência onde as vítimas estavam e aí arrocharam o dedo contra o grupo. De acordo com informações da Polícia Militar, este crime, conforme já disse, foi registrado por volta das 7 da noite da segunda-feira, quando dois homens encapuzados chegaram em frente à residência e abriram fogo, arrocharam o dedo. E essa mulher, que teve praticamente morte imediata, ela recebeu uma tremenda carga de chumbo na caixa dos peitos. Foi levada para o hospital, não resistiu. Não resistiu e morreu. No momento do ataque, o pai de Cláudio também estava no imóvel para escapar da ação criminosa. Ele fingiu estar morto. E ao perceber que os suspeitos haviam ficado sem munição, reagiu, entrou em luta corporal com os criminosos. Em seguida, a dupla fugiu a pé, abandonando a motocicleta utilizada na ação. Policiais militares do 15º BPM realizaram diligências na tentativa de localizar os autores do crime. Porém, até o momento, nada. Ninguém foi preso. Após os procedimentos periciais, corpo de Rosana Leandro Gomes foi levado para o Instituto de Medicina Legal. A motivação e a autoria para este homicídio ainda são desconhecidas e serão investigadas pela Delegacia de Polícia Civil de São Bento do Una. Portanto, a matança de mulheres em Pernambuco continua grave, continua preocupante aqui em Pernambuco. A matança de mulheres, 7h59, 7h59. E aí, portanto, a informação da hora certa é pra você. Olha, um cabra suspeito de invadir uma casa e furtar uma moto aqui em Garanhões, esse cabra foi preso na Bahia. Este cabra foi preso na Bahia. Após um trabalho de levantamento de informações realizado pelo Serviço de Inteligência do 20º BPM,

logístico, apoio do pelotão motociclístico. Policiais realizaram e prenderam Jefferson Adriano de Oliveira da Silva, apontado como autor do furto de uma motocicleta ocorrido na noite do domingo lá no bairro Manechel, aqui em Galeria.

0: Após a prisão, Cabra foi levado até a delegacia de polícia para a adoção das medidas legais cabíveis. O proprietário da motocicleta foi comunicado pelos policiais e orientado a comparecer para reaver o veículo que foi recuperado. 8 horas já mais um minuto. E aí, portanto, a informação da hora certa. Aí então somente pra você, trabalhador.
1: Brasil!
0: E aí, pra você, trabalhadora do meu Brasil. Obrigado você, muito obrigado pelo rádio, obrigado. E obrigado você pela companhia, sempre amiga. 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
0: 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Daqui a pouco tem mais Gavotos. 8 horas, 4 minutos. 8 horas, 4 minutos.
1: Brasil!
0: E aí, portanto, Brasil. A informação da hora certa.
1: Brasil!
0: Aí é pra você.
1: Brasil!
0: Canal aberto, linha aberta, canal aberto. Vamos até o blog do jornalista Carlos Eugênio, tá na pauta, tá na lupa. Tá na pauta. E atenção, Ministério Público Eleitoral recomenda medidas para evitar irregularidades durante o Festival de Inverno e o Festival Gospel em Garanhuns. Blog do Carlos Eugênio, terça-feira, 14 de julho do ano de 26. Lá vem bronca. O Ministério Público Eleitoral, MPE, por meio da Promotoria Eleitoral da 56ª Zona Eleitoral Garanhuns, expediu uma recomendação direcionada principalmente a papai, prefeito de Garanhuns, e a Câmara de Vereadores, secretários municipais e demais agentes públicos de Garanhuns, orientações para prevenir a prática de irregularidades eleitorais durante as festividades promovidas ou apoiadas pelo Poder Público Municipal, assinada pelo promotor eleitoral Bruno Gotardi. A recomendação destaca que em ano eleitoral é vedado o uso de eventos públicos para promoção pessoal de agentes públicos ou de candidatos, bem como a realização de condutas que possam caracterizar abuso do poder político e econômico. O documento também reforça a proibição de propaganda eleitoral antes do período permitido pela legislação do uso promocional.

de programas e serviços públicos em favor de candidatos e da realização de showmícios ou apresentações artísticas com finalidades de promover candidaturas. Entre as determinações, o Ministério Público recomenda que os poderes executivo e legislativo comuniquem formalmente todos os servidores envolvidos na organização dos festejos sobre as restrições já previstas na legislação eleitoral, além de dar ampla publicidade ao conteúdo de recomendação. O órgão também orienta que os contratos com artistas incluam cláusulas informando sobre as vedações legais aplicáveis durante o período eleitoral, exigindo comprovação de ciência por parte dos contratados. Outra medida determinada é o envio, no prazo de 2 dias úteis, da relação completa dos artistas e eventos contratados, patrocinados, apoiados, subvencionados, direta ou indiretamente pela Prefeitura de Garanhuns, para as festividades realizadas neste mês de julho, ou seja, o Festival Gospel e o Festival do Inverno de Garanhuns. Na recomendação, o Ministério Público ressalta que o descumprimento das normas eleitorais pode acarretar sanções, como aplicação de multa, cassação de registro ou mandato, declaração de inelegibilidade e, em determinadas situações, a responsabilização criminal. Portanto, eis aí a bronca do momento e a suma é: Ministério Público Eleitoral recomenda medidas para evitar irregularidades durante o Festival de Inverno e o Festival Gospel em Garanhuns. 8 horas, mais 8 minutos. 8 horas, mais 8 minutos. E agora canal aberto, linha aberta. Linha aberta, canal aberto. Chamar giro, giro. Giro de notícias aqui agora. Direto da agência Rádio Web. A apresentadora Cassie Balog. Ela vai trazer o seguinte destaque: Estados Unidos lançam novos ataques contra o Irã. Alô, repórter. Alô, você detona.

Este é o Giro de Notícias. Eu sou Cassie Balog e você acompanha os destaques do momento. Os Estados Unidos realizaram novos ataques aéreos contra o Irã nesta terça-feira, antes de retomar o bloqueio naval a portos e áreas costeiras iranianas. Segundo o Comando Central estadunidense, a ação tem como objetivo enfraquecer capacidades militares do Irã usadas contra navios comerciais no Estreito de Hormuz. O bloqueio entrou em vigor às 17 horas no horário de Brasília. A primeira investigação da Operação Sem Desconto, da PF, foi concluída. A operação apura um esquema de descontos indevidos em aposentadorias e pensões do INSS. O relatório foi enviado ao ministro do STF, André Mendonça, e agora será analisado pela Procuradoria-Geral da República. Ao todo, 48 pessoas foram indiciadas, entre elas o ex-presidente do INSS, Alessandro Stefanuto, e outros ex-dirigentes do órgão, investigados por crimes como organização criminosa, lavagem de dinheiro e corrupção passiva. A Associação Brasileira de Empresas de Pesquisa criticou a proposta do TSE de criar um selo para reconhecer os institutos com as pesquisas eleitorais que mais se aproximarem do resultado das urnas. Em nota, a entidade afirmou que as pesquisas retratam a intenção de voto no momento da coleta de dados e não devem ser tratadas como previsões, já que o comportamento do eleitor pode mudar até o dia da votação. A OAB, Ordem dos Advogados do Brasil, pediu ao ministro do STF, Alexandre de Moraes, que garanta a comunicação pessoal e reservada entre o ex-presidente Jair Bolsonaro e seu filho, o senador e pré-candidato Flávio Bolsonaro. Segundo a OAB, o contato deve ser permitido para fins exclusivamente profissionais, já que Flávio atua como advogado do pai, que cumpre prisão domiciliar em Brasília.

0: dia. Termina nesta quarta-feira o prazo para que os Estados Unidos decidam sobre a aplicação de uma tarifa adicional de 25% sobre parte das importações brasileiras. O acordo enfrenta impasses, porque o Brasil não aceita discutir mudanças no PIX, enquanto os Estados Unidos resistem a reduzir a sobretaxa sobre o açúcar brasileiro em troca de alterações na tarifa do etanol. O ministro do STF, Flávio Dino, deu prazo de 30 dias para que o Congresso explique irregularidades na destinação de recursos de emendas parlamentares. Na decisão, Dino criticou o que chamou de terceirização de emendas e afirmou que é irregular a atuação de ex-parlamentares na indicação de recursos públicos. O ministro também determinou que o Ministério da Saúde e representantes de secretarias estaduais e municipais prestem esclarecimentos sobre o uso de emendas na área da saúde. O Giro de Notícias é uma produção da Agência Rádio Web. Texto e apresentação, Cassi Balog. Edição, Thiago Pedruzzi.
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6: Oito e 14.

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2: 8:19.

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2: Agora, jamais de 19 minutos, estamos de volta, sequenciando este programa Combate, maior porta-voz do rádio pernambucano. Obrigado você, muito obrigado pelo rádio ligado. E obrigado você pelo carinho da honrosa audiência. Você seja bem-vindo ou bem-vinda aqui a este programa Combate, maior porta-voz do rádio pernambucano. Abraçando por aqui o Marcos Guedes. Fala, Marcos. Ele manda seu recado. Bom dia, meu amigo Pereira Filho, bom dia. Que Deus nos abençoe sempre. Amém, amém, amém, amém. Bom dia, bom trabalho a todos nós. Amém, amém, amém. Cícera Ferreira, nossa... O que é isso aqui, meu Deus? Ah, não, não tô entendendo, não, pelo amor de Deus. Nossa, continuamos lascados, pelo amor de Deus. Bom, Cícera Ferreira, bom dia. Seu Pereira, bom dia. Cícera, refaz aí esse texto aí, que eu não tô entendendo, não, tá bom? Refaz aí, meu amigo, por favor. Ah, bom dia, não sei o quê, Alexandre. Ah, bom dia, bom trabalho, tá certo, obrigado, obrigado, obrigado a vocês. Canal aberto, linha aberta. Linha aberta, canal aberto. Chama Luiz Sebastião de Andrade, desaprovendo, trazendo as suas lasqueiras. Alô, Luiz, bom dia, detona.
3: Luiz Andrade, Brasil. Bom dia, Pereira Filho, bom dia, Garanhuns. Bom dia, Brasil. Porque vocês também nos acompanham através do Facebook ou então pelo aplicativo do tradicional.

0: 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Seja onde você estiver, já desejo a todos uma ótima quarta-feira e o ponteiro do tempo já pulou. Hoje, 15 de julho do ano 2026, é VAPT, VUPT. E ninguém consegue mesmo amarrar o ponteiro do tempo, que passa numa velocidade incrível para toda a humanidade. Para quem estava reclamando que era o festival de verão, a chuva está chegando, deixando já nas características mesmo do nome do festival de inverno aqui de Garanhuns. E segundo a previsão, vai ser todo final de semana e o começo da outra assim, né? Chove, estia, aquela chuva característica de inverno, né? Então, fala que se acostumando, vou agasalhar à noite, que temperatura ontem chegou aos 28 graus, hoje deve chegar à noite 16, 17 graus, vai dar uma caída grande na temperatura, viu? Então, se prepare para não gripar, que a virose aí está derrubando muita gente no país inteiro, né? E a cidade, quanto mais fria, mais atrai aí essa virose para que as pessoas fiquem aí contaminadas, né? Que nem ficamos aqui, passamos 8 ou foi 10 ou 12 dias, todo mundo aí é uma garganta seca, é nariz entupido. E aí não. Ainda estão respirando ainda a virose, viu?
1: A tosse, ela essa, aí resiste.
0: Essa é que é cruel, viu? A tosse.
1: Ninguém tá bom ainda não.
0: Tá bom não, viu? Então, se cuide. Mas antes das informações, mandando um abraço em espécie para o Senado Libera Trabalho no centro da cidade, é o Carlos Confeiteiro, o Daniel Relógioeiro, o Gaspar, o Balfuscão, o Walter Lindos lá no bairro da Boa Vista. Também temos o nosso amigo, é o lá do Vale do Mundaú, é o Neguinho Carroceiro. Temos também o Paulinho Chagas lá no bairro da Boa Vista. Tânia Joãozinho do Macaco lá na bairro do Maganda, com a Antonieta e também a sua filha Sueli. Temos também o Chine Zefinho do Manda Rua Celestino lá no bairro do Maganda. Nazir e João também na Sato, também no mesmo bairro. E também mandando um abraço em especial ao Silvio lá na Vila do Quartel, a Nena na Benjamá Dutra e o Rafael Sapateiro lá na Duque de Caxias. E mais ouvintes que estão sintonizados conosco ouvindo o programa Combate. Lendo aqui uma matéria que no Japão existe mais ou menos 150 mil pessoas, uma população maior do que Garanhuns, com mais de 100 mil, qualidade de vida, né? Enquanto no Brasil, com 70 anos, já está sendo rebocado igual aquele reboque de carro. Qualidade de vida é prática de exercício e é exatamente isso. E outras atividades, né? Que as pessoas fazem lá no Japão. Temos aqui a atividade pública dentro do programa Combate. Olha aqui, queremos chamar a atenção, muita atenção, de Maria de Fátima Fernandes Araújo, olha. Na Dom José, centro da cidade, foi encontrada a sua RG, Carteira Nacional de Habilitação e um cartão aqui da Unimed, viu? Então, quem conhecer a Maria de Fátima Fernandes Araújo, fala que os documentos se encontram comigo aqui nessa emissora, ela que é natural do interior do Ceará, não sei se tem passado o festival de inverno aqui e perdi esses documentos, mas se tiver algum familiar da Maria de Fátima Fernandes Araújo, comunica a ela que seus documentos foram encontrados na Dom José, no coração da cidade. Ela que é natural lá do interior ou do estado do Ceará. E voltando aqui para Garanhuns, a rua Fernando Noronha, aquela transversal aqui da Brasília, que iniciaram para fazer o saneamento e melhoria naquela rua que há muitos anos corvado do corpo, mas parece que passou lá o terremoto da Venezuela, viu? Tá só o resto de construção, que tomou toda a extensão da rua. Os moradores impedidos de botar os veículos nas garagens, em frente à sua residência, e a coisa está meia feia por lá. Então os moradores cobram aí a quem de direitos que está executando as obras aqui em Garanhuns, não sei se ainda aquela empresa ainda está continuando as obras, para terminar aquele trecho, porque é que está feio, viu? Aquela amontoada de resto de material, é da terra que foi feita a terraplanagem para fazer o saneamento básico na rua, que é um pequeno trecho, mas há dias se encontra lá aquela montanha russa de terra e os moradores aí cobram providências pelo governo do município para agilizar e sanear aquela rua que tantos cobradores, só que no programa Combate perde a conta quantas reivindicações.

0: ações, os cobradores fazem ali, os moradores, para melhorar aquele pequeno trecho, mas ainda continua na mesma situação. Agora piorou porque está uma montanha de russa de terra lá, tomando conta da extensão. Melhorar aquele pequeno trecho, mas ainda continua na mesma situação. Agora piorou porque está uma montanha de russa de terra lá, tomando conta da extensão de toda a rua lá da Fernando de Noronha, aqui no bairro de São José.
1: Horas, 26 minutos. 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E aí, portanto, a informação da hora certa é para você. Alô, Marcelo e Rosiane, rua Carmen Miranda, 126, Magano, bom dia. Alô, Tiago, fanzaço do Mané, direto de Brejão para o programa Combate. Obrigado, amigo. Dona Helena Dias, senhora de 83 anos, aí no sítio Barriguda. Grande abraço, Dona Helena, muito obrigado, minha amiga. Seja sempre bem-vinda. Alô, Dona Maria José, Dona Nega, aí na rua do Expedito Lopes, 65. Obrigado, Dona Maria José, Dona Neguinha, aí na rua do Expedito Lopes, 65. Grande abraço para a senhora, bom dia, bom dia, bom dia. Obrigado pelo apoio. 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Banca Sorte, sempre, sempre em primeiro lugar. 8:30, 8:30, canal aberto, linha aberta.
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1: Linha aberta, canal aberto. Chamar Elenivaldo Pereira, repórter direto de Caruaru, trazendo o balanço policial verdade. Alô, você detona.
3: Registrados 3 homicídios nessa terça-feira em Pernambuco, sendo 2 crimes no interior e 1 no Grande Recife. Neste mês de julho, já são 111 assassinatos. Este ano, de janeiro até agora, mataram no estado 1.520 pessoas. Em São Bento do Una, no Agreste, a Polícia Civil está investigando um ataque a tiros no bairro dos Terreiros. 2 homens encapuzados balearam 3 pessoas que foram socorridas para o hospital local. Rosana Leandro Gomes, de 35 anos, não resistiu e faleceu. Cláudio da Silva Oliveira, de 21 anos, foi transferido para o Hospital Regional do Agreste, em Caruaru. Já a Janaína Patrícia da Silva, de 49 anos, recebeu atendimento e foi liberada. Em Caruaru, uma operação do primeiro BESP resultou em apreensão de arma, munições e 9 quilos de droga.

0: drogas, os policiais realizavam a ação denominada de Carcará quando receberam informações sobre o tráfico. Durante buscas, foram encontrados em um matagal uma pistola com 2 carregadores, 25 munições, 4 quilos de maconha, 2,5 quilos de crack, 1 quilo de cocaína e 1,5 quilo de maconha tipo flor. A ocorrência foi encaminhada para a Delegacia de Polícia Civil de Plantão. De Caruaru, Elenivaldo Pereira. Registrados 3 homicídios nesta terça-feira em Pernambuco, sendo 2 crimes no interior e 1 no Grande Recife. Neste mês de julho, já são 111 assassinatos. Este ano, de janeiro até agora, mataram no estado 1.520 pessoas. Em São Bento do Una, no Agreste, a Polícia Civil está investigando um ataque a tiros no bairro dos Terreiros. 2 homens encapuzados balearam 3 pessoas que foram socorridas para o hospital local. Rosana Leandro Gomes, de 35 anos, não resistiu e faleceu. Cláudio da Silva Oliveira, de 21 anos, foi transferido para o Hospital Regional do Agreste, em Caruaru. Já a Janaína Patrícia da Silva, de 49 anos, recebeu atendimento e foi liberada. Em Caruaru, uma operação do primeiro Biesp resultou em apreensão de arma, munições e 9 quilos de drogas. Os policiais realizavam a ação denominada de Carcará quando receberam informações sobre o tráfico. Durante buscas, foram encontrados em um matagal uma pistola com 2 carregadores, 25 munições, 4 quilos de maconha, 2,5 quilos de crack, 1 quilo de cocaína e 1,5 quilo de maconha tipo flor. A ocorrência foi encaminhada para a Delegacia de Polícia Civil de Plantão. De Caruaru, Elenivaldo Pereira.
1: 8:30. Alô, alô, Elenivaldo Pereira. Grande abraço, amigo, até amanhã. Canal aberto, linha aberta. Linha aberta, canal aberto. Chama Luiz Andrade. Alô, você detona.
2: Luiz Andrade. Ainda mandando um abraço especial a Zaine lá na rua Manuel Clemente, no centro da cidade. Alexandre Severino Peixoto também, no coração da cidade. Uma das matérias que está estampada na Voz do Agreste, trazendo a seguinte manchete: presidente da Câmara de Saluá denuncia suposta perseguição dentro da base governista e cobra providências do prefeito. Durante sessão ordinária, o vereador Jamelão afirmou que pessoas ligadas a seu grupo político estariam sendo alvo de retaliações e disse que levará o caso ao prefeito Júnior de Rivaldo. A última sessão ordinária da Câmara Municipal de Saluá foi marcada por um desabafo do presidente da Casa Legislativa. O vereador Jamelão, durante seu pronunciamento, o parlamentar afirmou que pessoas ligadas a seu grupo político estariam sendo alvo de perseguições por parte de integrantes do próprio governo municipal, demonstrando indignação. Jamelão ressaltou que a situação causa estranheza justamente por todos se integrarem à mesma base política da gestão do prefeito Júnior de Rivaldo. Em sua fala, o vereador informou que pretende procurar o prefeito Júnior de Rivaldo para relatar o caso e solicitar providências. Segundo ele, cabe ao chefe do executivo, como principal autoridade do município e líder do grupo governista, apurar a situação e evitar que as supostas retaliações continuem ocorrendo. Jamelão também afirmou que, caso não seja feito os episódios persistirem, tomará suas próprias providências, ressaltando que sua reação não será do agrado de ninguém. As declarações repercutiram nos bastidores da política saluaense e abrir espaço para diversas especulações sobre quem seria o integrante do governo citado pelo presidente da Câmara, que os quais fatos motivam o pronunciamento. O blog A Voz do Agreste procurou o vereador Jamelão para obter mais detalhes sobre as declarações e identificar a pessoa mencionada, mas até o fechamento da matéria não recebeu resposta. Diz aqui o bloco, espaço continua aberto para a manifestação do parlamentar da Prefeitura de Saluá e de eventuais envolvidos.

0: 4:36. Alguém manda dizer, eu achei um documento de uma pessoa de Garanhões. Poderia anunciar aí na rádio? Os documentos é de Antônio Nunes da Silva. Ele é dali do bairro da Brama, na rua Aracide de Almeida. Ele precisa entrar em contato com o seguinte telefone, 819-9766-9015. 819-9766-9015. 819-9766-9015. Então alguém manda dizer que encontrou documento de uma pessoa de Garanhões, a Antônio Nunes da Silva. Diz que ele é morador aqui no bairro da Brama, é o bairro Severino Moraes, na rua Aracide de Almeida. E o contato é 819-9766-9015. Esse bairro Severino Moraes é a Brama ou é o Indiano, aquela região do Indiano?
1: É aquela região que compreende ali por trás do açaí, naquela área
0: toda. Por ali é, o Severino Moraes.
1: Severino Moraes Filho.
0: O Aracide Almeida.
1: É aquela área por ali.
0: Então você, Antônio Nunes da Silva, entrar em contato pelo telefone. 819-9766-9015. 8:37. Maria Fernanda Filho, bom dia. Aqui é Gledson do Magando, ligado no programa. Muito obrigado. Bom dia, Pereira Filho, bom dia. Equipe da Rádio 87 FM. Pereira, Mané Luiz. O remédio é chá de alho com limão.
1: Olha aí.
0: Chá de alho com limão.
1: Olha a medicina aí.
0: Obrigado, obrigado, obrigado pela orientação. E obrigado pela farmácia popular. 8:38, atenção. Lá vem bronca. Canal aberto, linha aberta, canal aberto. Blog do jornalista Carlos Eugênio, terça-feira, 14 de julho de 2016. Olha a bronca do momento. Após recurso do Ministério Público de Contas, TCE reanalisará legalidade de compra de kits pedagógicos de educação financeira para a rede municipal de Garanhões. De atenção, caso não haja pedido de vista ou retirada de pauta, o recurso de agravo regimental referente à contratação de mais de 5,8 milhões em material didático de educação financeira para a rede municipal do ensino de Garanhões será julgado nesta quarta-feira 15. Então, se não houver pedido de vistas ou retirada de pauta, este procedimento será julgado hoje, quarta-feira, dia 15, hoje, pelo Pleno do Tribunal de Contas de Pernambuco. E atenção, o recurso foi interposto pelo Ministério Público de Contas contra o acórdão da primeira Câmara do Tribunal de Contas do Estado, que deixou de homologar uma medida cautelar anteriormente concedida pelo conselheiro Carlos Neves. E atenção, na ocasião, a decisão monocrática havia determinado que o município se abstivesse de assinar contrato, emitir ordem de serviço, realizar pagamentos, ou permitir adesões à ata de registro de preços decorrente do pregão eletrônico voltado à aquisição de kits pedagógicos de educação financeira destinados aos alunos dos anos iniciais e final do ensino fundamental da rede municipal de Garanhões. O valor estimado na contratação era de 6.468.716 reais, porém, após a licitação, foi homologado em 5.809.188 reais, divididos em dois lotes, sendo o primeiro voltado aos anos iniciais,

0: do segundo ao quinto ano, e o segundo, anos finais, do sexto ao nono ano, no parecer encaminhado ao tribunal, o Ministério Público de Contas defende que permanecem presentes os requisitos para a concessão da medida cautelar. Entre os principais argumentos estão a existência de especificações técnicas consideradas excessivamente detalhadas no edital, o que poderia restringir a competitividade do certame, além de suporte às falhas na pesquisa de preços utilizadas para definir o orçamento da contratação. Segundo o Ministério Público de Contas, as exigências previstas no edital apresentariam características muito semelhantes a projetos educacionais comercializados no mercado, o que levantaria, segundo o MPCO, Ministério Público de Contas, indícios de possível direcionamento de licitação. O parecer também destaca que duas empresas apresentaram propostas idênticas durante a fase de cotação de preços e que a empresa vencedora do certame foi justamente uma das participantes dessa etapa, circunstâncias que, na avaliação ministerial, reforçam a necessidade de suspensão dos efeitos da contratação até o julgamento definitivo. A Prefeitura se defende. Nas contrarrazões, a Prefeitura de Garanhuns sustentou que as especificações técnicas foram elaboradas pela equipe pedagógica da Secretaria da Educação, que o edital utilizava o termo aproximado em diversas dimensões dos materiais, permitindo flexibilidade aos fornecedores, e que cinco empresas se afastaram da disputa, afastando a tese de restrição à competitividade. A administração municipal também argumenta que a contratação gerou economia aproximadamente de 10% em relação ao valor inicialmente estimado, e que a eventual suspensão do contrato poderia comprometer o cronograma pedagógico e causar prejuízos aos estudantes da rede municipal. O Pleno do Tribunal de Contas de Pernambuco analisará o recurso a partir das 10 horas daqui a pouco. A partir das 10 horas desta quarta-feira, a sessão será transmitida pelo YouTube do Tribunal de Contas de Pernambuco. 8h44. 8h44. E agora, canal aberto. Linha aberta, canal aberto. Chama apoio cultural. E daqui a pouco de volta, sequenciando este programa covarde. Vem comigo. Vem comigo.
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3: Oito e 46.

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1: Legal, legal. 8h54. 8h54. Canal aberto, linha aberta. Vamos até a nossa live, Valderine Gomes. Bom dia para todos da Rádio 87 FM. Obrigado, Valdirene, aquele seguidora fiel, muito obrigado. Outra seguidora fiel, Elane Alves. Alô, minha amiga, bom dia. Bom dia, bom dia, que Deus abençoe você, Pereira, amém, amém. Você, Mané, amém. Luiz Andrade também, amém.
2: Amém, amém.
1: Grande abraço, todo mundo aí no Sítio Caluede. Toda a família da Elane Alves, grande abraço. Alô, mamãe, alô, irmão, alô, marido, alô, filhos. Grande abraço aí, vocês, felicidades. Elane Alves, Sítio Caluete, pertencente a este município de Garanhuns. Obrigado, minha amiga, muito obrigado. Chegando por aqui, Elânia Vicente, bom dia. Oi, Elânia Vicente, bom dia. Obrigado a todos, muito obrigado. Obrigado pelo rádio ligado. E obrigado, como sempre, pela companhia amiga. 8h55. 8h55. Reta finalíssima. Alô, Luiz Andrade. Alô, você, Detona.
3: Luiz Andrade.
4: Lá vem mais bronca do povo. Recebendo aqui uma mensagem através do celular de um dos moradores lá da Coab 2. Que diz o seguinte, que os pequenos comerciantes, aqueles que trabalham lá na Avenida Deolinda Silvestre, no bairro Francisco dos Santos Figueira, da Coab 2, e foram surpreendidos por uma ação que teria determinado a retirada das barracas instaladas no local, onde há anos...

0: comercializam frutas, verduras e outros produtos para garantir o sustento de suas famílias. Aí ele pergunta, com a retirada dessas barracas, quem é que vai dar o sustento para essas famílias que dependem exclusivamente de vender suas frutazinhas, aqueles produtos, para ganhar o trocado e o pão de cada dia? Aí a coisa fica complicada, né? Porque retirar é muito fácil. Agora, quem vai dar o sustento a essas famílias que vão ficar sem ganhar o pão de cada dia? Coisa difícil.
1: Difícil, difícil, principalmente numa cidade que não tem geração.
0: Não tem geração de emprego.
1: Não tem geração de emprego.
0: A geração de emprego tem garimpo, hein?
1: A geração de emprego que tem, ela é momentânea. Ela
0: é com as coisas temporárias, né? Que aparecem. Temporário.
1: Geralmente nas festas.
0: Isso, período de festa, de eventos, aparece
1: aí aquele. Alguém aí bota uma coisinha para vender o negócio, mas depois da festa acaba.
0: Pronto.
1: E o estado de antes volta a ser pior. Essa situação, entendeu? Então, uma cidade pobre. A cidade é pobre, há poucos instantes você está falando de Juazeiro do Norte.
0: Exatamente.
1: A terra do Padre Cícero, você está oferecendo os cemitérios de lá.
0: Todos padronizados.
1: Todos padronizados, até câmaras de segurança.
0: Câmara de segurança, iluminação a LED.
1: Viu os cemitérios todos de lá, calçados.
0: Muito padronizados.
1: Interior iluminados,
0: lâmpadas
1: LED nos cemitérios lá. Lá de
0: Juazeiro
1: do Norte.
0: A gente gosta de observar as coisas.
1: Aí, né? Comparando com o cemitério de Garanhuns, é um lixo, entendeu? São Miguel é um lixo.
0: Há meses atrás, até serpentes foram localizadas dentro do cemitério.
1: Até serpentes já foram encontrados, cemitério já. De São Miguel. Está um lixo, abandono total.
0: Cemitério zoológico.
1: Completo,
0: né?
1: Abandono, não sei para onde vai o dinheiro que é recolhido das famílias, daqueles entes que estão ali sepultados, ninguém sabe para onde vai esse dinheiro. Ali tudo paga, ali nada é de graça, tudo paga ali. E é muito difícil a situação, é muito difícil a situação. Teve uma senhora ontem mesmo, eu a reproduzi aqui no programa, ela denunciando o estado de abandono lá do cemitério São Miguel.
2: Galera.
1: Então, pegando o cemitério São Miguel e vendo os cemitérios do Juazeiro do Norte, verdadeiro lixo, é um lixão. É um verdadeiro lixo. E a prova é que Luiz esteve lá e
0: Eu entrei para observar mesmo.
1: Ele esteve dentro do cemitério, lá do Juazeiro do Norte. Dentro do cemitério. Entra por uma capela e outro lá já é o cemitério.
0: Isso, ia.
1: Entendeu? E ele viu. Cemitério bem cuidado.
0: É muito.
1: Tudo muito cuidado, limpo.
0: Todo padronizado mesmo.
1: Todo padronizado, cemitério todo calçado, iluminação a LED. É isso. Uma maravilha.
0: Câmeras de segurança.
1: Calada
0: por todos os locais.
1: Entendeu? Então, comparando esse cemitério com o nosso principal cemitério, São Miguel, infelizmente, eu não tenho outra expressão a não ser que é um verdadeiro lixo. Verdadeiro lixo. Esse é o governo de papai, né? O governo de papai. Papai se preocupa com festa, só fecha, e anunciando mais festa. Agora em agosto, dia 28 a 30, ou sei lá, dia 28 a 30 de agosto, vai ter a festa do vinho, né?
3: Vinho e queijo.
1: Vinhos e queijos. Entendeu? Inclusive já se tem até a grade, né? A grade artística já, né? Tem a grade.
3: É,
1: já anunciada a grade artística. Entre os artistas, o José Augusto é isso, né?
0: José Augusto vem, a festa.
1: Então, quer dizer, papai é isso. Papai só quer saber de festa e a cidade é abandonada e o cemitério um lixo. 8:59, chamar a única esperança para toda a humanidade. Chamar a única esperança para a minha vida. E eu espero que seja para a sua vida também. Jesus Cristo. Fala, Jesus.
4: Bom dia.
5: Pereira Filho, traga uma mensagem de Jesus para a gente.
6: Está dizendo, olha, esse dinheiro não é para pagar daqui para frente, é para custear tudo que eu já gastei também com essa guerra, sobretudo para os europeus, ou seja, uma semana depois de sair da OTAN, da reunião da OTAN, né, que é o que ele está dizendo, olha, vocês não querem botar a mão no bolso, vocês vão ter que botar a mão no bolso agora de forma, né, forçada.
7: Roberto Goulart Menezes avalia que Donald Trump está aumentando a tensão do conflito com o Irã, com poucas expectativas da retomada de um acordo de paz.
6: Agora, o que nós estamos vendo é que o potencial do ataque do Irã está aumentando. Então, o que o Trump está fazendo também está aumentando o potencial desse conflito. Essa negociação, o Irã, desde o início, falou, nós estamos negociando desconfiando. Então, o fato é que o Trump parece que já não tem mais interlocutores, de fato, do regime iraniano. Até mesmo fica difícil para

0: Paquistão, para o Catar, para a Turquia, porque eles não têm parâmetro para negociar, porque o Trump não leva adiante o que eles negociam.
1: Os Estados Unidos e Israel iniciaram ataques ao Irã em fevereiro deste ano, argumentando um possível desenvolvimento de armas nucleares pelo país persa. A agressão levou à diminuição do transporte do petróleo no Estreito de Hormuz, localizado entre o Irã, Emirados Árabes e Omã.

0: ativo durante o conflito no Oriente Médio fez os preços dispararem. No entanto, o presidente Trump declarou ter desistido da ideia de cobrar um pedágio de 20% pela passagem de navios no estreito.
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0: O setor energético brasileiro recebe um grande impulso com o anúncio da Mercúrio Partners, que investirá 1,5 bilhão em térmicas no país. A empresa adquiriu 208 geradores em um negócio de R$590 milhões para equipar projetos vencedores do leilão de reserva de capacidade de 2026. Este investimento faz parte de um plano de expansão que inclui a construção da UTEP Pilar em Alagoas, com 250 megawatts de capacidade, e a destinação de recursos para a UTEP Paulínia Verde, em São Paulo. A expectativa é gerar cerca de 1.000 empregos durante a fase de construção dos empreendimentos.
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2: Essas foram as últimas de hoje do Jornal Rádio News. Voltaremos na próxima edição. Fique ligado.
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2: Isso.
1: Pede o tom e canta.
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0: nosso top 10 do dia. Não sai daí, não. Tá chegando mais um campeão aqui na Mais Ouvida. A gente volta na próxima edição.
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0: Valeu, rapaziada.
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0: está entrando no ar o programa que você manda e desmanda. Alô, toca aí! Interatividade e muita música e um só programa. Alô, toca aí! Ah, eu adoro esse programa. Vamos lá, começando mais um Alô Toca Aí, nessa quarta-feira abençoada, chegando o programa que você é o patrão, você manda e desmanda. Já tem gente aí, já? Alô?
1: Olá, meu nome é Flávia Regina e estou aqui no São Brás. Ofereço a programação para todos que estão curtindo. Um forte abraço. Uhul!
0: Opa, que bom, hein? Obrigado pelo teu carinho. Ei, locutor, toca aí!

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0: adoro esse programa. Alô, Tocaí de volta, minha gente, trazendo o super som que você manda ver.
1: Certos dias.

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4: Ah, eu adoro esse programa! Eita, coisa boa! Estamos de volta, é rápido demais, né? A gente chega aqui, ó, com mais uma super sequência!

Muito bem, estamos encerrando a edição de hoje aqui do nosso Alô Toca Aí dessa quarta-feira. É, que pena, hein, gente? Mas fica triste não aí. Tá chegando mais um campeão de audiência aqui na Mais Ouvida e amanhã a gente volta na quinta-feira com mais Alô Toca Aí.

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0: Que viagem! Que viagem, gente. Obrigado.
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2: Está no ar mais uma edição do seu Jornal de Confiança. Com as informações mais quentes do dia. Trazendo tudo o que você precisa saber de maneira clara e direta. Eu sou Naldo Meirelles e prepare-se para ficar por dentro do que acontece no Brasil e no mundo, com análises e reportagens especiais. A partir de agora no Repórter Brasil News. Sejam bem-vindos.
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3: Previsão do tempo para quarta-feira, 15 de julho de 2026. Região Centro-Oeste. Em Cuiabá, Mato Grosso, o dia vai ser de céu claro. Os termômetros registram mínima de 21 e máxima de 33 graus. A umidade relativa do ar gira em torno de 80 a 30%. Em Campo Grande, Mato Grosso do Sul, a previsão aponta para céu claro durante todo o dia. A temperatura mínima é de 11 e a máxima de 32 graus. A umidade relativa do ar é de 80 a 20%. Região Nordeste. Aracaju, Sergipe. Vai ter uma quarta-feira de céu com muitas nuvens e pancadas de chuva. A temperatura marca mínima de 22 graus e a máxima 27 graus. A umidade relativa do ar vai de 90% a 60%. Benedito Leite, Maranhão. Comemora aniversário nesta quarta-feira, sob céu com muitas nuvens e pancadas de chuva isoladas. A temperatura mínima é de 22 e a máxima de 30 graus. A umidade do ar varia de 95% a 40%. Região Norte. Em Belém, Pará, o dia vai ser de céu com muitas nuvens e possibilidade de chuva isolada. A temperatura mínima é de 24 e a máxima de 34 graus. A umidade do ar é de 98 a 60%. Pedro Afonso, no Tocantins, festeja aniversário com céu repleto de nuvens e possibilidade de chuvas isoladas. A temperatura mínima é de 24 e a máxima de 33 graus. A umidade relativa do ar é de 90 a 40%. Região Sudeste. Em São Paulo, capital, a previsão é de céu claro nesta quarta-feira. Os termômetros registram mínima de 9 e máxima de

0: e 21 graus. A umidade relativa do ar vai de 100 a 50%. Rio Pardo de Minas, em Minas Gerais. Sopra velinhas diante de um céu claro sem previsão de chuva. A temperatura mínima é de 11 e a máxima 24 graus. A umidade relativa do ar é de 90 a 30%. Região Sul. Em Porto Alegre, Rio Grande do Sul, o dia vai ser de céu claro, sem previsão de chuva. Os termômetros registram mínima de 9 e máxima de 20 graus. A umidade relativa do ar oscila entre 95% e 50%. Irati, Paraná, celebra mais um ano de fundação com céu claro. Os termômetros registram mínima de 6 e máxima de 20 graus. A umidade relativa do ar fica entre 100 e 40%. Você ouviu a previsão do tempo para esta quarta-feira, 15 de julho de 2026. Com informações do IBGE Cidades e do Instituto Nacional de Meteorologia, IMET.
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2: O Tribunal Regional Eleitoral de Alagoas acaba de lançar uma revista em quadrinhos digital para orientar os idosos sobre desinformação no período eleitoral. A HQ, que faz parte das ações do projeto 60+, iniciativa voltada à promoção da cidadania e da inclusão digital da população idosa, apresenta dicas para reconhecer notícias falsas, golpes virtuais e conteúdos enganosos. A revistinha digital Dona Maria e o Segredo da Informação de Verdade, que está disponível no site do TRE Alagoano, explica o que se deve ser considerado ao receber uma informação. As orientações valem para o uso das redes sociais e aplicativos de mensagens, não só no período eleitoral, mas no cotidiano. A personagem Dona Maria é inserida em situações do dia a dia, onde ela aprende a identificar conteúdos enganosos, conferir a origem das informações antes de compartilhá-las e buscar fontes confiáveis para confirmar notícias recebidas por aplicativos de mensagens e redes sociais. O material também alerta para cuidados com dados pessoais, senhas e links suspeitos, além de reforçar a importância de adotar práticas seguras durante a navegação na internet.
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3: Pacientes do SUS, do Sistema Único de Saúde, com diabetes tipo 1 ou 2, que recebiam a insulina NPH, vão receber agora a insulina glargina. O medicamento é mais moderno, de ação prolongada e que, na maioria dos casos, permite apenas uma aplicação diária, ao contrário de outros métodos terapêuticos que exigem até 3 administrações. O público-alvo são pacientes de 2 a 18 anos incompletos com diabetes tipo 1 e pessoas com 70 anos ou mais com diabetes tipo 1 ou 2. O medicamento está sendo distribuído em postos de saúde e clínicas da família. De acordo com o Ministério da Saúde, o tratamento com a glargina é mais eficaz, controla mais a glicemia, reduz o risco de hipoglicemia e ajuda na adesão e continuidade do tratamento. Até esta segunda-feira, foram encaminhados mais de 254 mil tubetes de insulina glargina para 16 estados. Também foram distribuídas 52.350 canetas reutilizáveis para a aplicação do medicamento. A previsão é que todos os estados recebam os insumos até o fim deste mês. A transição da NPH para a glargina vem de uma parceria para o desenvolvimento produtivo que viabiliza a produção nacional do medicamento e estoques mais seguros para o SUS.
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4: Quase 30 trabalhadores foram resgatados de condições semelhantes à de escravo na Bahia e em Pernambuco. Uma operação conjunta libertou as vítimas que viviam em situação degradante trabalhando em pedreiras. As empresas responsáveis terão que pagar quase R$500 mil em indenizações. A Defensoria Pública da União deu detalhes nesta segunda-feira sobre os 29 homens resgatados nas cidades baianas de Centro Sé e Casa Nova, além de Santa Cruz, em Pernambuco. Todas elas ficam na região do Vale do Rio São Francisco. Os trabalhadores

0: moradores dormiam em barracões de lona sobre colchões no chão, sem água potável nem lugar para as refeições. Equipamentos de proteção individual, como capacetes e luvas, também não eram fornecidos. Em um dos três locais, a fiscalização flagrou a comida guardada junto com veneno e outras substâncias tóxicas. Parte das máquinas e ferramentas foi interditada. Elas ofereciam risco à segurança. A operação foi coordenada pela Auditoria Fiscal do Trabalho, junto com a Defensoria Pública da União, o Ministério Público do Trabalho e a Polícia Federal. Os 29 trabalhadores tinham que extrair as pedras que eram usadas de segurança. A operação foi coordenada pela Auditoria Fiscal do Trabalho, junto com a Defensoria Pública da União, o Ministério Público do Trabalho e a Polícia Federal. Os 29 trabalhadores tinham que extrair as pedras que eram usadas em obras de pavimentação, inclusive em serviços contratados por prefeituras da região. A Defensoria não especificou quais as prefeituras contratantes. Segundo a coordenadora do Grupo de Trabalho de Combate à Escravidão Contemporânea, Isabela Luz, a situação de exploração é comum nas pedreiras da região e existem indícios que elas funcionassem sem autorização dos órgãos reguladores. Isso também deve ser investigado. As empresas flagradas assinaram termos de ajustamento de conduta, se comprometendo a pagar quase R$500 mil em verbas trabalhistas e indenizações, bem como R$30 mil e mais de R$100 mil em danos morais coletivos. Os trabalhadores resgatados receberam orientações sobre direitos, como o seguro-desemprego especial, garantido em 6 parcelas de um salário mínimo. E esses não foram casos isolados. No ano passado, 2.772 trabalhadores foram resgatados do trabalho semelhante a de escravo. Desses, 126 atuavam na extração e britamento de pedras e materiais para construção.
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2: A administração Trump lançou uma campanha para desmantelar o Tribunal Penal Internacional, que considera uma ameaça à soberania dos Estados Unidos. Marco Rubio anunciou a iniciativa através de um artigo de opinião, vídeo e comunicado, afirmando que o Tribunal Penal Internacional está travando uma guerra contra o país com estatutos e tratados do direito internacional. Rubio declarou que o perigo do tribunal aumentou e ameaça todos os aspectos do sistema político e jurídico americano. Em resposta, o governo japonês reafirmou seu apoio constante ao Tribunal Penal Internacional, destacando a importância da erradicação de crimes graves e da defesa do Estado de Direito.
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3: A Administração Nacional da Aeronáutica e do Espaço, a NASA, está monitorando o asteroide Bennu, que cruza a órbita da Terra e possui cerca de 500 metros de diâmetro. Este corpo celeste é capaz de liberar uma energia equivalente a 22 bombas nucleares caso atinja o planeta. A observação do asteroide é periódica e ocorre há anos, mas o assunto ganhou destaque nas redes sociais nos últimos dias. Apesar do poder destrutivo, os cálculos da agência americana indicam que a possibilidade de impacto só ocorreria em 24 de setembro de 2182.
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2: O Ministério Público afirmou que a usina São José Açúcar e Álcool, apontada como responsável pela mortandade de toneladas de peixes no rio Piracicaba em 2024, continuou a poluir o manancial mesmo após a tragédia ambiental. Laudos da Polícia Federal indicaram poluição de efluentes 58 vezes acima do limite legal. A manifestação enviada à Justiça aponta relatos sobre descartes noturnos de resíduos e ordens da direção da empresa para esconder melaço com enxadas. O promotor Ivan Carneiro Castanheiro ressaltou que o juízo teve conhecimento de provas robustas produzidas após o inquérito civil.
1: 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Em instantes voltaremos com mais notícias aqui no Jornal Repórter Brasil News. Fique ligado.
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0: 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Agora, para você. Voltamos a apresentar o Jornal Repórter Brasil News. 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
1: O São Paulo recusou a contratação do zagueiro Pico Lopes, da seleção de Cabo Verde, que disputou a Copa do Mundo de 2026. O defensor de 34 anos, destaque da campanha histórica dos cabo-verdianos no Mundial, foi oferecido ao tricolor por seus representantes, mas a diretoria optou por não avançar nas negociações, mesmo com a busca do clube por reforços para o sistema defensivo. Atualmente, no Shamrock Rovers da Irlanda, Pico Lopes tem um acordo para rescindir seu contrato caso receba uma proposta de outro mercado. Apesar da experiência internacional e da boa atuação na Copa do Mundo, a avaliação interna do São Paulo foi de que o perfil do jogador não se encaixa no planejamento da equipe, que segue no mercado, em busca de um zagueiro com características diferentes para a sequência da temporada.
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2: Isaquias Queiroz conquistou mais uma medalha de ouro no Campeonato Pan-Americano de Canoagem Velocidade, disputado em Montreal, no Canadá. O campeão olímpico venceu a final do C1 500 metros com o tempo de 1 minuto 46 segundos e 20, superando o canadense Alex Plontex e o argentino Aramis Ayala. Com o resultado, o brasileiro chegou à terceira medalha na competição, após

0: já ter faturado ouro no C1 mil metros e prata na prova por equipes. Principal nome da canoagem brasileira, Isaquias segue ampliando sua coleção de títulos internacionais e confirma o excelente momento vivido na temporada. O desempenho em Montreal reforça sua preparação para os próximos desafios do ciclo olímpico e mantém o Brasil entre os destaques da competição continental.
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0: Pessoa. Revelado em São Januário, o volante voltou ao Vasco por empréstimo em 2023, antes de seguir carreira na Europa, e agora rende mais uma receita significativa ao clube carioca.
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2: O zagueiro Andrei Giroto, ex-Palmeiras e Chapecoense, está negociando o retorno ao futebol brasileiro após encerrar sua passagem pelo Al Tawon, da Arábia Saudita. Livre no mercado, o defensor de 34 anos revelou que recebeu propostas de 3 clubes da Série A, além de sondagens de equipes sauditas, e pretende definir seu futuro nos próximos dias, levando em consideração o projeto esportivo e a família. Durante a entrevista, Andrei relembrou momentos marcantes da carreira, como os confrontos contra Messi, Neymar, Mbappé e Cristiano Ronaldo. O zagueiro destacou a dificuldade de enfrentar o trio do PSG, elogiando o entrosamento entre eles, e afirmou que atuar contra grandes estrelas foi um aprendizado importante. Com passagens também por França e Japão, ele disse estar motivado para um possível retorno ao Brasil depois de quase uma década atuando no exterior.
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3: A Espanha venceu a França por 2-0 e garantiu vaga na final da Copa do Mundo de 2026. A seleção espanhola dominou a partida e construiu a vitória com gols de Mikel Oyarzabal, em cobrança de pênalti no primeiro tempo, e Pedro Porro, na etapa final. A equipe ainda teve um gol de Lamine Yamal anulado por impedimento. Com o resultado, a Espanha disputará sua primeira final de Mundial desde 2010. A França, que buscava chegar à terceira final consecutiva de Copa do Mundo, não conseguiu superar a forte marcação espanhola e agora disputará a decisão do terceiro lugar. Já a Espanha aguarda o vencedor da outra semifinal entre Inglaterra e Argentina para conhecer seu adversário na grande decisão, marcada para o próximo domingo.
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4: Na Colômbia, aumentou a tensão entre o presidente Gustavo Petro e o presidente eleito Abelardo de la Espriella. Petro proibiu que a cerimônia de posse do sucessor seja realizada em uma base militar, como pretende o presidente eleito. Pela legislação colombiana, a posse deve ocorrer no Congresso, em Bogotá. O ato está marcado para 7 de agosto. Petro afirmou que, enquanto permanecer no cargo, as instalações militares continuarão sob o comando do governo e deverão cumprir o que determina a Constituição. Nos Estados Unidos, um tiroteio envolvendo agentes do Serviço de Imigração e Alfândega, o ICE, deixou um morto no estado do Maine. O caso ocorreu durante uma operação na cidade de Biddeford. As circunstâncias da ocorrência ainda são investigadas pela Polícia Estadual e pelo FBI. O episódio acontece poucos dias depois da morte de um cidadão mexicano durante outra operação do ICE no Texas, reacendendo o debate sobre a atuação dos agentes de imigração no país. A Ucrânia e outros 9 países europeus anunciaram a criação de uma coalizão para fortalecer a defesa do continente contra mísseis balísticos. O acordo foi firmado em Paris durante reuniões com o presidente ucraniano Volodymyr Zelensky. A iniciativa reúne França, Alemanha, Reino Unido, Itália, Espanha, Holanda, Noruega, Suécia, Dinamarca e Ucrânia. O objetivo é ampliar a capacidade conjunta de defesa aérea diante da intensificação dos ataques russos e da escassez de sistemas de interceptação. Na Tailândia, um incêndio de grandes proporções atingiu um bar na capital Bangkok e deixou pelo menos 27 mortos e 63 feridos, 22 deles em estado grave. Segundo as autoridades, o fogo começou durante um show após uma possível falha elétrica próxima ao palco e se espalhou rapidamente pelo teto do estabelecimento. A investigação aponta que o local apresentava falhas nas rotas de fuga, o que pode ter contribuído para o alto número de vítimas.
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5: A edição mais recente da pesquisa BTG Nexo sobre as intenções de voto para a presidência da República, divulgada nesta segunda-feira, 13 de julho, evidencia diferenças na opinião do eleitorado entre as regiões do país. No Nordeste, Lula lidera com folga no primeiro turno, com 54% das intenções de voto, seguido por Flávio Bolsonaro, que soma 25%. Em uma eventual disputa de segundo turno entre os dois, Lula mantém vantagem com 59% das intenções de voto contra 35%

0: do adversário. A região também registra os melhores índices de avaliação do governo federal. O Nordeste reúne ainda a maior proporção de eleitores e se declaram lulistas convictos, com 30%. Em contrapartida, Flávio Bolsonaro registra na região o maior índice de rejeição, de 42%. No Sul, o cenário é inverso. Flávio Bolsonaro lidera o primeiro turno com 47% das intenções de voto. Em um eventual segundo turno, contra Lula, ele amplia a vantagem e alcança 58%, enquanto o presidente soma 34%. A região também concentra os piores indicadores para o atual governo federal. A desaprovação chega a 58%. O Sul registra ainda a maior proporção de eleitores que se identificam como bolsonaristas convictos, com 29%. Já a rejeição a Lula supera os 41%. No Sudeste, a disputa se mostra mais equilibrada. No primeiro turno, Lula aparece com 38% das intenções de voto, enquanto Flávio Bolsonaro registra 33%. Em um eventual segundo turno, o presidente teria 46% contra 42% do adversário. No conjunto formado por Norte e Centro-Oeste, a disputa é mais acirrada no primeiro turno. Flávio Bolsonaro lidera com 37% das intenções de voto, seguido por Lula, com 32%, e Ronaldo Caiado, com 12%. Em um eventual segundo turno, Flávio Bolsonaro aparece com 50% contra 42% de Lula. A pesquisa BTG Nexus ouviu 2.003 eleitores entre os dias 10 e 12 de julho de 2026. A margem de erro é de 2 pontos percentuais, com nível de confiança de 95%.
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2: Esse foi mais uma edição do Repórter Brasil News. Obrigado pela sua companhia e até a próxima edição.
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Rádio Favorita. Eu sou Bia Ipsen e nós ficaremos juntos por uma hora, já sabe, né? Conferindo só o melhor do pop. Pra você que curte pop aqui, esse programa é o seu, foi feito pra você, viu? É, aqui você também atualiza sua playlist.

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1: Você curtindo as melhores músicas do pop atual aqui com a gente na sua rádio favorita e daqui a pouquinho tem mais Music Pop.
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1: Agora eu Biapsin, vou indo nessa. Obrigada pela companhia, obrigada pela sua audiência e a gente se encontra por aqui, tá bom? Um beijo pra você, fica com Deus, um abraço, bye bye.
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2: Olá, minha gente! Quarta-feira, meiamos a semana, né? Tudo bem por aí? Tudo tranquilo? Por aqui é o Kleber Salles e estamos começando mais um Pagodaço. E a partir de agora, você vai ouvir as melhores do samba, as melhores do pagode, aquele pagodinho maroto que você gosta, né? É, os sucessos dos anos 90 que marcaram, dos anos 2000 e os sucessos atuais também da cena do samba. A gente confere aqui na programação do Pagodaço. A partir de agora. Então, se acomode, curta aí o nosso programa, aumenta aí um pouquinho o volume, vai dar um gás no volume aí pra você curtir o nosso pagodaço de hoje, que tá bom a beça.

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0: Obrigado! Muito bom, muito bom! Que delícia!
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3: Esse pagodaço é bom demais, hein, rapaz? Só música boa pra gente mexer o esqueleto. Daqui a pouquinho tem mais sucessos. Aqui, os melhores do samba e do pagode, né? O ritmo mais brasileiro que contagia, né? De volta depois do intervalo.
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4: Chegamos! O Super 10 está no ar com muita música, diversão e alegria para você. A partir de agora, as 10 mais tocadas do Brasil. Vem conhecer as 10 mais tocadas do dia.
3: Décima posição.

0: Eu acredito.
1: Mão na posição.

0: com essa moda, rapaz.
1: Sétima posição.
2: Isso é Mari Fernandes
3: e Murilo Huck, mais ou menos assim.

0: E aspetta seu ex, vai.
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2: Maravilha, que bom estar aqui contigo. Já já volto com mais Super 10 pra você.
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1: Super 10 na parada. Estamos aqui. Aumenta o som.
0: Sexta posição.
2: Bora, Gilmarzinho.

0: segunda posição.
1: É o dia da nossa vitória.

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2: Muito bem, a partir de agora está no ar o Jornal Rádio News. Informação em primeiro lugar. Brasil e o mundo passam aqui na sua rádio favorita. Sejam bem-vindos.
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3: Previsão do tempo para quarta-feira, 15 de julho de 2026. Região Centro-Oeste. Em Cuiabá, Mato Grosso, o dia vai ser...

0: De céu claro. Os termômetros registram mínima de 21 e máxima de 33 graus. A umidade relativa do ar gira em torno de 80 a 30%. Em Campo Grande, Mato Grosso do Sul, a previsão aponta para céu claro durante todo o dia. A temperatura mínima é de 11 e a máxima de 32 graus. A umidade relativa do ar é de 80 a 20%. Região Nordeste. Aracaju, Sergipe, vai ter uma quarta-feira de céu com muitas nuvens e pancadas de chuva. A temperatura marca mínima de 22 graus e a máxima 27 graus. A umidade relativa do ar vai de 90 a 60%. Benedito Leite, Maranhão, comemora aniversário nesta quarta-feira sob céu com muitas nuvens e pancadas de chuva isoladas. A temperatura mínima é de 22 e a máxima de 30 graus. A umidade do ar varia de 95 a 40%. Região Norte. Em Belém, Pará, o dia vai ser de céu com muitas nuvens e possibilidade de chuva isolada. A temperatura mínima é de 24 e a máxima de 34 graus. A umidade do ar é de 98 a 60%. Pedro Afonso, no Tocantins, festeja aniversário com céu repleto de nuvens e possibilidade de chuvas isoladas. A temperatura mínima é de 24 e a máxima de 33 graus. A umidade relativa do ar é de 90 a 40%. Região Sudeste. Em São Paulo, capital, a previsão é de céu claro nesta quarta-feira. Os termômetros registram mínima de 9 e máxima de 21 graus. A umidade relativa do ar vai de 100 a 50%. Rio Pardo de Minas, em Minas Gerais, sopra velinhas diante de um céu claro sem previsão de chuva. A temperatura mínima é de 11 e a máxima 24 graus. A umidade relativa do ar é de 90 a 30%. Região Sul. Em Porto Alegre, Rio Grande do Sul, o dia vai ser de céu claro sem previsão de chuva. Os termômetros registram mínima de 9 e máxima de 20 graus. A umidade relativa do ar oscila entre 95 e 50%. Irati, Paraná, celebra mais um ano de fundação com céu claro. Os termômetros registram mínima de 6 e máxima de 20 graus. A umidade relativa do ar fica entre 100 e 40%. Você ouviu a previsão do tempo para esta quarta-feira, 15 de julho de 2026. Com informações do IBGE Cidades e do Instituto Nacional de Meteorologia, IMET.
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2: O Tribunal Regional Eleitoral de Alagoas acaba de lançar uma revista em quadrinhos digital para orientar os idosos sobre desinformação no período eleitoral. A HQ, que faz parte das ações do projeto 60+, iniciativa voltada à promoção da cidadania e da inclusão digital da população idosa, apresenta dicas para reconhecer notícias falsas, golpes virtuais e conteúdos enganosos. A revistinha digital Dona Maria e o Segredo da Informação de Verdade, que está disponível no site do TRE Alagoano, explica o que se deve ser considerado ao receber uma informação. As orientações valem para o uso das redes sociais e aplicativos de mensagens, não só no período eleitoral, mas no cotidiano. A personagem Dona Maria é inserida em situações do dia a dia, onde ela aprende a identificar conteúdos enganosos, conferir a origem das informações antes de compartilhá-las e buscar fontes confiáveis para confirmar notícias recebidas por aplicativos de mensagens e redes sociais. O material também alerta para cuidados com dados pessoais,

0: sinais, senhas e links suspeitos, além de reforçar a importância de adotar práticas seguras durante a navegação na internet.
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2: Pacientes do SUS, o Sistema Único de Saúde, com diabetes tipo 1 ou 2, que recebiam a insulina NPH, vão receber agora a insulina glargina. O medicamento é mais moderno, de ação prolongada e que, na maioria dos casos, permite apenas uma aplicação diária, ao contrário de outros métodos terapêuticos que exigem até 3 administrações. O público-alvo são pacientes de 2 a 18 anos incompletos com diabetes tipo 1 e pessoas com 70 anos ou mais com diabetes tipo 1 ou 2. O medicamento está sendo distribuído em postos de saúde e clínicas da família. De acordo com o Ministério da Saúde, o tratamento com a glargina é mais eficaz, controla mais a glicemia, reduz o risco de hipoglicemia e ajuda na adesão e continuidade do tratamento. Até esta segunda-feira, foram encaminhados mais de 254 mil tubetes de insulina glargina para 16 estados. Também foram distribuídas 52.350 canetas reutilizáveis para a aplicação do medicamento. A previsão é que todos os estados recebam os insumos até o fim deste mês. A transição da NPH para a glargina vem de uma parceria para o desenvolvimento produtivo que viabiliza a produção nacional do medicamento e estoques mais seguros para o SUS.
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3: Quase 30 trabalhadores foram resgatados de condições semelhantes à de escravo na Bahia e em Pernambuco. Uma operação conjunta libertou as vítimas que viviam em situação degradante trabalhando em pedreiras. As empresas responsáveis terão que pagar quase R$ 500 mil de reais em indenizações. A Defensoria Pública da União deu detalhes nesta segunda-feira sobre os 29 homens resgatados nas cidades baianas de Centro Sé e Casa Nova, além de Santa Cruz, em Pernambuco. Todas elas ficam na região do Vale do Rio São Francisco. Os trabalhadores dormiam em barracões de lona sobre colchões no chão, sem água potável nem lugar para as refeições. Equipamentos de proteção individual, como capacetes e luvas, também não eram fornecidos. Em um dos 3 locais, a fiscalização flagrou a comida guardada junto com veneno e outras substâncias tóxicas. Parte das máquinas e ferramentas foi interditada. Elas ofereciam risco à segurança. A operação foi coordenada pela Auditoria Fiscal do Trabalho, junto com a Defensoria Pública da União, o Ministério Público do Trabalho e a Polícia Federal. Os 29 trabalhadores tinham que extrair as pedras que eram usadas em obras de pavimentação, inclusive em serviços contratados por prefeituras da região. A Defensoria não especificou quais as prefeituras contratantes. Segundo a coordenadora do Grupo de Trabalho de Combate à Escravidão Contemporânea, Isabela Luz, a situação de exploração é comum nas pedreiras da região e existem indícios que elas funcionassem sem autorização dos órgãos reguladores. Isso também deve ser investigado. As empresas flagradas assinaram termos de ajustamento de conduta, se comprometendo a pagar quase R$ 500 mil de reais em verbas trabalhistas e indenizações, bem como R$ 30 mil e mais de R$ 100 mil em danos morais coletivos. Os trabalhadores resgatados receberam orientações sobre direitos, como o seguro-desemprego especial, garantido em 6 parcelas de um salário mínimo. E esses não foram casos isolados. No ano passado, 2.772 trabalhadores foram resgatados do trabalho semelhante a de escravo. Desses, 126 atuavam na extração e britamento de pedras e materiais para construção.
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4: A administração Trump lançou uma campanha para desmantelar o Tribunal Penal Internacional, que considera uma ameaça à soberania dos Estados Unidos. Marco Rubio anunciou a iniciativa através de um artigo de opinião, vídeo e comunicado, afirmando que o Tribunal Penal Internacional está travando uma guerra contra o país com estatutos e tratados do direito internacional. Rubio declarou que o perigo do tribunal aumentou e ameaça todos os aspectos do sistema político e jurídico americano. Em resposta, o governo japonês reafirmou seu apoio constante ao Tribunal Penal Internacional, destacando a importância da erradicação de crimes graves e da defesa do Estado de Direito.
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4: A Administração Nacional da Aeronáutica e do Espaço, a NASA, está monitorando

0: do asteroide Bennu, que cruza a órbita da Terra e possui cerca de 500 metros de diâmetro. Este corpo celeste é capaz de liberar uma energia equivalente a 22 bombas nucleares caso atinja o planeta. A observação do asteroide é periódica e ocorre há anos, mas o assunto ganhou destaque nas redes sociais nos últimos dias. Apesar do poder destrutivo, os cálculos da agência americana indicam que a possibilidade de impacto só ocorreria em 24 de setembro de 2182.
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0: O Ministério Público afirmou que a usina São José Açúcar e Álcool, apontada como responsável pela mortandade de toneladas de peixes no rio Piracicaba em 2024, continuou a poluir o manancial mesmo após a tragédia ambiental. Laudos da Polícia Federal indicaram poluição de efluentes 58 vezes acima do limite legal. A manifestação enviada à Justiça aponta relatos sobre descartes noturnos de resíduos e ordens da direção da empresa para esconder melaço com enxadas. O promotor Ivan Carneiro Castanheiro ressaltou que o juízo teve conhecimento de provas robustas produzidas após o inquérito civil.
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4: Estamos de volta e agora vamos falar de esporte aqui no Jornal Rádio News.
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5: E Messi empilhou recordes na atual edição da Copa do Mundo, mas tem uma marca que pertence a Maradona e que ele dificilmente vai conseguir tomar para si. Maradona é o jogador com mais faltas sofridas por um mesmo adversário em um jogo de Copa. Em 1982, o argentino foi parado com faltas 23 vezes pelo italiano

0: Cláudio Gentili. Gentili deixou aquele jogo apenas com o cartão amarelo. O cenário atual do futebol, da arbitragem e até mesmo de Messi mostra que isso é quase impossível de ser superado.
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0: E a Copa do Mundo de 2026 chegou às semifinais com 6 jogos disputados em 16 estádios nos 3 países sede: Estados Unidos, México e Canadá. A grande presença de torcedores e uma taxa de ocupação relevante indicam o sucesso da maior edição da história do torneio. A atual edição alcançou a marca de 6 milhões e 500 mil torcedores nos estádios. O número supera com folga o recorde histórico de 1994, também nos Estados Unidos, quando 3 milhões e meio de pessoas acompanharam os 52 jogos da época disputado por 24 equipes. Em números absolutos, o recorde foi batido antes mesmo do fim da primeira fase. Isso já era esperado, já que em 2026 são 48 seleções na disputa.
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0: E o Palmeiras projeta receber mais de R$60 mil com negociações de 2 zagueiros que não estão nos planos do técnico Abel Ferreira, Mikael e Naves. O UOL apurou que a direção palmeirense tem uma sinalização de que o Inter Miami, equipe de Messi, vai adquirir o defensor em definitivo. O atleta está emprestado com opção de compra de cerca de R$35 milhões. Mikael custou ao Palmeiras ao menos R$35 milhões no ano passado, mas só fez 28 jogos pelo clube.
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2: Está prevista para chegar a Cuba nesta quarta-feira a ajuda humanitária do governo brasileiro com 48 toneladas de leite em pó. O país caribenho sofre com forte bloqueio econômico e as restrições ao abastecimento de petróleo impostos pelos Estados Unidos. A crise levou ao aumento dos apagões e dos preços de produtos básicos, além do corte de itens da cesta básica e da redução do transporte público de trens e ônibus. O primeiro voo da Força Aérea Brasileira, com 16 toneladas do alimento, decolou na tarde dessa segunda-feira da Base Aérea de Canoas, no Rio Grande do Sul. A segunda aeronave da FAB, com outras 32 toneladas do produto, parte nesta terça-feira do Aeroporto Internacional de Porto Alegre. O destino dos aviões é a cidade de Santiago de Cuba. Em nota, a Secretaria de Comunicação Social da Presidência da República informou que a medida busca contribuir para o enfrentamento da grave situação de desabastecimento vivida pelo país. A SECOM informou que novas doações de alimentos e medicamentos estão em avaliação pelo governo brasileiro. A Secretaria lembrou que em 2025, o Brasil já havia realizado uma doação humanitária a Cuba em resposta aos impactos provocados pelo furacão Melissa.
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3: O presidente dos Estados Unidos, Donald Trump, anunciou nesta segunda-feira um novo bloqueio ao transporte de petróleo do Irã e uma cobrança de 20% sobre a carga transportada no Estreito de Hormuz. Após a ameaça, o valor internacional do barril de petróleo ultrapassou $80. De acordo com o professor titular de Relações Internacionais da Universidade de Brasília, Roberto Goulart Menezes, para que a medida se torne concreta, seria preciso que os Estados Unidos invadissem e controlassem o território iraniano.
4: Primeiro, é importante que para ele controlar o estreito, ele vai ter que ter uma margem de segurança dentro do território iraniano. Ou seja, os Estados Unidos vão ter que entrar com tropas no Irã. Segundo, para assegurar o que ele quer, ele vai ter que transformar, ter que militarizar ainda mais essa região. Diz que os Estados Unidos estão chamando de o guardião do Estreito de Hormuz, né? O Trump se referiu assim. Também preocupa porque isso mostra que os Estados Unidos estão longe de uma negociação com o Irã.
3: O professor da UNB lembrou que os Estados Unidos já realizaram medidas parecidas em outros momentos, como na Guerra do Iraque na década de 1990. Para Goulart Menezes, essa medida seria uma espoliação econômica, que poderia render $120 bilhões por ano aos norte-americanos.
4: seja, o uso da violência para obter algo que não é de seu direito. Os Estados Unidos estão tentando promover uma espoliação. Então, o que ele está dizendo é, olha, esse dinheiro não é para pagar da

0: daqui para frente. É para custear tudo que eu já gastei também com essa guerra, sobretudo para os europeus. Ou seja, uma semana depois de sair da OTAN, da reunião da OTAN, né, que é o que ele está dizendo: olha, vocês não querem botar a mão no bolso, vocês vão ter que botar a mão no bolso agora de forma, né, forçada.
1: Roberto Goulart Menezes avalia que Donald Trump está aumentando a tensão do conflito.
0: Né, que é o que ele está dizendo: olha, vocês não querem botar a mão no bolso, vocês vão ter que botar a mão no bolso agora de forma, né, forçada.
1: Roberto Goulart Menezes avalia que Donald Trump está aumentando a tensão do conflito com o Irã, com poucas expectativas da retomada de um acordo de paz.
0: Agora, o que nós estamos vendo é que o potencial do ataque do Irã está aumentando. Então, o que o Trump está fazendo também está aumentando o potencial desse conflito. Essa negociação, o Irã, desde o início, falou: nós estamos negociando, desconfiando. Então, o fato é que o Trump parece que já não tem mais interlocutores, de fato, no regime iraniano. Até mesmo fica difícil para o Paquistão, para o Qatar, para a Turquia, porque eles não têm parâmetro para negociar, porque o Trump não leva adiante o que eles negociam.
1: Os Estados Unidos e Israel iniciaram ataques ao Irã em fevereiro deste ano, argumentando um possível desenvolvimento de armas nucleares pelo país persa. A agressão levou à diminuição do transporte do petróleo no Estreito de Hormuz, localizado entre o Irã, Emirados Árabes e Omã. A via marítima é responsável pela movimentação de um quarto do petróleo no mundo.
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3: Os preços globais do petróleo subiram para o nível mais alto em um mês, com o Brent, referência global, sendo negociado em seu patamar mais elevado desde 12 de junho. A alta é impulsionada pela redução do tráfego no Estreito de Hormuz e pelos ataques dos Estados Unidos contra o Irã. Um quinto do abastecimento mundial de petróleo transita por Hormuz, e seu fechamento efetivo durante o conflito no Oriente Médio fez os preços dispararem. No entanto, o presidente Trump declarou ter desistido da ideia de cobrar um pedágio de 20% pela passagem de navios no estreito.
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3: O setor energético brasileiro recebe um grande impulso com o anúncio da Mercúrio Partners, que investirá 1,5 bilhão em térmicas no país. A empresa adquiriu 208 geradores em um negócio de R$590 milhões para equipar projetos vencedores do leilão de reserva de capacidade de 2026. Este investimento faz parte de um plano de expansão que inclui a construção da UTE Pilar em Alagoas, com 250 megawatts de capacidade, e a destinação de recursos para a UTE Paulínia Verde, em São Paulo. A expectativa é gerar cerca de 1.000 empregos durante a fase de construção dos empreendimentos.
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4: Essas foram as últimas de hoje do jornal Rádio News. Voltaremos na próxima edição. Fique ligado.
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0: Valeu, rapaziada! Essa é a última de hoje aqui do nosso Top 10 do dia. Não sai daí, não. Tá chegando mais um campeão aqui na Mais Ouvida. A gente volta na próxima edição.
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0: Valeu, rapaziada! Com...
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0: Está entrando no ar o programa que você manda e desmanda. Alô, toca aí! Interatividade e muita música e um só programa. Alô, toca aí! Ah, eu adoro esse programa. Vamos lá, começando mais um Alô Toca Aí, nessa quarta-feira abençoada, chegando o programa que você é o patrão, você manda e desmanda. Já tem gente aí, já? Alô?
1: Olá, meu nome é Flávia Regina e estou aqui no São Brás. Ofereço a programação para todos que estão curtindo. Um forte abraço. Uhul!
0: Opa, que bom, hein? Obrigado pelo teu carinho. Ei, locutor, toca aí!

0: Lopes pra você. E o melhor de tudo é que você que tá mandando ver. Não sai daí, daqui a pouco tem mais.
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0: adoro esse programa. Alô, tô caindo de volta, minha gente, trazendo o super som que você manda ver.
1: Certos dias

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1: Alô, toca aí!
2: Ah, eu adoro esse programa! Eita, coisa boa, estamos de volta, é rápido demais, né? A gente chega aqui, ó, com mais uma super sequência!

0: Garcia, né?
1: Muito bem, estamos encerrando a edição de hoje aqui do nosso Alô Tocaí dessa quarta-feira. É, que pena, hein, gente? Mas fica triste não aí. Tá chegando mais um campeão de audiência aqui na Mais Ouvida e amanhã a gente volta na quinta-feira com mais Alô Tocaí.

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0: Que viagem! Que viagem, gente. Obrigado.
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1: De música, hein? Dá pra tu?
2: É muita coisa, viu?
1: 30 minutos de música, é uma hora encacetada, meu filho. Uma hora encacetada, uma hora e meia. E eu saí costurando, andei que sobe e chega. Quando a fita veio terminar, eu já estava chegando ali, carro lá perto de casa. E é bom a gente fazer caminhada. E agora ouvir fita, se digo pra tu, meu filho, ouvir fita é bom demais, sabia? O som é diferente. Sabia disso?
2: Qual é a diferença do som?
1: A qualidade do som de fita, Cibito, ele é melhor.
2: Por quê?
1: Explique. Achei, por quê? Agora deu a bichada.
2: Não, mas você tem que explicar o motivo, né? Porquê.
1: Achei, explica se eu quiser. Não tem obrigação de estar explicando, não.
2: Achei. Se o senhor está dizendo uma coisa, então o senhor tem que dizer o motivo, né? Porquê que é melhor.
1: Sim, abastalhado. Sim, mas veja só, olha, já veio. Isso aí, já escutou fita de som de fita? A qualidade ela vem diferenciada, feito música ouvida no disco, no vinil.
2: Lá em casa eu era moleque, tinha um 3-in-1.
1: Tem 3-in-1 de duplo deck?
2: Eu não sei, esse negócio aí eu não sei.
1: Auto-reverse?
2: Eu sei que tocava fita.
1: Duplo deck, auto-reverse?
2: Porque tô em Cibitão, botava lá as fitas.
1: Tô em Cibitão, eu vendi uma.
2: Eu tinha uma caixa cheia de fita.
1: Era Fripps, a radiola, 3-in-1.
2: Era Gradiente, parece.
1: Ah, Gradiente.
2: Era
1: foi Gradiente. Eu vendi ele, não. Que eu vendi uma vez a ele, inclusive, Tonho ainda me deve um pedaço até hoje.
2: É nada.
1: Fripps, aqui pra nós, viu? Ficou me devendo 2 cruzeiros.
2: Ah, pô, ficou devendo muita coisa.
1: É tua, velho. Vou deixar um ar, tá aí. Tonho Cibitão. Dona Cibitona, um cheiro aí pra Tonho Cibitona. Dona Cibitona, um cheiro pra vocês aí ligados nós. Mas o duplo deck, Cibito, não tem. Como é que meu filho chama aquele bisaquinho de botar a fita?
2: Não sei não.
1: Aquilo o nome é deck.
2: E é?
1: Ó, tá vendo como você.
2: Ah, o negócio de botar fita que é deck.
1: É deck.
2: Aí duplo deck é quando é duas.
1: Tem dois negócios.
2: Ah, então botar. Era duplo deck.
1: Duplo deck.
2: Era duplo
1: deck. Auto-reverse. Quando é auto-reverse é o que pra meu filho?
2: Não sei.
1: Auto-reverse é quando vai me ser bota a fita, não precisa, terminou a fita, não precisa vai me ser tirar a fita pra ouvir o outro lado, lado A e lado B. Pra quem não sabe, vinil e fita tem lado A e lado B.
2: Uhum.
1: E aí o auto-reverse, aí você aperta no botão e ele já toca outro lado. Por exemplo, tu tá ouvindo, não, quero. Eita, aquela música não tá no lado A, não, tá no lado B. Apertou o botãozinho, ele passa pro lado B, sozinho. Aí é auto-reverse. Esse se chama auto-reverse.
2: Interessante.
1: Os coisas. Eu tenho em casa, acho que umas 3 radiolas que pega fita, tem gravador, tem coisa pro teste, essas coisas em casa. E tudo funcionando. Fora o Walkman. Eu tenho um Discman, mas não tá. O que é Discman pra meu filho?
2: Discman é aquele que você coloca o CD, né?
1: É, a pessoa de passar o redondinho. Redondinho é o CD, meu filho.
2: CD, né?
1: Sim, é Discman.
2: Uhum.
1: Ó, igual da Inglaterra.
2: Vou da Inglaterra,
1: minha gente!
2: Vou da Inglaterra, menina! Ah, miserável!
1: Toma, bichinha! Vou da Inglaterra!
2: Por isso que o cabo da FIFA ali, eu vi a cara dele preocupado.

0: Argentina! 1-0 a Inglaterra, já vai carimbando o seu passaporte para a final da Copa do Mundo com a Espanha. E a Argentina volta para Buenos Aires. Eu só fiquei triste porque o gol não foi de quem? Que era para com o meu juízo. Ai, gol da Inglaterra, de quem? Quem? De quem? Quem? Pois é, mas valeu, tá valendo.
1: Tá valendo. Gol da Inglaterra.
0: A Inglaterra fez um gol aí, camisa.
1: Gol de Gordon.
0: Gol de Gosman, isso mesmo, Gosman.
1: Gordon.
0: Camisa 18, fez o. Gosman,
1: Gordon.
0: Gosman?
1: Gordon.
0: Gordo?
1: Sim.
0: Olha, Gordon. Foi gordo que gordo que fez o gol de gordo aqui pra Inglaterra, minha gente. Eita! Olha.

0: menina já tá aqui. Já tão comemorando também o povo aí, ó. Tá vendo todo mundo torcendo pra engravidar.
1: Alô, Angelim.
0: Olha, foi gordo que gosta, gordo que fez um gol de gordo aqui pra Inglaterra, minha gente. Eita, ó, as meninas já tá aqui. Já tão comemorando também o povo aí, ó. Tá vendo todo mundo torcendo pra Inglaterra, viu?
1: Netcel Telecom.
0: Olha, foi gordo que gosta, gordo que fez um gol de gordo aqui pra Inglaterra, minha gente. Eita, ó, as meninas já tá aqui. Já tão comemorando também o povo aí, ó. Tá vendo todo mundo torcendo pra Inglaterra, viu?
1: Está em novo endereço.
0: Olha, foi gordo que gosta, gordo que fez um gol de gordo aqui pra Inglaterra, minha gente. Eita, ó, as meninas já tá aqui. Já tão comemorando também o povo aí, ó. Tá vendo todo mundo torcendo pra Inglaterra, viu?
1: Isso, estamos em...
0: Olha, foi gordo que gosta, gordo que fez um gol de gordo aqui pra Inglaterra, minha gente. Eita, ó, as meninas já tá aqui. Já tão comemorando também o povo aí, ó. Tá vendo todo mundo torcendo pra Inglaterra, viu?
1: Esperando por você.
0: Olha, foi gordo que gosta, gordo que fez um gol de gordo aqui pra Inglaterra, minha gente. Eita, ó, as meninas já tá aqui. Já tão comemorando também o povo aí, ó. Tá vendo todo mundo torcendo pra Inglaterra, viu?
1: Em breve.
0: Olha, foi gordo que gosta, gordo que fez um gol de gordo aqui pra Inglaterra, minha gente. Eita, ó, as meninas já tá aqui. Já tão comemorando também o povo aí, ó. Tá vendo todo mundo torcendo pra Inglaterra, viu?
1: Trazendo novidade.
0: Olha, foi gordo que gosta, gordo que fez um gol de gordo aqui pra Inglaterra, minha gente. Eita, ó, as meninas já tá aqui. Já tão comemorando também o povo aí, ó. Tá vendo todo mundo torcendo pra Inglaterra, viu?
1: Diz, Netcel.
0: Olha, foi gordo que gosta, gordo que fez um gol de gordo aqui pra Inglaterra, minha gente. Eita, ó, as meninas já tá aqui. Já tão comemorando também o povo aí, ó. Tá vendo todo mundo torcendo pra Inglaterra, viu?
1: É o Telecom.
0: Olha, foi gordo que gosta, gordo que fez um gol de gordo aqui pra Inglaterra, minha gente. Eita, ó, as meninas já tá aqui. Já tão comemorando também o povo aí, ó. Tá vendo todo mundo torcendo pra Inglaterra, viu?
1: É você, conecta.
0: Olha, foi gordo que gosta, gordo que fez um gol de gordo aqui pra Inglaterra, minha gente. Eita, ó, as meninas já tá aqui. Já tão comemorando também o povo aí, ó. Tá vendo todo mundo torcendo pra Inglaterra, viu?
1: Quitado.
0: Olha, foi gordo que gosta, gordo que fez um gol de gordo aqui pra Inglaterra, minha gente. Eita, ó, as meninas já tá aqui. Já tão comemorando também o povo aí, ó. Tá vendo todo mundo torcendo pra Inglaterra, viu?
2: É de seu telefone.
0: Olha, foi gordo que gosta, gordo que fez um gol de gordo aqui pra Inglaterra, minha gente. Eita, ó, as meninas já tá aqui. Já tão comemorando também o povo aí, ó. Tá vendo todo mundo torcendo pra Inglaterra, viu? Olha, foi gordo que gosta, gordo que fez um gol de gordo aqui pra Inglaterra, minha gente. Eita, ó, as meninas já tá aqui. Já tão comemorando também o povo aí, ó. Tá vendo todo mundo torcendo pra Inglaterra, viu? Olha, foi gordo que gosta, gordo que fez um gol de gordo aqui pra Inglaterra, minha gente. Eita, ó, as meninas já tá aqui. Já tão comemorando também o povo aí, ó. Tá vendo todo mundo torcendo pra Inglaterra, viu? Olha, foi gordo que gosta, gordo que fez um gol de gordo aqui pra Inglaterra, minha gente. Eita, ó, as meninas já tá aqui. Já tão comemorando também o povo aí, ó. Tá vendo todo mundo torcendo pra Inglaterra, viu? Olha, foi gordo que gosta, gordo que fez um gol de gordo aqui pra Inglaterra, minha gente. Eita, ó, as meninas já tá aqui. Já tão comemorando também o povo aí, ó. Tá vendo todo mundo torcendo pra Inglaterra, viu? Olha, foi gordo que gosta, gordo que fez um gol de gordo aqui pra Inglaterra, minha gente. Eita, ó, as meninas já tá aqui. Já tão comemorando também o povo aí, ó. Tá vendo todo mundo torcendo pra Inglaterra, viu?
1: Rádio Super.
0: Olha, foi gordo que

0: gordo que fez o pão de gordo aqui pra Inglaterra, minha gente. Eita! Ó, as meninas já estão aqui. Já estão comemorando também o povo aí.
1: .com.br

0: Eita, meu povo, a gente pede desculpa, mas deu um na hora.
1: Logo após o gol, né?
0: Logo após o gol, algum argentino com raiva deu uma cutucada nos fios da Celp. Não é Celp não, meu nome.
1: Da Neo Energia.
0: Da Neo Energia, aí fartou energia por aqui, não sei se na casa de vocês também, mas a gente já estabeleceu a estabelecessança do estabelecido que se estabelece. E estamos de volta, né, Espírito?
1: Estamos de volta.
0: Estamos de volta e com muita fé em Deus, daqui a pouco a Inglaterra faz outro gol, né? Isso é bom.
1: Se Deus quiser.
0: Se Deus quiser.
1: Estamos na torcida.
0: A gente tá aqui na torcida com muito orgulho, né? Eu tô torcendo muito pra Argentina, para que ela perca, para que ela volte para casa, porque já foi ajudada demais e é hora deles pegar o beco, né, Espírito?
1: Pois é.
0: Pegar o beco.
1: Pegar o voo de volta.
0: E é bom que elas percam até o terceiro lugar para a França. Só isso. Pois é, meu povo. Então, como eu estava dizendo, meu povo, Inglaterra 1, Argentina 0, segundo tempo, viu? E a gente tá aqui na torcida muito forte, muito grande, para que a Inglaterra. Bianca, rapaz, abandonou, rapaz, hora dessa. Um cheiro pra Bianquinha ligada no 87, vai dizer que tá chegando aí, que se ligou o raio na hora que faltou energia, mas é, teve um problemazinho aqui agora há pouco, não só foi na rádio não, viu? Foi um problema geral, que deu uma quedazinha de energia, né, Espírito? Mas já está tudo de volta com uma dentro dos conformes, né, Espírito?
1: Tudo nos conformes.
0: Tudo dentro dos conformes. Então a gente já está conformado porque voltou a energia. Então chega para toda essa nossa gente, vai me ser em casa, ligado no 87, vai me ser na boleta do carro, no caminhão, no velocípedo, né? Vamos fazer o seguinte, vamos botar eles que vão estar hoje no palco principal no Festival de Inverno, 34º Festival de Inverno, Aduílio Mendes e Cátia Silene, né, Cibito? Então vamos botar aqui para tocar os dois, viu? Que é o projeto arretado de bom. Cibito, sapeca!
1: Vamos lá.
0: Esse botão aí, doido, esse aí não, esse aí, esse outro botão, esse aí é do radial, sim. Aperta esse outro aí. Sim. Ah, isso aí, isso aí. Deixa, pô. Olha, ó. Cadê esse lindinho aí, meu? Não, meu povo, essa pausazinha.

0: Pois ai, ai, e a gente se ama ao limite. Rapaz, isso é bom de mensagem. E é hoje, viu, Cibito? Ei, é hoje, viu? É hoje, Cibito. Hoje tem, viu? Hoje é daquele jeito que a gente gosta. Então, hoje, na Praça Mestre Jeremias, Mestre
1: Dominguinhos.
0: Isso mesmo. Hoje, Aduílio Mendes e Cata Silene, nesse projeto que está sendo um sucesso, arretado de bom, né, Cibito? E nós vai estar lá com muito gosto, com muita alegria, né, Cibito? Toda a cambada do 87. Falando nisso, bota mais um aí, bota mais um aí. Bota Aduílio Mendes agora, depois nós bota Cata Silene, lá com ele, sapega. Tá aí. Isso aí, menino, porque... Rapaz, não, é...
2: Sou internauta!
0: É a bateria que descarregou aqui.
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0: você vai ver que não é tão ruim assim. Esqueça dele e fica aqui com o velhinho.
1: Eita, rapaz, isso é bom, vai ser hoje, bom demais. Hoje é aquela noite do caba sabufelar, viu, Cibito? Olha, o caba hoje, quem gosta de dançar um forró bom, daqueles quente arrochado, como diz o ditado, pronto, hoje é o dia de sabufelar. E bota aí, cata esse leno agora, Cibito. Bota, hoje eu tô bonzinho, hoje aqui, bota aí que hoje... Olha!

0: Aí sim, aí o camarada sabufela com a dona Cibito, que o cabo amanhece o dia e não quer nem saber se a zebra é branca com lista preta ou preta com lista branca. Meu filho sabe dizer? Sabe
1: dizer? Não faço ideia, viu?
0: Se a zebra...
1: É preto e branco. É preto e branco.
0: Não, mas ela é branca com lista preta ou preta com lista branca? Me diga aí.
1: Aí é uma pergunta difícil, eu sei não.
0: Quero ver aí em casa, quem sabe? Esse povo em casa é tudo sabido, é tudo mentido, não sei o quê, que não sei o que lá, que não sei o quê, que Jirimi não sabe nada. Agora me responda essa aí que eu quero ver. Eu quero ver quem é que me responde. Eu quero ver aí. Responda. Me diga aí. Vai me ser que aí a metida sabe não, ah, não sei o que, não sei o que lá, porque eu sei de tudo, velho, não sabe nada. Agora eu sei da resposta certa, eu sei. Eu quero desafiar hoje, valendo, dois ingressos hoje, viu, Cibito?
1: Vai dois ingressos curtir, hoje pra onde?
0: Vai curtir a Orquestra de Triângulo, dia 26, lá em Feição Miudinha, logo depois do Festival de Inverno. Dois ingressos, Bitei, vai ser pipoco. Que inclusive, Cibito, é porque não deu, mas a gente ia fazer a abertura do Festival do Inverno, sabia disso?
1: E era.
0: A Orquestra de Triângulo, Cibito.
1: E esvaziar aquela praça, viu?
0: Ah, com certeza. Não, esvaziar não, doido.
1: Esvaziar.
0: Não, pô, puto.
1: Quem diabo ia aguentar uma hora e meia de tengo-lengo-tengo no juízo?
0: Sim, doidinho. Não é tengo-lengo-tengo com
1: de triângulo.
0: Do Igor Zaga, não. Até porque a gente tengo-lengo, tengo-lengo, tengo-lengo. Ei, gado! Não, nessa não. É a. Ei, ia ser de pouco esse bico. Tu tá por fora, meu filho, já foi uma orquestra de triângulo?
1: Não.
0: Tu já viu, se me bota na tua cabeça aí, meu filho, fala a verdade.
1: Mas triângulo, como é que se faz um concerto de triângulo?
0: Não, triângulo.
1: Uma orquestra de triângulo.
0: Concerto, veja só, se ele amassar, vai me ser, pega e desamassa com martelo. Pra consertar triângulo é fácil, ruim é afinar. Mas no, nesse caso não é com, pra consertar triângulo, é um orquestra.
1: Não, mas eu não falei.
0: 42 mil. Não, vai me ser, falou que consertar triângulo. Eu vou botar uma oficina na
1: Não,
0: casa.
1: Mas eu não falei um concerto de triângulo no sentido do triângulo estar quebrado e ser consertado.
0: Sim, que febre do rato vai consertar o triângulo, todo mundo vai consertar pra quê, esse vídeo? Então é meio alesado com isso, é abobanhado.
1: Não, rapaz, deixa eu explicar.
0: Explicar o quê? Porque não tem explicação. Mas me diga assim, guarda.
1: Não, concerto é no sentido de espetáculo de música, de orquestra mesmo, entendeu? Então, assim, quem é que tem capacidade de escutar? Como é que se faz uma orquestra de triângulo, já que tem como fazer dois triângulos, cada um tocar num tom diferente?
0: Tem sim, tem sim. Meu filho sabe tocar triângulo?
1: Não.
0: Então, se meu filho não sabe, se entupa, né? Fecha a latrina, não se envolva. Isso aí é pra quem sabe, é pra quem é artista, pra quem é músico. Eu acho o triangueiro, pra mim, na minha opinião, o músico mais completo do Brasil. Eu, na minha opinião, e eu creio que na opinião de muita gente.
1: Pois explique o porquê.
0: Vou explicar que aqui a gente mata a cobra e mostra ela morta, assim, pra tu
1: mostra
0: tirar
1: o pau.
0: O couro. É. Não, quem que peste quer ver qual que matou cobra, não? É, veja só. O concerto de triângulo, ele é diferenciado, você sabe disso. Você pega, bota ali 142 triângulos, Cibiqui, aí, ó. E... Não é bonito o som de um? Por exemplo, xiririca, ó. Shotzinho. Imagine 142 triângulos nesse moído. Cada um com um tom diferente.

0: coisa ali.
1: Não, o triângulo, ele é bom, é bem colocado no forró. Mas assim, só triângulo, sem a junção de uma sanfona, sem ter ali uma zabumba junto. Só o triângulo em si, deu 5 minutos, 10 minutos, você já tá agoniado.
0: Não, tá agoniado de porque tu é sem vergonha. Que eu diga na tua cara que tu é sem vergonha. Por que eu digo que tu é sem vergonha? Eu digo. Eu digo porque vai me ser. O que é que vai me ser tem contra a minha pessoa a falar? Fala a verdade, vai me ser tá querendo cruzeiro, tá? Pra eu sair da rádio. Fala
1: não,
0: a verdade.
1: Não tem nada...
0: Desembuche. Vá, seja sincero.
1: Não tem nada a ver uma coisa com a outra. O senhor já tá viajando.
0: Não viajando, não, que eu não saí nem de garante perto, eu tô viajando. Não, eu tô sentado aqui.
1: Não,
0: eu quero
1: o senhor
0: saber.
1: Tá viajando na maionese.
0: Agora deu a moleque, nem de maionese eu gosto. Eu comi uma bexiga de uma maionese uma vez em Fortaleza, se meteu feito o Gilson, coitado. Tá aí, ó. Quase me acabo pelo fundo, feito balai, velho. Balai de pai, não. Gilson, inclusive, né, se meteu. Tá acamado, né?
1: É, isso tá meio difruciado.
0: Tá meio difruciado,
1: né?
0: Pegou uma constipação, minha gente. O taradão sertanejo, eita, taradão, é, tá fuçado, viu, Cibito?
1: Tá fuçado, taradão.
0: Tá fuçado. Ei, o taradão tá fuçado, taradão. Sei não, viu, Cibito? Taradão. Ei, taradão, abra dos olhos, viu? Porque, meu filho, baicar já era, viu? Se embaicar, eu digo logo a Cristina, se ele embaicar, não deixa a cama espiar, não, já arruma outro marido. Cristina.
1: Eita, peste.
0: É, se ele tiver ouvido, mas ele vai mandar uma mensagem muito massa pra ele. Cristina, pois é, porque é o seguinte, no VAF, gol da Argentina, isso é uma bexiga, esse bicho empatou.
1: Empatar no final.
0: A minha tristeza.
1: Feliz, né?
0: Olá, rapaz.
1: Meu Deus do céu.
0: Sabe, o juiz não vai anular, não, esse VAR.
1: Nada, o juiz é mais fácil o juiz dizer assim, ó, esse gol vale por dois.
0: Adamec mandou uma foto, ele tá no médico agora, Cibito. Foi fazer uma cirurgia, mandou uma foto, tá no médico e escutando nós, Adamec. Adamec, pô, tá aí, né? Tem que cuidar da saúde, meu filho. Tem que cuidar da saúde. Quarto abraço. Quem tá ligado no 87 também é Hilda e George Dias e Hilda. Os dois ligados no 87 lá em São Paulo. Um cheiro pra esse povo abençoado aí, tudo ligado no 87. Teve argentino ligando pra eu aqui, rapaz. É. Eita, mandar um alô pro pessoal da. Ah, rapaz, da Jonassi, rapaz. Meu compadre Jonassi Simões, isso mesmo. Será que Jonassi é primo de Simões? Renê Simões. Abração pra Jonassi, todo o pessoal da TV Nova. Pessoal da TV Nova aí. Alô, Jonassi, minha potência. Aquele abraço. Mandar um alô aqui pra Eudes. De novo. Ele botou aqui, Eudes. Manda um alô pra Eudes. De novo. Um abraço aí, de novo. Deve ser do... É, de novo. Um abração pra Eudes. Todo o pessoal aí da TV Nova na escuta. E Jonassi tem uma rapa de ureia da moléstia, viu, Cibito? Quem tem as ureias grandes é Jonassi. Eu gosto quando eu... Cibito, eu fico feliz. Quando eu vejo umas ureias grandes assim ligadas no 87, Cibito, a gente fica feliz. Porque um par de ureia é muito bonito. Acaba com um par de ureia grande assim. Um abraço aí, Jonassi. Sargento Averaldo, tá? Mandou então um áudio pra nós aqui. Ele mandou um áudio aqui, o Sargento Averaldo. Bota aí no áudio. Artesão de primeira qualidade aí. Sargento Averaldo, dá cunha aí esse áudio no ar, bota aí, pessoal aí. Tá frio aí, Jonas?
1: Vamos
0: aí.
1: Lá.
0: Não, rapaz, esse putão aí, doidinho. Pera, tem cai esse putinho. Esse aí, esse putão aí, doido.
2: Boa tarde, meu velho Jeremias.
1: Meu velho.
2: Aqui é o Sargento Averaldo.
0: Sargento Averaldo.
2: Me tira uma dúvida, se possível, meu irmão.
0: Agora, sim.
2: Quem nasce em Marte é marciano. E quem nasce na Lua é luciano.
0: Olha. Tem até um marciano que escuta, não, uma marciana que escuta, não. Tem uma marciana que é lá de Corrente e um marciano, né? Se for mulher, é marciana. Se for homem, é marciano, né, Espírito? E vai me ser está correto, não. A sua dúvida, se vai me ser tem dúvida, sargento, é porque não tem certeza. Se nasce na Lua, é luciano, se for homem. Se for mulher, é luciana. Pouca gente sabe o significado das palavras dizidas, né, Espírito?

0: dessas coisas. E eu, não, para decifrar, eu queria que o cara mandasse uma pergunta difícil, viu? Porque eu gosto de pergunta, viu, sargento? Pergunta difícil, porque se tem uma coisa que eu tenho conhecimento, é aquilo que eu conheço, né, Subito?
1: Não eu... entendi, mas beleza.
0: Não, você disse, aquilo que eu conheço, Vitor, eu tenho um conhecimento. Eu sei o nome de cada cidade, de cada bairro aqui, inclusive a TV Nova, viu, Jonas? Diga aí a Léo, a todo o pessoal da TV Nova aí, a meu compadre Eudes, diga aí ao pessoal que a Pedro Paulo, que no dia que eles quiserem, vocês quiserem decifrar nome de ruas aqui em Garanhuns, o porquê o nome daquela rua. É, eu sei tudo. Aqui de Garanhuns, se tem uma pessoa que mais conhece Garanhuns é eu, né, Subito? Eu já falei coisa aqui que muita gente não sabia. E aqui eu falo as coisas falando de verdade.
2: Rapaz,
1: falta um pouquinho de tempo pra terminar. Acaba de deixar o cabo bater.
0: Se
1: um...
0: a Argentina ganhar esse jogo, eu quero essa televisão.
1: Chutar uma bola dali. Ixi, mano.
0: Eu meto as apragatas nessa televisão. Vou logo avisando. Se coisar, eu quero. Neto, não quero nem saber. Quero me dizer que foi alguém que quebrou aqui. Não foi eu, não. Primeiro eu quebro logo a câmera pra não filmar quebrando, né? Não, espírito. Aí tá tudo errado. 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
0: 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Passe lá e outro gol, Espírito.
1: Gol da Argentina.
0: Não acredito não que a Argentina virou o jogo, não. Não, isso é uma tinha. Eu acredito que o Messi fez um pacto mesmo com o Bode, viu? Agora eu acredito, sim. 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

0: 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Alô, Azaria, minha potência, aquele abraço. Mandar um abraço aqui também para meu amigo Joel. Joelso, isso mesmo, Joelso, George Dias e Ilza, que estão escutando nós lá no Amazonas, estão nesse momento se vindo os dois numa canoa no Garapé, lá no Amazonas. Rio a gente chama de Garapé, sabia?
1: Yeah.
0: É o Garapé. Quando é Rio Grande, beleza, mas a gente chama Rio Pequeno de Garapé. Eita, tá no Garapé. Pegando, pescando e ligado no 87. Falando em Garapé, meu filho já comeu. Quando é Rio Grande, beleza, mas a gente chama Rio Pequeno de Garapé. Eita, tá no Garapé. Pegando, pescando e ligado no 87. Falando em Garapé, meu filho já comeu farinha de peixe?
1: Não.
0: É gostoso. Sabia que tem?
1: Farinha de peixe.
0: Farinha de peixe.
1: Novidade pra mim, viu?
0: Farinha de peixe. Outra farinha boa que o povo do Amazonas faz também, Cibico, é farinha de girimum, sabia disso?
1: É.
0: Farinha de girimum, tá vendo aí? Meu filho não sabe, farinha de girimum. Outra farinha boa, que é gostosa, que pouca gente sabe, é farinha de batata doce. Não sabia, né?
1: Farinha de... não, também não.
0: É, pois é, pois faz também, meu filho, faz. E é gostosa, farinha boa, medonha. Farinha boa, medonha. Deixa eu mandar um alô aqui pra Raquelzinha, que tá ligada em nós na Boa Vista. Vixe, velho, esfriou, viu? Tá um gelo em Garanhuns, verdade, minha gente. Mas me sei que tá vindo aí pra... o Festival de Inverno, que hoje tem...
1: É clima de Festival de Inverno.
0: Clima
1: mesmo.
0: De Festival. Hoje tem Mônica Almeida, hoje tem Cátia Silenia do Enende, hoje tem
1: Henri Freitas,
0: e para finalizar a noite de hoje tem Tarcísio do Acordeon. Hoje a noite promete, mas tá toda a equipe lá. E a partir... e atenção, viu, meu povo? A partir de como é que diz?
1: Sexta-feira, né?
0: É, de sexta-feira, dia 17... Fique ligadinho, porque o palco 87 vem com tudo. A gente vem sem dó, nem piedade, vem com tudo, com vários artistas. Vai ser pipoco, não quero nem saber, viu? Vai ser pipoco. Mas deixa eu falar alguma das... Não dá tempo não, é 6 horas já, mas depois eu falo. Só sei que sexta-feira já começa com Zona G7, aí depois Pati Carlo e Pagode do PA, viu? Isso mesmo, daqui a pouco eu falo nos outros dias do palco mais amado e querido do Festival de Inverno. Em Garanhuns?
1: 6 horas.
0: 6 horas, então meu povo aí, sai daí não. Não sai não, que eu volto já, só vou só beber um cafezinho ali. Café Ouro Verde, é claro, já nós voltamos, sai daí não.
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3: Só em Deus a minha alma repousa, porque é dele que me vem a salvação. No Senhor eu encontro a fortaleza. Jamais me decepcionarei, jamais serei abandonado. O anjo do Senhor anunciou a Maria, ela concebeu do Espírito Santo. Eis aqui a serva do Senhor, faça-se em mim segundo a vossa palavra. E o Verbo de Deus se fez carne e habitou entre nós.

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Nesse bicho. Se bicho, vamos voltar com um monte de música boa aí. Bota ele, vai estar na praça desse jeito hoje. Bota aí, aperta esse botãozinho radial aí. Que o homem hoje vai ele aí, vai ser desse jeito aí.

0: rapaz, que música ré boa, medonha, né, Cibita? Rapaz, a música ré, quando é boa, é diferente. Olha, deixa eu mandar um aqui pra Edneide, um cheiro, ela pediu pra nós tocar um forró bem das antigas de Mastruz com Leite, daqui a pouco nós toca na voz de Cata Cinema, deixa comigo. Um alô aqui pra Cris, também ligadinha do 87, Leonardo, Cabo Velho do Bom e Chega Cedo. Alô, Tiago, abração pra Tiago e Amanda, o casal 20 ligado no primeiro, pra todo esse mundo, esse povo aí. Se me tem alô do povo aí, que a voz do povo
1: é a voz do pessoal, né?
0: Vamos lá, então. Aí e aperta o som, bota aí, tá bom.
1: Então, simbora, né? Deixa eu dar uma olhada.
0: Não, simbora agora não, tu é doido. Oxe, nós voltou da Ave Maria, tu já quer ir simbora.
1: Não, simbora pros alô, pros áudios.
0: Ah, sim.
1: Oxe, relaxe.
0: Simbora, a gente
1: tem mensagem aqui de Elia, ela tá aqui dizendo, boa tarde, Cibito. É, deixa eu ver quem mais.
0: E aí?
2: O negócio de guardar CD é case. O nome Case. Eu tenho guardado ainda um Walkman. Eu tenho em casa guardado um Walkman preto. Tenho um. Ainda tem até disquete de computador.
0: Esse
2: disquete.
0: É o nome. Disquete, é. Eu tenho aquele.
2: Quero mandar um abraço aí para os Uberes de Garanhuns, os de qualidade. E quero desejar para nós, eu não sei se tu é, mas que hoje é o dia do homem, viu? Hoje é o dia do homem, parabéns pra eu.
0: Eita, tá mandando parabéns pros homens dele aí, um abraço. Oh, é.
1: Essa foi boa. Oh,
0: Daniel. Isso é Daniel, né?
1: Ele tá mandando, parabéns pra Ale?
0: Pra Ale, Abra a marcha, se meter mais no chat,
1: se meter.
0: Alô, Daniel, alô,
1: Alex, tá vendo? Ai, meu Deus do céu.
3: Fala, vai, Jeremias, meu patrão, boa noite. Junho do Uber aqui. Ô, velho, eu tava vendo um vídeo na internet. E deixa eu fazer uma pergunta a tu. Provavelmente tu é das antigas, tu vai saber responder ou não, né? Como que danado alguém colocou o alfabeto em ordem? E outra pergunta, né? Se a pessoa não pode falar com estranho, como é que a pessoa vai fazer novas amizades, né, velho? Me diz aí.
0: É, não, isso aí é verdade. Tá aí, Junho, é verdade. É, esse negócio que a gente não pode falar com estranho, né? A gente não nasceu já conhecendo todo mundo, né? Então a gente tem que saber, estranho mesmo, não falar com as pessoas. Isso é que é estranho. Aí alguém pegou e inverteu a conversa e disse que não é para falar com estranho. Essa conversa vem lá dos gregos.

0: romano, isso há muitos anos atrás, que era o seguinte, né? Ó, a gente tem que cumprimentar as pessoas, tem que falar com o povo, né? Porque se vai você ver uma pessoa estranha e não cumprimentar, isso é estranho, não falar com estranho. Aí alguém ouviu errado e trouxe pro Brasil esse mito e disse que não é para falar com estranho. Aí o povo misturou tudo. Você tá entendendo esse mito?
1: O senhor que tá misturando tudo, eu não entendi
0: não,
1: foi nada.
0: Não, não misturei tudo não, vai me ser que não entendeu. Tenho certeza, Júnior entendeu o povo de casa. E Júnior mandou aí a resposta. Hoje eu tô aqui, você viu que o sargento Averaldo mandou aí, eu já decifrei. E aqui tô para decifrar, tem mais? Bota aí.
1: Tem mais aqui, ele disse que entendeu aqui.
0: Entendeu, tá vendo aí, por isso que eu digo. Não, aqui, qual foi a outra pergunta?
1: Foi duas. Boa, aqui sou eu mesmo.
0: Qual foi as perguntas que ele fez? Ele fez duas, não foi?
1: Foi duas perguntas que ele fez.
0: Eu só me lembrei de uma, porque assim, o meu HD, ele está meio cansado e a memória meio cheia. Aí ela só está gravando.
1: Só grava metade.
0: Metade, é, justamente. É. Tem mais?
2: Boa noite, Virginia, boa noite, Cibito, minha mãe Maria Firmina, meu pai está escutando esse programa derrubado. Um alô para meu amigo Paulão e meu amigo Coca da Locar. Aquele abraço aí para meu amigo Coca da Locar. Eu vi ele hoje, me dá um alô aí. Manda um alô para ele aí. Coca da Locar e meu amigo Paulão do bairro de Manecheu. Boa noite, velho Gidebilha. Cuida para cuidar, viu? Bicho da venta, mulher.
0: Coca da Locar, isso. Um abraço aí, Foguinho, todo o pessoal aí, Coca da Locar. Abraço aí.
1: Tem mais, tem mais. Gledson do Magano tá aqui dizendo, alô, velho, eu tô ligado.
0: Meu amigo Gledson Magano, aquele abraço.
1: Boa noite, velho Jeremias. Aqui é André, do bairro Aloysio Pinto. Mande um alô pra Pedro Caio, lá na Barreira. Homem, o Homem Morcego, Thalita, no Lava Jato, lá no Aloysio Pinto.
0: Bob, o Homem Morcego, Thalita, esse povo tudo lá no Aloysio Pinto, né, Cibito?
1: Tudo ligado, né?
0: Esse povo tudo ligado, nós.
1: Pois é. A outra pergunta de Júnior era sobre o alfabeto, a ordem do alfabeto.
0: A ordem do alfabeto, né? Que botou em ordem, né?
1: Sim.
0: Não, mas pode, dependendo da ordem, desordenada... Que segue o ordenamento da ordenação, vai ficar em ordem se vai me ser saber ordenar as ordens das letras. Aí ele pode ficar também em ordem. Você sabia que o alfabeto, pouca gente sabe, mas ele existe 5 tipos de ordem do alfabeto? Tá? Quem estudou português, a língua portuguesa, a estrutura portuguesa, na matéria portuguesa antigamente ensinava isso.
1: Eu não cheguei a pegar essa parte.
0: Ah, pois é, essa parte é bem interessante. Ela existe 5 ordens do alfabeto.
1: 5 ordens.
0: 5 ordens. Eu vou dizer hoje não, porque a gente está muito atarefado hoje, mas quando for para a sumana eu digo. Eu vou explicar direitinho. Agora eu quero ver quem é que consegue decifrar. E eu tenho um livro em casa, Cibito, é um livro antigo, e ele ensina as ordens, como também ele ensina, Cibito, as vogais. Existem 3 tipos de avogais.
1: Quais são?
0: Qual é que o meu filho conhece?
1: As vogais?
0: Sim.
1: As vogais, A, E, I, O, U.
0: Ó, tá vendo? Existe mais 2 tipos fora o A, E, I, O, U.
1: Qual?
0: Tá vendo? Vocês são estudados, mas vocês não têm conhecimento.
1: Pois diga.
0: Já eu não tenho tanto estudo, mas eu tenho muito conhecimento, tá vendo? E depois eu digo também, essa outra coisa que eu vou dizer, eu quero ver aí quem sabe. Eu tenho um livro explicando tudo isso, viu? E as 5 ordens do alfabeto eu tenho. O povo pensa que é só uma, mas não é. Não é só uma. Tem mais, Sibir?
1: Tem mais,
0: tem um ordenamento... das ordens que ordeneia da ordenização. É um nome bem difícil, mas isso aí é para só para pessoas da alta periculosidade para entender. Bota aí.
1: Boa noite, vai Jeremias. Boa noite, Cibito. Um abraço para vocês. É Claudemir. Claudemir abraço, da Brasília. Tem mais aqui.
0: Tá bem.
3: Boa noite, Cibito e Jeremias. Por favor, toque Barreiras. Tá com uns 15 dias que eu pedi essa música e você não tocou, Jeremias.
0: Barreiras de quem? Esse bando, diga o nome pelo menos do cantor.
1: Barreiras é Mastruz com Leite, né?
0: Ah, então é Carta Silêncio. É. Ah, sim. Mas é bom dizer o nome, rapaz. Barreiras aí.

0: aparece mesmo de barreira, né? Tem aqui um menino da Barreira dos Infernos, tem várias barreiras, né, Espírito? O senhor tem que saber, né? Não concorda, Espírito?
1: Concordo.
0: Quem foi que pediu aí barreira?
1: Foi a Alexandra. Isso. Alexandra Gomes.
0: Ah, sim, barreira, isso mesmo. Não, é porque assim eu. Tu sabe que eu sou uma pessoa, vou tocar com Cata Silene. E Cata Silene vai estar aqui, viu, Alexandra, hoje. E hoje o moído é grande. Eu tava conversando com Cata Silene agora de tarde, com Aduílio Mendes, eles ligaram a cobrar pra eu, né? Aí pediram pra. Primeiro eles começaram a ligar de 8 segundos.
1: 8 segundos?
0: Foi. Aí eu atendia. Oi, Jirimi, tudo bem? Oxi, eu digo, oxi, tá feito antigamente, que era 8, tu já lembra?
1: Lembro disso.
0: Quem é que lembra aí? E aí, como é que tá? Eu digo, sim, quem é?
1: 3 segundos.
0: É Cata Silene. Eu digo, sim, Cata Silene. É a do Ele Mendes. Eu digo, oxi, diga aí. Tem como o senhor retornar? Eu retornei. Disse, não, que a gente tava ligando de 8 segundos, que a gente tá liso, sem crédito, né? Aí eu digo, não, beleza, aí liguei, aí ele falou, aí começou, foi muito civil. Agora eu quero ver quem é da época aí, meu povo, aí. Essa turma moderna hoje em dia não sabe de jeito nenhum. Eu sou de uma época que não tinha negócio de zap zap, não tinha negócio de mensagem, nem o Facebook ainda funcionava direito, não tinha esse negócio de mensagem no Facebook, que depois veio o Instagram também, aí depois veio esse toque, aí danou-se aí de meio mundo de kawaii, a boba serena. Mas antigamente a gente ia para Lan House, quem é da minha época, quem é que aí lembra da Lan House? Nós ia para Lan House. Eu ia para Lan House, Vitor. Depois foi, eu criei o Yorkut, né? Eu tinha Yorkut, ainda tá perdido, tem mesmo mundo de foto, só besteira lá no Yorkut. Aí a gente ia para ficar no Yorkut, Vitor, e olhando o vídeo, viu, Vitor?
1: Uhum.
0: Na época era no Yorkut. A Lan House era lotada, você chegava na Lan House. Bota aí uma hora pra eu. Não, bota 2 horas. Eu quando chegava eu dizia, bota 5 horas, fecha de que hora? Pode botar 5 horas pra eu aí.
1: Ah, poxa, 5 horas.
0: Era, aí ficava lá, só olhando besteira na Lan House. Botava um fone de ouvido, né, Cibito? Aí ficava lá assistindo. E não tinha como. E outra, o meio de ligação, veja só, era o Oi. A Oi era o seguinte, você tinha um telefone da Oi, a Oi dominava. Tinha a BCP, que depois virou Claro, e tinha a Oi. Depois foi que a TIM veio. Mas quem mandava no início era a Oi e a BCP. Aí a gente ligava pro povo, minha gente, pra Vasmecê que tá em casa, era aquela ligação de 8 segundos. Vasmecê botava crédito e outra. Se atendesse, fum! Comia os créditos ligeiro. Não ia-se embora ligeiro. Aí tinha que ser 8 segundos. A gente já tinha os 8 segundos, 7 segundos, no caso, na mente, né? Vou mandar um cheiro pra Iuana, que tá ouvindo nós lá em Capoeira, ligadinha no 87. Um cheiro bem grande. Aí, Cibito. A gente papaqueia, olha. Aí, oi, aí, como é que você tá? Você tá onde? Aí ligava, você primeiro ligava. Oi, você tá onde? Aí quando ligava de novo, era pra ela responder. Ligava, desligava. Era o botãozinho aqui, ó. Nesses telefones novos não presta pra fazer uma ligação. Veja como que é a tecnologia. Nesses telefones de green screen, como é o nome?
1: Touchscreen.
0: Não presta, não. A fazer ligação 3 segundos, eu duvido. Mas me sei, poxa, acabava os
1: porque crentes. Não dá tempo de não apertar tempo. No botão.
0: O outro não, tinha um botãozinho, era ligeiro. Aí a gente conversava, se ficava até tarde da noite na ligação de 3 segundos. Aí às vezes o cara passa de 8 segundos. Quando passava os 8 segundos, comia os créditos, pronto. Acabou-se. Nenhum, nem outro. Mas aí a turma lançou, quem aí nunca comprou um telefonezinho que a turma vendia, que era niquiladozinho, eu tenho um até hoje, que botava uma senha e o cabo ligava de graça.
1: Ligava de graça?
0: Era, tinha. Quem aí sabe, eu esqueci, tinha um nomezinho, eu esqueci o nome, rapaz, mas eu tenho esse telefone até hoje. Ele tinha uma anteninha, esse bit, ele tinha um negocinho que abre assim, cor de metal. Aí o filho da peste, o povo tinha uns códigos que a turma botava, a gente pagava, eu pagava 15 conto pro menino botar a senha, o código, pronto, eu passava mais de mês, aí quando caía, era que aí a operadora derrubava, né? Aí a gente ia botava, porque os telefones eram TDMA, antigamente ele não era de

0: chip, não. Aí a pessoa botava a Sense, que pagava 15 conto. Tinha um caboclo lá na Rua do Ouro, que o bicho era mestre em fazer isso. Ah, eu chego, tava 15 conto, passava 2, 3, 4 meses. Você ligava o dia todinho. Você ligava sábado, domingo, o dia que fosse. E a maioria do povo tinha um telefone daquele. Quem nunca teve um telefone daquele? Aí depois, a Oi lançou a Oi 31 anos. A Oi 31 anos, ela funcionava, Cibito. Ela funcionava. Olha, diz que tá chovendo lá em Capoeira. A menina Ioana mandou aqui um vídeo aqui. Diz que tá chovendo, tá um frio da bomba. Diz que tá 8 graus abaixo de zero. Ela diz aqui, Ioana. Sim, Cibito. Aí vai me ser. O Oi 31 anos, vai me ser, ligava. Olha que coisa, Cibito. Repara só coisa. Tu ligava pra Oi 31 anos. Era desse jeito. Ligava. Só fim de semana. Se tu tivesse um Oi e eu tivesse um Oi 31 anos, eu ia ligar, ia falar com quem eu quisesse aí, quem tinha Oi.
1: De Oi pra Oi.
0: De Oi pra Oi. Só funcionava dia de sábado e de domingo, Oi 31 anos. Era um sucesso da Ave Maria. Eu comprei um, Cibito. Rapaz, aí eu comprei esse Oi 31 anos. Vê só. Comprei esse telefone. Mas o que é que acontece? E aí, fui no sertão, o caba ficou doido. Rapaz, que telefone, era até um telefonezinho da Nokiazinha, assim. Que... O bicho vibrava tanto, se tivesse na mesa. E ele começasse a tocar, tivesse prato em riba, os pratos caíam. Ia dançando, o copo caía. É verdade. Era pensa. Aí eu cheguei lá no sítio, o caboclo lá ficou doido por esse telefone, dia de sábado. E quer ligar pra quem? Não, minha família em São Paulo, ela tem 8, hein? Liga aí com o resto. Aí eu fiz uma propaganda da Bomba Serena, que eu não sei muito só fazer propaganda, né, Cibito? A coisa que eu não sei. Aí eu fiz uma propaganda desse telefone, Cibito, filho de Deus. Rapaz, esse cabo endoidou, Cibito. Não, vamos trocar numa garrota de bora. Digo, você me dá uma garrota e uma ovelha daquela, você me torna tanto. Aí ele disse, não, eu dou a garrota e duas marrãs de ovelha. Aí ele tinha uns cabritinhos assim, tinha um cabritinho que estava até meio triste. Eu disse, por que, é que aquele cabritinho está meio triste? Ele disse, ele tá capado. Aí eu disse, pronto, você vai me dar a garrota, as duas marrãs de ovelha, essa cabrita e o cabritinho recém-capado ali. Ele tá fechado. Pense num negócio bom que eu fiz no telefone. Ou seja, só as duas marrando e o rei já pagava o telefone e sobrava dinheiro. Aí eu gostei. Quando eu cheguei em Garanhuns já comprei outro. Que era. O cabra ganhava dinheiro, Cibito. E isso aí, pouca gente aqui que tá ouvindo eu não sabe desses telefones. Tatiana aqui, boa noite, velho. Eu lembro, viu? Cadê? Os créditos acabavam ligeiro, mas não, você é verdade, minha filha. Você ligasse para alguém com um telefone de crédito naquela época, Ave Maria do céu, meu filho, oxê. Ia-se embora que tu nem sentia, né, Cibito?
1: Ligeiro, ligeiro.
0: Não, né? Sentia não, era ligeiro demais, meu filho, era vapt-vupt. Olha aqui, Cibito, eu tenho até uma foto eu na Lan House na época, sabia? E o Ana me mandou, ela disse que entrou no Iorkut e tirou essa foto. Olha aqui, ó. Eu na Lan House, ó. Tu tem uma foto assim? Tu não tem.
1: Não.
0: E eu tenho. E tu viu que eu era boy, né, Espeto? Tu viu que eu era boy? Tô com chapéu. Sabe qual é o nome dessa banda aqui, que esse gorro que eu tô? Banda Caribe, do Rio Grande do Norte. Lá de Caicó, Rio Grande do Norte. Foi numa festa que foi pra Iati. Lan House, olha. Rapaz, o Ana foi buscar no Iorkut. Meu povo, vocês podem botar aí no Iorkut. Vocês vão lá no Google, né, Cibito? Bota lá Iorkut, pode botar lá.
1: Mas o Iorkut não funciona mais, não.
0: Funciona sim. Funciona. Quem
1: funciona,
0: diz,
1: não.
0: Quem diz, chapéu, que não funciona?
1: Eu que tô dizendo.
0: Quem tu tá me chamando de mentiroso, Sérgio?
1: Não, eu tô dizendo que não funciona.
0: Funciona sim, pode reparar, pode botar lá Iorkut. Outro dia, a Globo deu essa notícia no Jornal Nacional. Iorkut volta a funcionar. E aí a gente tinha, a conversa era pouco por Iorkut. E tinha SMS, né? Quem aí já mandou um SMS?
1: SMS, as mensagens.
0: Era as mensagens que a gente mandava. Não tinha negócio de mandar foto, não, Cibito. Não. Vai me ser pra passar.

0: tocar uma música. Você tinha um telefone que tinha uma música. Para passar essa música para outro telefone, tinha que botar, era meia hora ali, um código, sabia? Você pegava a música, tinha um código, você tinha que passar esse código. Uma música. Você tinha um telefone que tinha uma música. Para passar essa música para outro telefone, tinha que botar, era meia hora ali, um código, sabia? Você pegava a música, tinha um código, você tinha que passar esse código, ler esse código todinho, pronto, aí passava. Aí depois lançaram os telefonezinhos com um visorzinho colorido, olha esse Vitor. Os primeiros. Aí ele já tinha foto, que era o Siemens, eu tenho um até hoje. Eu tenho lá, meu povo, um monte de vídeo no meu Instagram mostrando essas coisas. Aí a gente, ele tinha um infravermelho. Quem lembra? Que vai me ser para passar o telefone, uma foto de um telefone ou um vídeo pro outro, tinha que encaixar o infravermelho.
1: Era.
0: Já possuiu? Desse?
1: Não.
0: De infravermelho?
1: Não.
0: Ah, pois era. Tinha que encostar o infravermelho. Você encostava assim, passava. Era desse jeito. Aí depois do infravermelho, a tecnologia melhorou para passar sem precisar encostar o telefone, que era via Bluetooth. Olha.
1: Já foi um avanço.
0: Já foi um avanço. Aí depois veio o Facebook, já começou a crescer. Depois eu no Facebook, na época, eu tinha um Facebook velho. Eu fui um dos primeiros, sabia que eu fui um dos primeiros cabra de Garanhuns. Aliás, um dos primeiros, não. Fui o primeiro cabra de Garanhuns a viralizar um vídeo meu nas redes sociais.
1: Foi mesmo?
0: Foi o primeiro. Pode perguntar a Cocorote, se ele chegar aqui, ele vai dizer. Eu fui o primeiro cabo a viralizar um vídeo nas redes sociais. Eu era Facebook, não tinha nem Instagram. Facebook, que foi um vídeo. Lembra quando veio a tocha olímpica pra Garanhuns?
1: Sim.
0: Eu peguei um candeeiro olímpico um dia de tarde aqui, peguei um monte de câmera velha.
1: Candeeiro olímpico?
0: Era. Tu nunca viu esse vídeo, não?
1: Eu já vi esse vídeo.
0: Esse vídeo é arretado. Eu vou repostar ele hoje, meu povo. Eu vou botar nos meus stories. Eu tenho ele aqui. Eu vou botar nos stories. Compartilha lá, minha gente. Compartilha que esse vídeo é uma relíquia, viu? Bota nas suas páginas. Vou postar pra vocês verem. Aí esse vídeo, eu cheguei de tarde aqui, eu cheio de invenção. A tocha olímpica ia chegar no outro dia, que a tocha olímpica passou naquele ano, que eu não me lembro o ano, aqui em Garanhuns, sabia? Era a tocha olímpica. Aí, eu peguei, veja só, peguei um candeeiro, arrochei querosene, que eu quase queimo até minhas pestanas, Cibito, olha.
2: Eu correndo, eu fiz a festa, o fogo pegou aqui, queimou os caras, o fogo tá de frente, que vai aquele ano. Porque o cara quando corre, o vento tá...
1: Vai trazendo.
0: Foi. Aí, eu peguei Cocorote, Cascudo, Ritinha, Yasmin, era Aninha, que era Aninha Marque, Aninha, que eu esqueci o nome, Aninha Cabelo de Coloral, deixa eu ver quem mais, meu Deus, só sei que era um monte de gente da bexiga, esse bicho. Aí eles tudo com as câmeras, com os microfones velho na mão, e eu vim lá de baixo, com um monte de chucai, um candeeiro na mão, é a tocha olímpica, rapaz, isso virou gaiofa. Aí, Ademilton, da página I Love Nordeste, que é Eu Amo Nordeste, né, acho que era isso, o nome da página no Facebook, postou, pronto, esse vídeo estourou, esse vídeo ajudou a página dele, sabia? E aí muita gente pegou esse vídeo pra postar.
1: Uhum.
0: E aí quando foi ver, tinha para mais de umas 100 páginas com esses vídeos postados. E foi o primeiro vídeo a viralizar, foi esse vídeo meu do candeeiro em Garanhuns. Então numa época que não tinha como um camarada comprar crédito, não tinha como um camarada comprar visualização, né, Cibito?
1: Naquele tempo não tinha, não.
0: Era, hoje em dia não, hoje em dia se eu quiser ter 1 milhão de seguidores, eu ligeirinho, eu consigo na hora. Aí eu pego, boto, compro também visualização, a boba serena, né? Mas enfim, naquela época não. Era Facebook, era orgânico mesmo. Feito o meu Instagram, é hoje. Meu Instagram, eu tenho 18 mil, ele é todo orgânico. Aqui não tem negócio que eu quero nem ver um. Mas aí o que é que acontece? Aí viralizou esse vídeo. Aí depois desse vídeo eu fiz outros que viralizou. Fiz um vídeo dos Peba no Sertão. Ó, o Facebook, muita coisa arretada. Aí outro vídeo meu que viralizou, que já foi pra página, sou do Nordeste mesmo com orgulho, foi um vídeo eu brincando com as mangas

0: mercadinho de manga. Esse vídeo, ele passou de 3 milhões, o primeiro vídeo viralizar no Instagram. Passou de 3 milhões, tanto eu tenho lá no Facebook mais de 3 milhões visualização esse vídeo, na época. Bombou, esse vídeo também bombou. Então teve vários vídeos meus que já bombou isso naquelas épocas, assim. Foi logo quando nasceu o Instagram, mas o Facebook ainda era mais forte, né? Ainda quando esse vídeo meu viralizou. Então, a gente teve, fez essas proezas na época dos vídeos que viralizavam nesse vídeo. Antigamente era assim, era desse jeito. 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
0: 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Pavão, você quer comprar aquele casaco? Esfriou, viu?
1: Esfriou.
0: Tu não vai botar aquele abafa-bufa daquele casaco velho que tu tem todo bufento, não, né? Não, não acredito, não. Homem, compra um casaco de couro bonito, tanto pra mulher quanto pro homem. Compra aquele blaze bonito, aquela roupa, aquele cachecol, aquela roupa que vai lhe deixar lorde, elegante, isca, e pronto, vai me sendo

0: tanto arruma um casamento lá no Festival do Inverno, mas isso tem na vida dela modas e acessórios. Pronto, não tem errado, tá dizido, tá dito. 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
0: 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Cibito, vamos botar a música de
1: Cátia Silene, né?
0: Cátia Silene. A Rocha
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0: aí.
1: Pedido de Alexandra.
0: É, Cátia Silene, pedido de Alexandra, que ela pediu pra com 2 meses, Alexandra, logo me dizendo que eu não tenho muito, é esse bicho que não mostra, covardia mesmo, é ele, toda vez eu quero...

0: inesquecível pra vocês.
1: Esta música é boa, medonha, né, Cibito? Isso aí é, ei, pipoca aí, não. Isso aí é Cátia Silene, hoje, ela e Aduílio, do jeito que a gente gosta. Meu povo, hoje no Festival de Inverno, tá de volta a festa na praça, teve essa pausinha de segunda e terça, mas hoje tá de volta, isso mesmo, e hoje tem ela, Mônica Almeida, depois Cátia Silene e Aduílio, depois nós tem Henri Freita, e para finalizar a noite de hoje... Ele, Tarcísio do Acordeon, né, Cibito?
2: Tarcísio do Acordeon.
1: Tarcísio do Acordeon. Então, hoje a noite promete, hoje é dia de sabufelar. Vai me ser que tá aí refugado, vai me ser que não tem pegado nem resfriado. Olha, presta atenção, vai ser bom demais. Hoje na praça, vai me ser dançar, passear. Agora não vá pra ficar com a cara de besta pra riba só filmando, não. Vá pra dançar, mano. Pô, véio, parece, vai fazer um podcast e a noite todinha filmando. Aí, se um homem for chamar uma mulher pra dançar, sai daqui, senão eu digo que é cego, sabe? Que eu quero é filmar. Não, vamos dançar. Vamos pensar. E os cabas velhos também ficam a noite todinha filmando. Tô mentindo, Cibito?
2: Não, é verdade.
1: Ora, mas menino, Cibito, bota aí mais uma música aí. Bota aí que eu vou encerrar depois dessa.
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0: Eu não sei não. Eu acho que perdi o meu ar. Rapaz, isso aí é das antigas, viu, Cibito? É bom.
1: Das antigas, viu? Cibito. Sai a rodada.
0: Vamos embora, né, Cibito?
1: Peraí que ainda tem mensagem
0: ainda
1: aqui.
0: Ainda tem, porque eu posso só muito de última hora, né, Cibito? E não, vou lá, lascar o velho Cibito. Uma hora de vacunha logo aí.
1: Boa noite, velho Jeremias e Cibito. O palco 87 esse ano está top. Não que os outros anos não estivessem. Fiquem com Deus e uma boa noite.
0: Boa noite. Quem foi, Cibito?
1: Não tem o nome aqui.
0: Ei, vai me ser que não tem nome. Eu quero vai me ser lá mesmo sem nome, mas eu vou dar pelo menos um abraço, né, não, Cibito? Começa sexta-feira, dia 17.
1: Boa noite, Cibito. Boa noite, velho Jeremias. Um grande abraço. Mais uma pessoa que também não mandou nome.
0: Vai me ser que não tem nome também. Um grande abraço para vai me ser que não quer se identificar. Então, pode ficar tranquilo que sua identidade será mantida num absolutamente sigilo por aqui. Fique tranquilo, né?
1: Júnior tá aqui dizendo: o programa do velho Jeremias não é só besteira do velho, não. Também é conhecimento.
2: Ah. Pois é, velho. Concordo aí que você falou aí de viralizar nas redes sociais. Antigamente tinha gente que tinha dinheiro, porém, redes sociais era uma coisa de outro planeta, né? De outro mundo.
0: Verdade.
2: Hoje não. Hoje é uma coisa que... inevitável você não ter, né? Porém, quem tem condições financeiras hoje consegue viralizar mais rápido, né?
0: Com certeza. Isso é pagado, né? Não é desse jeito, é.
1: Exatamente.
0: Ó, um abração aí.
1: Foi Clemilda que mandou aqui, falando do palco 87.
0: Clemilda, obrigado. Clemilda, eu quero ver Varmice lá, viu? Pra nós dançar um forró. Clemilda. Júnior, aquele abraço. Um abraço pra todo esse povo abençoado. Bom trabalho pra quem vai trabalhar hoje nas transmissões. Pra, a equipe do 87 volta de 8 horas, né, Cibito?
1: Exatamente.
0: Ou é 8 e meia?
1: Às 8.
0: Às 8 em ponto, martelo batido, ponta virada. Toda a equipe tá lá. Mas pai, vai me ser que vai trabalhar. Bom trabalho, que Deus abençoe. Mais uma noite do Festival do Inverno. Deus proteja. E a gente vai ficando por aqui, mas tá de volta amanhã. Ligado no Véio Jeremias, tá no 87?
1: Tá com tudo.
0: E olha,
1: tá
0: o
1: festival.
0: Vídeo que eu falei tá lá no meus stories. Acabei de repostar no meus stories o vídeo do candeeiro. É um vídeo que, se quiserem salvar, pode salvar e postar lá nas páginas de vocês. Poste lá, me marque lá. Tá lá o vídeo. É um vídeo antigo, mas é um vídeo que foi o primeiro vídeo meu a viralizar nas redes sociais, na época no Facebook. E vale a pena a gente repostar de novo, que na época era desse jeito, era quente e arrochado. Tchau e até amanhã, se Deus quiser. 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

0: 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Um cheiro e amanhã tem mais. Pronto, fui.
1: Até amanhã, aliás, até mais tarde.
0: Até daqui a pouco, daqui a pouco nós estamos direto na Praça Mestre Jirimir.

0: bronquiolite reduziu pela metade os casos graves da doença em bebês.
1: Os dados foram publicados esta semana pelo Ministério da Saúde.
0: Essas e outras vacinas presentes no esquema vacinal das gestantes ajudam a evitar internações e óbitos de mães e de seus bebês.
2: A vacina contra o vírus sincicial respiratório, principal causador da bronquiolite, protege o bebê ainda durante a gestação até os primeiros meses de vida. É esse o período em que o risco de complicações respiratórias é maior. A obstetra Michele Egídio explica como funciona o mecanismo de imunização nessa fase da vida.
3: Vai passar anticorpos para a criança, mas não necessariamente ela vai conseguir impedir que a criança não tenha doença, mas vai impedir as formas mais graves, as que exigem a internação. Então a criança já vai ter algum tipo de imunidade ao vírus, então vai ter uma doença um pouco mais leve do que normalmente ela teria se, não tivesse, se a mãe não tivesse se vacinado.
2: Disponível na rede pública.
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0: Está no ar mais uma edição do seu Jornal de Confiança. 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Trazendo tudo o que você precisa saber de maneira clara e direta. 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A partir de agora no Repórter Brasil News. Sejam bem-vindos.
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2: Previsão do tempo para quarta-feira, 15 de julho de 2026. Região Centro-Oeste. Em Cuiabá, Mato Grosso, o dia vai ser de céu claro. Os termômetros registram mínima de 21 e máxima de 33 graus. A umidade relativa do ar gira em torno de 80 a 30%. Em Campo Grande, Mato Grosso do Sul, a previsão aponta para céu claro durante todo o dia. A temperatura mínima é de 11 e a máxima de 32 graus. A umidade relativa do ar é de 80 a 20%. Região Nordeste. Aracaju, Sergipe. Vai ter uma quarta-feira de céu com muitas nuvens e pancadas de chuva. A temperatura marca mínima de 22 graus e a máxima 27 graus. A umidade relativa do ar vai de 90% a 60%. Benedito Leite, Maranhão. Comemora aniversário nesta quarta-feira, sob céu com muitas nuvens e pancadas de chuva isoladas. A temperatura mínima é de 22 e a máxima de 30 graus. A umidade do ar varia de 95% a 40%. Região Norte. Em Belém, Pará, o dia vai ser de céu com muitas nuvens e possibilidade de chuva isolada. A temperatura mínima é de 24 e a máxima de 34 graus. A umidade do ar é de 98% a 60%. Pedro Afonso, no Tocantins, festeja aniversário com céu repleto de nuvens e possibilidade de chuvas isoladas. A temperatura mínima é de 24 e a máxima de 33 graus. A umidade relativa do ar é de 90% a 40%. Região Sudeste. Em São Paulo, capital, a previsão é de céu claro nesta quarta-feira. Os termômetros registram mínima de 9 e máxima de 21 graus. A umidade relativa do ar vai de 100 a 50%. Rio Pardo de Minas, em Minas Gerais. Sopra velinhas diante de um céu claro sem previsão de chuva. A temperatura mínima é de 11 e a máxima 24 graus. A umidade relativa do ar é de 90 a 30%. Região Sul. Em Porto Alegre, Rio Grande do Sul, o dia vai ser de céu claro, sem previsão de chuva. Os termômetros registram mínima de 9 e máxima de 20 graus. A umidade relativa do ar oscila entre 95 e 50%. Irati, Paraná, celebra mais um ano de fundação com céu claro. Os termômetros registram mínima de 6 e máxima de 20 graus. A umidade relativa do ar fica entre 100 e 40%. Você ouviu a previsão do tempo para esta quarta-feira, 15 de julho de 2026. Com informações do IBGE Cidades e do Instituto Nacional de Meteorologia, INMET.
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3: O Tribunal Regional Eleitoral de Alagoas acaba de lançar uma revista em quadrinhos.

digital para orientar os idosos sobre desinformação no período eleitoral. A HQ, que faz parte das ações do projeto 60+, iniciativa voltada à promoção da cidadania e da inclusão digital da população idosa, apresenta dicas para reconhecer notícias falsas, golpes virtuais e conteúdos enganosos. A revistinha digital Dona Maria e o Segredo da Informação de

0: aplicativos de mensagens e redes sociais. O material também alerta para cuidados com dados pessoais, senhas e links suspeitos, além de reforçar a importância de adotar práticas seguras durante a navegação na internet.
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2: Pacientes do SUS, do Sistema Único de Saúde, com diabetes tipo 1 ou 2, que recebiam a insulina NPH, vão receber agora a insulina glargina. O medicamento é mais moderno, de ação prolongada e que, na maioria dos casos, permite apenas uma aplicação diária, ao contrário de outros métodos terapêuticos que exigem até 3 administrações. O público-alvo são pacientes de 2 a 18 anos incompletos com diabetes tipo 1 e pessoas com 70 anos ou mais com diabetes tipo 1 ou 2. O medicamento está sendo distribuído em postos de saúde e clínicas da família. De acordo com o Ministério da Saúde, o tratamento com a glargina é mais eficaz, controla mais a glicemia, reduz o risco de hipoglicemia e ajuda na adesão e continuidade do tratamento. Até esta segunda-feira, foram encaminhados mais de 254 mil tubetes de insulina glargina para 16 estados. Também foram distribuídas 52.350 canetas reutilizáveis para a aplicação do medicamento. A previsão é que todos os estados recebam os insumos até o fim deste mês. A transição da NPH para a glargina vem de uma parceria para o desenvolvimento produtivo que viabiliza a produção nacional do medicamento e estoques mais seguros para o SUS.
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3: Quase 30 trabalhadores foram resgatados de condições semelhantes à de escravo na Bahia e em Pernambuco. Uma operação conjunta libertou as vítimas que viviam em situação degradante trabalhando em pedreiras. As empresas responsáveis terão que pagar quase R$500 mil em indenizações. A Defensoria Pública da União deu detalhes nesta segunda-feira sobre os 29 homens resgatados nas cidades baianas de Centro Sé e Casa Nova, além de Santa Cruz, em Pernambuco. Todas elas ficam na região do Vale do Rio São Francisco. Os trabalhadores dormiam em barracões de lona sobre colchões no chão, sem água potável nem lugar para as refeições. Equipamentos de proteção individual, como capacetes e luvas, também não eram fornecidos. Em um dos 3 locais, a fiscalização flagrou a comida guardada junto com veneno e outras substâncias tóxicas. Parte das máquinas e ferramentas foi interditada. Elas ofereciam risco à segurança. A operação foi coordenada pela Auditoria Fiscal do Trabalho, junto com a Defensoria Pública da União, o Ministério Público do Trabalho e a Polícia Federal. Os 29 trabalhadores tinham que extrair as pedras que eram usadas em obras de pavimentação, inclusive em serviços contratados por prefeituras da região. A Defensoria não especificou quais as prefeituras contratantes. Segundo a coordenadora do Grupo de Trabalho de Combate à Escravidão Contemporânea, Isabela Luz, a situação de exploração é comum nas pedreiras da região e existem indícios que elas funcionassem sem autorização dos órgãos reguladores. Isso também deve ser investigado. As empresas flagradas assinaram termos de ajustamento de conduta, se comprometendo a pagar quase R$500 mil em verbas trabalhistas e indenizações, bem como R$30 mil e mais de R$100 mil em danos morais coletivos. Os trabalhadores resgatados receberam orientações sobre direitos, como o seguro-desemprego especial, garantido em 6 parcelas de um salário mínimo. E esses não foram casos isolados. No ano passado, 2.772 trabalhadores foram resgatados do trabalho semelhante a de escravo. Desses, 126 atuavam na extração e britamento de pedras e materiais para construção.
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4: A administração Trump lançou uma campanha para desmantelar o Tribunal Penal Internacional, que considera uma ameaça à soberania dos Estados Unidos. Marco Rubio anunciou a iniciativa através de um artigo de opinião, vídeo e comunicado, afirmando que o Tribunal Penal Internacional está travando uma guerra contra o país com estatutos e tratados do direito internacional. Rubio declarou que o perigo do tribunal aumentou e ameaça todos os aspectos do sistema político e jurídico americano. Em resposta, o governo japonês reafirmou seu apoio constante ao Tribunal Penal Internacional, destacando a importância da erradicação de crimes graves e da defesa do Estado de Direito.
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4: A Administração Nacional da Aeronáutica e do Espaço, a NASA, está monitorando o asteroide Bennu, que cruza a órbita da Terra e possui cerca de 500 metros de diâmetro. Este corpo

0: celeste é capaz de liberar uma energia equivalente a 22 bombas nucleares caso atinja o planeta. A observação do asteroide é periódica e ocorre há anos, mas o assunto ganhou destaque nas redes sociais nos últimos dias. Apesar do poder destrutivo, os cálculos da agência americana indicam que a possibilidade de impacto só ocorreria em 24 de setembro de 2182.
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2: O Ministério Público afirmou que a usina São José Açúcar e Álcool, apontada como responsável pela mortandade de toneladas de peixes no rio Piracicaba em 2024, continuou a poluir o manancial mesmo após a tragédia ambiental. Laudos da Polícia Federal indicaram poluição de efluentes 58 vezes acima do limite legal. A manifestação enviada à Justiça aponta relatos sobre descartes noturnos de resíduos e ordens da direção da empresa para esconder melaço com enxadas. O promotor Ivan Carneiro Castanheiro ressaltou que o juízo teve conhecimento de provas robustas produzidas após o inquérito civil.
1: 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Em instantes voltaremos com mais notícias aqui no Jornal Repórter Brasil News. Fique ligado.
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0: 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Voltamos a apresentar o Jornal Repórter Brasil News. 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
1: O São Paulo recusou a contratação do zagueiro Pico Lopes, da seleção de Cabo Verde, que disputou a Copa do Mundo de 2026. O defensor de 34 anos, destaque da campanha histórica dos cabo-verdianos no Mundial, foi oferecido ao tricolor por seus representantes, mas a diretoria optou por não avançar nas negociações, mesmo com a busca do clube por reforços para o sistema defensivo. Atualmente, no Shamrock Rovers da Irlanda, Pico Lopes tem um acordo para rescindir seu contrato caso receba uma proposta de outro mercado. Apesar da experiência internacional e da boa atuação na Copa do Mundo, a avaliação interna do São Paulo foi de que o perfil do jogador não se encaixa no planejamento da equipe, que segue no mercado, em busca de um zagueiro com características diferentes para a sequência da temporada.
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2: Isaquias Queiroz conquistou mais uma medalha de ouro no Campeonato Pan-Americano de Canoagem e Velocidade, disputado em Montreal, no Canadá. O campeão olímpico venceu a final do C1 500 metros com o tempo de 1 minuto 46 segundos e 20, superando o canadense Alex Plontex e o argentino Aramis Ayala. Com o resultado, o brasileiro chegou à terceira medalha na competição, após já ter faturado ouro no C1 mil metros e prata na prova por equipes. Principal nome da canoagem brasileira, Isaquias segue ampliando sua coleção de títulos internacionais e confirma o excelente momento vivido na temporada. O desempenho em Montreal reforça sua preparação para os próximos desafios do ciclo olímpico e mantém o Brasil entre os destaques da competição continental.
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1: O Vasco deve receber cerca de 1,4 milhão de euros, aproximadamente 8,2 milhões de reais, com a venda de Andrei Santos do Chelsea para o Manchester United. O valor será repassado por meio do mecanismo de solidariedade da FIFA, que recompensa os clubes responsáveis pela formação do jogador entre os 12 e os 23 anos. A transferência foi fechada por 56 milhões de euros, o equivalente a cerca de 329 milhões de reais. Além da compensação financeira, Andrei fez questão de agradecer ao Vasco durante sua apresentação no Manchester United, destacando a importância do clube em sua formação como atleta e como pessoa. Revelado em São Januário, o volante voltou ao Vasco por empréstimo em 2023, antes de seguir carreira na Europa, e agora rende mais uma receita significativa ao clube carioca.
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3: O zagueiro Andrei Giroto, ex-Palmeiras e Chapecoense, está negociando o retorno ao futebol brasileiro após encerrar sua passagem pelo Al Tawon, da Arábia Saudita. Livre no mercado, o defensor de 34 anos revelou que recebeu propostas de 3 clubes da Série A, além de sondagens de equipes sauditas, e pretende definir seu futuro nos próximos dias, levando em consideração o projeto esportivo e a família. Durante a entrevista, Andrei relembrou momentos marcantes da carreira, como os confrontos contra Messi, Neymar, Mbappé e Cristiano Ronaldo. O zagueiro destacou a dificuldade de enfrentar o trio do PSG, elogiando o entrosamento entre eles, e afirmou que atuar contra grandes estrelas foi um aprendizado importante. Com passagens também por França e Japão, ele disse estar motivado para um possível retorno ao Brasil, depois de quase uma década atuando no exterior.
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1: A Espanha venceu a França por 2-0 e garantiu vaga na final da Copa do Mundo de 2026. A seleção espanhola dominou a partida e construiu a vitória com gols de Mikel Oyarzabal, em cobrança de pênalti no primeiro tempo, e Pedro Porro, na etapa final. A equipe ainda teve um gol de Lamine Yamal anulado por impedimento. Com o resultado, a Espanha disputará sua primeira final de Mundial desde 2010. A França, que buscava chegar à terceira final consecutiva de Copa do Mundo,

0: não conseguiu superar a forte marcação espanhola e agora disputará a decisão do terceiro lugar. Já a Espanha aguarda o vencedor da outra semifinal entre Inglaterra e Argentina para conhecer seu adversário na grande decisão, marcada para o próximo domingo.
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2: Na Colômbia, aumentou a tensão entre o presidente Gustavo Petro e o presidente eleito Abelardo de la Espriella. Petro proibiu que a cerimônia de posse do sucessor seja realizada em uma base militar, como pretende o presidente eleito. Pela legislação colombiana, a posse deve ocorrer no Congresso, em Bogotá. O ato está marcado para 7 de agosto. Petro afirmou que, enquanto permanecer no cargo, as instalações militares continuarão sob o comando do governo e deverão cumprir o que determina a Constituição. Nos Estados Unidos, um tiroteio envolvendo agentes do Serviço de Imigração e Alfândega, o ICE, deixou um morto no estado do Maine. O caso ocorreu durante uma operação na cidade de Biddeford. As circunstâncias da ocorrência ainda são investigadas pela Polícia Estadual e pelo FBI. O episódio acontece poucos dias depois da morte de um cidadão mexicano durante outra operação do ICE no Texas, reacendendo o debate sobre a atuação dos agentes de imigração no país. A Ucrânia e outros 9 países europeus anunciaram a criação de uma coalizão para fortalecer a defesa do continente contra mísseis balísticos. O acordo foi firmado em Paris durante reuniões com o presidente ucraniano Volodymyr Zelensky. A iniciativa reúne França, Alemanha, Reino Unido, Itália, Espanha, Holanda, Noruega, Suécia, Dinamarca e Ucrânia. O objetivo é ampliar a capacidade conjunta de defesa aérea diante da intensificação dos ataques russos e da escassez de sistemas de interceptação. Na Tailândia, um incêndio de grandes proporções atingiu um bar na capital Bangkok e deixou pelo menos 27 mortos e 63 feridos, 22 deles em estado grave. Segundo as autoridades, o fogo começou durante um show após uma possível falha elétrica próxima ao palco e se espalhou rapidamente pelo teto do estabelecimento. A investigação aponta que o local apresentava falhas nas rotas de fuga, o que pode ter contribuído para o alto número de vítimas.
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3: A edição mais recente da pesquisa BTG Nexo sobre as intenções de voto para a presidência da República, divulgada nesta segunda-feira, 13 de julho, evidencia diferenças na opinião do eleitorado entre as regiões do país. No Nordeste, Lula lidera com folga no primeiro turno, com 54% das intenções de voto, seguido por Flávio Bolsonaro, que soma 25%. Em uma eventual disputa de segundo turno entre os dois, Lula mantém vantagem com 59% das intenções de voto contra 35% do adversário. A região também registra os melhores índices de avaliação do governo federal. O Nordeste reúne ainda a maior proporção de eleitores e se declaram lulistas convictos com 30%. Em contrapartida, Flávio Bolsonaro registra na região o maior índice de rejeição de 42%. No Sul, o cenário é inverso. Flávio Bolsonaro lidera o primeiro turno com 47% das intenções de voto. Em um eventual segundo turno contra Lula, ele amplia a vantagem e alcança 58%, enquanto o presidente soma 34%. A região também concentra os piores indicadores para o atual governo federal. A desaprovação chega a 58%. O Sul registra ainda a maior proporção de eleitores que se identificam como bolsonaristas convictos, com 29%. Já a rejeição a Lula supera os 41%. No Sudeste, a disputa se mostra mais equilibrada. No primeiro turno, Lula aparece com 38% das intenções de voto, enquanto Flávio Bolsonaro registra 33%. Em um eventual segundo turno, o presidente teria 46% contra 42% do adversário. No conjunto formado por Norte e Centro-Oeste, a disputa é mais acirrada no primeiro turno. Flávio Bolsonaro lidera com 37% das intenções de voto, seguido por Lula, com 32%, e Ronaldo Caiado, com 12%. Em um eventual segundo turno, Flávio Bolsonaro aparece com 50% contra 42% de Lula. A pesquisa BTG Nexus ouviu 2.003 eleitores entre os dias 10 e 12 de julho de 2026. A margem de erro é de 2 pontos percentuais, com nível de confiança de 95%.
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1: Esse foi mais uma edição do Repórter Brasil News. Obrigado pela sua companhia e até a próxima edição.
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1: Eu curto demais.

favorita. Eu sou Bia Ipsen e nós ficaremos juntas por uma hora, já sabe, né? Conferindo só o melhor do pop. Pra você que curte pop aqui, esse programa é o seu, foi feito pra você, viu? É, aqui você também atualiza sua playlist e fica sabendo de tudo que tá bombando aí no Brasil e no mundo. Bora de música?

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0: Tudo beleza? Já estamos de volta com mais um Music Pop e agora vamos com mais uma sequência de pop pra você.
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0: Você curtindo as melhores músicas do pop atual aqui com a gente na sua rádio favorita e daqui a pouquinho tem mais Music Pop.
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Agora eu, Bia Ipsen, vou indo nessa. Obrigada pela companhia, obrigada pela sua audiência. E a gente se encontra por aqui, tá bom? Um beijo pra você, fica com Deus, um abraço, bye bye.

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2: Olá, minha gente! Quarta-feira, meiamos a semana, né? Tudo bem por aí? Tudo tranquilo? Por aqui é o Kleber Salles e estamos começando mais um Pagodaço. E a partir de agora, você vai ouvir as melhores do samba, as melhores do pagode, aquele pagodinho maroto que você gosta, né? É, os sucessos dos anos 90 que marcaram, dos anos 2000 e os sucessos atuais também da cena do samba. A gente confere aqui na programação do Pagodaço. A partir de agora. Então, se acomode, curta aí o nosso programa, aumenta aí um pouquinho o volume, vai dar um gás no volume aí pra você curtir o nosso pagodaço de hoje, que tá bom a beça.

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1: 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Sabe o quanto a gente toca essa música?

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0: Obrigado! Muito bom, muito bom! Que delícia!
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3: Esse pagodaço é bom demais, hein, rapaz? Só música boa pra gente mexer o esqueleto. Daqui a pouquinho tem mais sucessos. Aqui, os melhores do samba e do pagode, né? O ritmo mais brasileiro que contagia, né? De volta depois do intervalo.
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3: Décima posição.

0: Eu acredito.
1: Nona posição.

0: com essa moda, rapaz.
1: Sétima posição.
2: Isso é Mari Fernandes
3: e Murilo Huck, mais ou menos assim.